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4: Bora lá pro show da Band FM de hoje. Ó, Sorriso Maroto e Dilcinho. Milena, boa noite.
5: Muito boa noite, Léo. Boa noite a todos os ouvintes. Eu estou falando diretamente aqui da Estância Alto da Serra. Aqui vai ser o grande cenário dessa noite para os shows de nada mais, nada menos que Sorriso Maroto. Dilcinho, tá tudo pronto pra começar mais uma noite, e uma noite inesquecível, com grandes shows pra brilhantar essa noite de sábado, que tem tudo pra ser incrível, tem tudo pra ser maravilhosa. E eu e toda a equipe aqui da Band FM, nós estamos esperando por você pra esse show maravilhoso. Temos hoje encontro marcado, hein? Estância Alto da Serra, já já! Dilcinho, Sorriso Maroto! E você é convidado, você é convidada pra estar aqui junto com a gente nessa noite. Tá friozinho? Aqui não, viu? Aqui o negócio tá quente. E a gente tá por aqui, esperando você. Band, é tudo de bom, é tudo de Band!
4: Fala, minha turma, boa noite pra você que tá junto com a gente. Muito obrigado pela sua audiência, pela sua companhia. Como é que tá seu sabadão à noite aí? Tá tudo de bom? Tá tudo de Band? É! Prazer, eu sou o Léo Júnior, eu tô aqui. 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

0: noite de sabadão ainda mais gostosa, aquele esquema pra balada, ou pra você que vai ficar em casa, ou pra você que vai sair, vai curtir com a galera. Não importa, o importante é que você tá aqui junto com a gente. Tem o nosso Big Prêmio da Band FM esperando por você também. 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Você tá preparado? Você tá preparada? Porque o nosso Pista da Band já começou!
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companhia, pela sua audiência. Você não mandou sua mensagem pra gente ainda? Não? Tá esperando o quê? Participa, oi, Tânia, boa noite. Tânia, ligada aqui na Band. Obrigado, viu? A Sabrina tá por aqui, Itaí Paulista, tá mandando um beijão pra todo mundo. Ó, um abraço lá pro Diogo. Fala, Diogo, o pessoal do Rio de Janeiro também tá curtindo a Band FM. O Diogo e a Babi, a Maria, o João e também a Isabel. Família toda curtindo a Band FM. Um abraço pra vocês, bom final de semana também. Você não mandou sua mensagem ainda? Manda lá pra gente. Você pode até fazer um áudio bem caprichado. Me conta como é que tá seu sabadão à noite. 11999919197 pra você participar junto com a gente aqui da nossa noite mais gostosa. É o nosso Pista da Band com o seu Jorge.

0: Você mandando sua mensagem de áudio pra gente também.
1: Bande Bande FM, Nilda de Perus. Eu também tô curtindo a banda nesse sabadão gelado.
0: Coisa boa!
1: Bota eu aí no sorteio. Bande Bande, é bom demais. Beijo, beijo.
0: Ô, pessoal de Perus, tá ligado na Bande FM? Só tá faltando você aqui junto comigo. Tô te esperando, viu?
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0: 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Boa noite pra você, 9h42.
1: Mais amor e menos drama. Né? Não é melhor? Eu acho.

0: nosso Pista na Band. No seu sabadão à noite, ó, 10 horas em ponto. Como é que tá seu final de semana aí, beleza? Ó, continue participando junto com a gente. Ó, tem o nosso Big Prêmio te esperando aqui na Band FM. Você não... Ah, você quer ganhar esse Big Prêmio da Band FM, que eu tenho certeza que você quer ganhar, né? Kit personalizado, João Bosco e Vinícius e Band FM, que vem com Big Copo Térmico, chaveiro com abridor de bebidas, suporte de celular, uma bolsa térmica linda. 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Mas ó, ô Pidoncio, chega um pouco mais aqui, vamos rir um pouquinho, né, Pidoncio?
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2: Já deu?
3: Pois não, Pidoncio.
2: É aquilo que eu te falei, né? O final de semana, ele tem essa identidade de poder, de alguma forma... O que é que eu tava falando?
3: Pidoncio, como é que você tá começando um raciocínio e não consegue terminar?
2: Ah, lembrei.
3: Bom, vamos lá, gente. Vamos rir antes que o Pidoncio entre em colapso aqui.
2: Ô, já deu.
3: Vamos lá.
2: Dois amigos conversando. Ah, como é que tá teu casamento? Meu casamento tá bom, e o teu? Ah, o meu tá bom, cara, tá bom. Ah, não sei, minha mulher não quer mais nada, não me procura, nada. Ele falou, ah, e eu que tô fazendo, tipo, estilo cachorrinho com a minha mulher? Eu, cara, o quê?
3: Opa!
2: É mesmo? O cara falou, tô até imaginando, hein? Como é que é esse estilo cachorrinho? Ele falou, não é, eu sento, rolo pra um lado, rolo pro outro, obedeço minha mulher e ela dorme, deita e se finge morta.
3: Ah, que lindo!
1: Vamos rir!
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0: Vamos lá pra Estância Alto da Serra, Milena, boa noite.
13: Oi, Léo, boa noite pra você, boa noite pra todos os ouvintes. Vou te falar uma coisa que você não vai acreditar, Léo. Tô aqui na Estância Alto da Serra.
0: Sim.
13: Tava com medo, nossa, eu vou ficar com frio. Mas eu dei uma volta por aqui, eu já dancei, eu já curti.
0: Eu imagino.
13: Eu tô até com calor, é o jeito que você vai ficar se
0: que
13: você
0: legal.
13: Vier pra cá. É. Quer esquentar a sua noite? A noite só tá começando, dá tempo de você correr pra cá. Olha só, tá ouvindo barulho?
0: Eu tô ouvindo aqui.
13: A galera tá muito animada.
0: Muito
13: e
0: legal.
13: Vai ficar ainda mais, né? Porque daqui a pouco, nesse palco, você vai conferir os shows de Dilcinho e ainda Sorriso Maroto junto com a Band FM. A gente falou tanto desses shows durante toda a semana e a grande noite chegou. Venha pra cá pra conferir, dá tempo ainda, Estância Alto da Serra, junto com a Band FM, Dilcinho e Sorriso Maroto. Já já eu volto, hein, Léo? Um beijo pra você!
0: 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Boa noite pra você. 10 horas e 5 minutos. Ó, prepara aí que vai começar a Super 6 das 10 da Band FM pra você concorrer, apresentar isso aqui, viu?
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0: Muito prazer, eu sou o Léo Júnior.
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gosta de ganhar presente aqui na Band. Eu sei disso. Tem presente pra você. O que, que tem, Léo Júnior? Qual que tem? É, isso aqui você vai gostar, ó. Tem uma garrafa térmica exclusiva da Band FM, ideal pra você levar pra academia, pra aquela caminhada. Garrafa pra qualquer hora e do seu jeito. Quer ganhar essa garrafa térmica? Nossa, você vai usar ela o tempo todo. Você vai falar pra todo mundo que você ganha aqui. Você ganhou aqui na Band FM também, né não? Vamos lá pras músicas. Música Onda

0: Música 1, Nosso Santo Bateu, David Guetta, Titânio. A música 5, Maroon 5, Move Slow Jagger. E a música 6, com Pericles, Já É. Qual que você gosta mais? Então vai botar na sua música preferida, 11 9 9 9 1 9 1 9 7 3 7 4 3 13 13. Vota, mas vota mesmo, e boa sorte pra vocês!
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0: Band FM, a música 3 da Super 6, o nosso santo bateu, Matheus e Cauã, a música 2, Coldplay, Viva La Vida, a música 1, Taylor Swift, essa música é linda, da Taylor Swift, The Feat of Ophelia, pra você votar na sua música preferida, vota que dá tempo ainda, 11 999919197 3743 1313, tem presente pra você aqui na Super 6 das 10 da Band, tem garrafa térmica exclusiva Band FM pra você levar pra onde você quiser, essa garrafa térmica, você vai falar pra todo mundo que você ganhou aqui na Band FM, vota na sua preferida, aquela que você curte, aquela que você gosta mais. 11 37 43 13 13 99991 9197. A música 4 vem com David Guetta, Titânio.
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0: Marcel Pericles. Já é a música 6 da Super 6 da Band FM. Agora tá nas suas mãos, hein? Vota na sua música preferida. Boa sorte pra você. Olha só, gente. Deixa eu te contar uma coisa sobre a Copa do Mundo, né? Que tá chegando, todo mundo preparado. E a editora que publica o álbum de figurinhas da Copa do Mundo anunciou que vai atualizar o conteúdo da publicação, viu, gente? A ideia é incluir jogadores que foram convocados por suas seleções na última semana que não estavam na primeira edição do livro ilustrado. Da mesma forma, devem ser retirados jogadores que foram publicados previamente e que não vão ao torneio na América do Norte, gente. É. Na seleção brasileira, ó, devem sair o álbum de Bento, João Pedro, Éder Militão, Rodrigo, Estevão e serão incluídos também o Igor Thiago, o Rayan, o Bremer, Hendrick e ele mesmo, o nosso craque Neymar. A empresa não informou uma data, mas as próximas edições feitas em gráfica já estão indo para as bancas com a atualização. Agora sim, né, gente? Agora tá tudo atualizadinho. Você já fica de olho aí, viu, gente? Já prepara aí, já, hein?
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0: Na hora do ronco da Band FM tem Não Sabe Chuta. 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
7: E a Milena continua lá na Estância, não é isso, né, Milena?
8: Oi, Léo, pois é, eu continuo aqui na Estância Alta da Serra, mas eu só saio daqui a hora que o dia amanhecer, porque a noite é uma criança. Opa! Hoje, no palco, Sorriso Maroto e Dilsinho. Baita showzaços pra gente curtir nessa noite de sabadão. Aí você me diz assim, nossa, Mi, mas não tá frio? Ó, já até tirei minha blusa de baixo.
7: Imagino!
8: Só tô com a jaqueta, porque o negócio aqui tá quente demais.
7: Verdade.
8: Todo mundo animado, tem casal, tem solteiro, tem peguete.
7: Ah, e neném
8: não pode
7: faltar.
8: O público tá bem variado, então quer dizer, sempre vai ter um lugar pra você aqui nesses showzaços com a Band FM, Estância Alto da Serra, Gilcinho e Sorriso Maroto. Ai, tá bom demais, Léo. Corre pra cá. A hora que você sair daqui, vem pra cá também pra você curtir, viu?
7: Eu vou mesmo.
8: Um beijo, Léo. Beijo pros ouvintes.
7: Beijo.
8: É tudo de bom, é tudo de Band na Estância Alto da Serra com Gilcinho e Sorriso Maroto, hein?
7: Oi, oi, oi, oi.

0: 3743-1313. Olha, muitas e muitas, mas muitas participações. Eu quero agradecer. Tá saindo essa garrafa térmica lindona da Band FM. Olha, você vai falar pra todo mundo que você ganhou. É pra assim, ó, você faz aquela inveja. Essa garrafa é minha, já é sua, viu, Alessandra? Alessandra Ferreira dos Santos pode comemorar. Parabéns, Alessandra! Esse presentão é seu, vem buscar aqui na Band FM. Você vai curtir. Ó, você vai levar pra academia, pra onde você... pro trabalho. A garrafinha técnica da Band FM vai te acompanhar onde você quiser e é do seu jeito. Parabéns pra você, viu? Ô, Alessandra Ferreira dos Santos! E agora a gente confere a música vencedora da Super 6, que foi essa daqui, ó.
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0: Vindo ao Band FM também, tá fazendo um churrasquinho, tá bom, né, Flávio? Aquele abraço, viu? Obrigado pela sua audiência também. Deixa eu aproveitar e mandar uma noite pra Giovana, de Sorocaba, hein? Ó, a Giovana mandou assim, ó, queria pedir uma música que eu ofereci pra melhor corretora de Sorocaba, uma grande amiga e profissional incrível, que é a Zenora, da Casa Branca. Que legal, tá mandado o seu alô, viu, Giovana? A Giovana e o irmão Evandro também, tá curtindo a Band FM. Bom final de semana pra vocês. Obrigado, viu? Um abração pra todo mundo aí. A Janaína tá por aqui. Oi, Janaína. Parabéns pelo programa. Tô adorando. Curto a Band FM todos os dias. Bom saber que vocês estão com a gente.
1: Boa
0: aí.
1: Boa noite, galera da clube.
0: Vamos ver quem mais tá por aqui mandando mensagem pra gente. Oi, boa noite, boa noite, boa noite.
2: Boa noite. Aqui é a Marilda de Carapicuíba. Tô aqui com meu esposo costurando. Nós dois. Terminando os moletons e ouvindo a melhor, é claro, a Band, né? Beijos, boa noite pra todos, amo vocês.
0: Pra você também, pra você, pro maridão, aquele abraço, um ótimo final de semana, valeu pela companhia. Aqui no nosso Pista da Band tem Jorge Matheus.
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0: Domingos, domingou já, né? Quase.
1: Nossa, estão arrasando essa noite de sábado de frio. Nostalgia, uhul! Aqui é Simone Coimbra.
0: Ô, Simone, Simone Coimbra tá ligada na Band, tá adorando, hein? Ó, o som tá no último volume, continua a Band. Boa noite pra Rose também. Oi, Rose, tudo certo por aí? Um abraço, beijão, obrigado pela audiência. Ô, José, tudo bem aí, rapaz?
2: Boa noite, Band FM. Bom dia, Léo.
0: Boa noite.
2: Bom dia, ouvintes. Meu nome é José Ferreira. Moro em Alagoinhas, Bahia.
0: Legal,
2: quero,
0: cara.
2: Quero desejar um final de semana pra todos os ouvintes.
0: A galera de Alagoinhas, Bahia, curtindo a Band. Um abraço, obrigado, mano. Um abraço, ó. Só escuto vocês desde 2008. Sou muito fã da Hora do Ronco também. Escuto a programação da Band FM. Ele é de Cuiabá, Mato Grosso. Jorge, ô, Jorge, um abraço pra você. Boa noite. Tô esperando sua participação por aqui pelo nosso WhatsApp que tá bombando, hein? 11 99991-9197. Espero você por aqui no nosso Pista da Band, que continua, é claro.

0: 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Wesley Safadão. É dois lados. É o nosso Pista da Band. Tá quase, quase encerrando. Já tem um Band Coruja. Continue participando com a gente. 11 99991-9197. Noite de sabadão é assim, ó. Sabadão no Pista da Band. Animado essa noite. Um abraço pra você. Toca uma do Lasgo aí, hein? É o Sidão. Fala, Sidão. Um abraço pra você. Excelente final de semana. Um abraço aqui pra Kátia também na sintonia. A galera boa mandando mensagem aqui. A Ana não perde um programa, né, Ana? Aquele abraço, viu? Todo mundo participando e concorrendo ao nosso Big Prêmio da Band FM. 11 99991-9197. Continua!
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2: Se liga aí. Só vou começar, hein? Aí é contigo.

0: Band FM, pra gente fechar aqui o nosso Pista da Band noite, já, ó, já partindo pro domingo, já, hein? O quê? Vamos lá, 3, 2, 1, domingo!
1: Aê, Diego, domingo! Legal! Achei que você ia falar assim. Não, bora domingo. Pro domingão, então, 24 de maio hoje, né?
0: Domingo é geral agora, 24 hein, cara?
1: 24 de maio, o que é? Feriado de algum ano? Feriado não é, né?
0: Sei lá, viu, cara?
1: É que tem a 24 de maio que é famosa aqui em São Paulo, né? Uma rua famosa ali no centro ali. Alguma coisa aconteceu da 24 de maio.
0: Não é 25, cara?
1: 25 de maio, será? 20, não, não, 26, a 24 de maio.
0: 26?
1: Não, que 26, tá louca? 24 de maio. Eu trabalhava ali quando era camelô, olha.
0: Ó, você também, que você tá igual o Silvio Santos. Você também tá igual o Silvio Santos, cara.
1: Só falta o resto agora.
0: Só falta ficar milionário
1: só
0: agora.
1: Só falta a parte boa. A parte ruim nós viveu tudo.
0: Tá certo. Vamos dar presente aqui, cara. Bora. Que já são meia-noite, já tô entrando no horário do Band Coruja praticamente aí, gente.
1: Bora!
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0: Ó, gente, kit personalizado João Bosco e Vinícius e Band FM, que vem com big copo térmico, chaveiro com abridor de bebidas, ó, pra tomar uma legal.
1: É
0: suporte
1: bom,
0: de celular, daí sim, precisa ficar o celular na mão, no bolso, pra cair no chão. E bolsa térmica, né? Bolsa
1: Caramba,
0: térmica.
1: Que legal esse kit aí, velho.
0: Eu gostei desse kit, viu?
1: Que bacana.
0: Avisa a produção que eu já quero um também.
1: Ah, eu também, já. Nós gente, somos pidão aqui.
0: Por favor, arruma pra mim aí. Tá saindo pra você Felipe Moura Galvão, Felipão, parabéns!
1: Alô, Felipão, parabéns!
0: Felipe Moura Galvão, que levou esse presentaço da Band FM. Diegão, um bom trabalho pra você,
1: valeu,
0: cara.
1: Valeu, mano, tamo junto. Eu tenho um kit pra dar pra você aqui.
0: É um kit?
1: É um kit.
0: Ah.
1: Pergunta que kit.
0: Que é? deixa quieto, vai, deixa pra lá. Tchau, tchau,
2: saia tchau. Daí. Já, já, tem muito mais músicas aqui na Band FM. 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
1: Vamos lá então, saber como é que tá a Estância Alta da Serra. Fala, Milena!
11: Boa madrugada,
1: boa noite.
11: Tudo de bom pra você que tá curtindo a Band FM. 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
1: Boa, legal. legal. Band FM, olha a hora. Meia-noite. Gente, já é domingo, hein? Já estamos no domingão. Tá tudo bem aí? Tá tudo certinho? Tudo tranquilo? Tudo na manhã? Bora fazer bagunça então na madrugada? Vamos? A partir de agora o bicho vai pegar o Band Coruja que tá chegando. A sua rádio do seu jeito. Tá tudo bem aí, né? Tá tudo tranquilo? Vem cantar pra nós, Luan. Só um minuto.

Santana na Band FM, só pra começar. E agora o Band Corujista tá no ar. Vamos lá, cadê você? Chama Band Coruja no ar. Band Coruja no ar. Começando mais cedo, né, velho? Olha lá, ó. Vai, vai, vai. Vamos. É meia-noite, sete aí.

0: É, começou! É o Band Coruja no ar, tudo bem? Você tá bem aí? Tá de boa? Tá na manhã? Tá tranquilo? Já estamos aqui no Domingão e a partir de agora o bicho vai pegar a nossa bagunça, a nossa resenha de toda madrugada aqui. Ah, que maravilha! E o WhatsApp já tá liberado, cadê você? Cadê você? No WhatsApp 11 999 919197. 11 999 919197. Manda aí o seu recadinho, manda o seu beijo, manda o seu alô. A gente adora ouvir a sua voz. Como é bom ouvir a sua voz. Calma, moça! Pera aí. Tá tudo bem aí, né? Tá tudo tranquilo? Tá tudo certinho? Tá fazendo o que agora, hein? Luciano de Natal já chegou reclamando, velho louco, velho chato. O Roliço já tá por aqui. Fala aí, Roliço, como é que tá?
1: Bom dia, Band Coruja. Uma rapariga é bom, três rapariga é bom demais.
0: Esse Roliço é uma figura. Tá tudo bem aí, né? Tá tudo de boinha, tudo tranquilo? Manda áudio, quero ouvir a sua voz. Fala aí, bebê.
2: Boa noite. Aqui é Vanessa de Laje, Santa Catarina, tua conterrânea.
0: Minha conterrânea, tudo bem aí, Vanessa? Como é que tá o molho aí? Muito frio já por aí ou não? Friozinho ou tá gostosinho? Conta pra nós aí, vai.
3: Salve, Diego. Boa noite pra nós, rapaziada. Tamo junto. Orlando Silva, motorista de aplicativo, carregador de pé de rato.
0: Carregador.
3: Essa madrugada de pé fria. De rato. Só zumbi na rua, filho. Só zumbi.
0: Sério, cara? Tá desse jeito então? Tá ruim o movimento ou não? Não, ruim não tá. Aonde você tá que tá ruim? O 011 São Paulo tá chovendo, mano. Na chuva o negócio fica bom. Não vê, não? Oi.
4: Boa noite, bebê.
0: Aí, animação. Vamos animar.
5: Bora, Diegão. Descarga do milho finalizada. Curtiu o final de semana agora por casa.
0: Coisa boa, hein?
5: No pico da safra do milho no Mato Grosso.
0: Que coisa boa, rapaz. É,
6: onde é que está de brincadeira, né? Perguntando onde nós estamos, né? Ah. Onde vocês estão? Onde que os peão que ouviu o Band Coruja tá uma hora dessa?
0: Trabalhando? Mas tá bom. Tá bom demais. Melhor trabalhar do que passar fome em casa. Que bom que tem um trabalhinho pra fazer. Agradeça porque... Olha, mas que papo de coach. Bom dia, corajoso. Bom dia, corajosa. Vamos ser felizes? Bom dia pro mendigo. Dá bom dia pro mendigo hoje. Seja feliz, não interessa seus problemas. Ah, mas tô passando fome, não interessa. Ah, mas tô desempregado, não interessa. Vamos ser felizes, bota um sorriso na cara. Ah, mas morreu a minha... Não interessa. Dá um sorriso pra mim aí, vai. Ah, mas tô doente, não interessa. Bota um sorrisão na cara, que a partir de agora... Não pode? Não é assim que funciona o negócio? Não é assim, não pode sorrir por tudo? Coisa, velho. Para de reclamar, Samuca.
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0: 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Bom dia, Diego Lopes, aqui é o Roberto de Guarulhos, ligado na Band FM, um ótimo domingo pra você. Roberto, Guarulhos, São Paulo, viva a noite!
1: Chega!
2: Deixa rolar que vem, fantasia na cabeça, todo mundo tem.
1: Ô, Diego, vou ficar bêbado hoje. Comprei uma caixa de Opar. Oh. Aí sim, hein, mano. Manda uma pra nós.
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1: Canela Fina é teu pai.
3: Madrugada. Na Band FM.
1: Ah, sai daqui.
3: E aí, Canela Fina?
1: Vai, Canela Fina. Vou mostrar Canela Fina pra você. Seu cretino, ei. Cala a sua boca, cala a boca, não me irrita não.
4: Bom dia, Diego.
1: Bom dia.
4: Diego do céu, eu tenho uma história bizarra pra te contar.
1: Ah, é?
4: Babado forte.
1: Ué, você não vai contar agora? Conta logo, Kathleen, o que que foi?
2: O que
1: aconteceu, Kathleen?
2: Vou mergulhar na flor.
4: Boa noite, Diego. Hoje eu vou participar um pouquinho. Vai ter treta?
1: Vai ter treta. Teremos treta, sempre temos treta. Qual que é a treta? Qual que é? O que é? O que você quer? Qual a treta que você quer? Fala pra nós, que a gente já faz agora a treta aqui. Vai fazer treta aqui é rapidinho.
5: Bom dia. Parece que começa aí. Um monte de coruja.
1: Que é, cara? Abre a boca pra falar, cavalo.
6: Bom dia, Diegão. Boa tarde. É, vambora, hein? Final do ano tá aí agora. O negócio é tomar pinga.
1: Que final do ano, louco?
6: De cana, vambora.
1: Final do ano,
6: não vai
1: onde, louco?
6: Jogar tigrinho, não, tá? Vambora, galera.
1: Ah, tá bem louco.
4: É só você ligar pro Ivan Neres, aí alguém já vai arrumar treta com ele.
1: Ah, é, boa, verdade. Vou ligar pro... Não, o Ivanelli está no show, ele acabou de me mandar aqui, ele quer que tá no show da Luísa Sonza.
4: Isso. Peguei uma passageira agora, uma senhora, o filho dela morreu há 6 meses.
7: Lombadas nos próximos 400 metros.
4: E a nora dela queria bater biela com ela. Ela me mostrou os áudios, Diego. A nora queria papar a sogra.
1: Peraí.
4: E aí a sogra não aceitou, mas ela fez o maior escarcéu.
1: Peraí, Kathleen, como é que é? Peraí, eu não entendi direito. Eu acho que não entendi direito. Fala de novo.
4: Diego, peguei uma passageira agora, uma senhora. O filho dela morreu há 6 meses.
7: Lombadas nos próximos 400 metros.
4: E a nora dela queria bater biela com ela. Ela me mostrou os áudios, Diego. A nora queria papar a sogra. E aí a sogra não aceitou, mas ela fez o maior escarcéu.
1: Meu Deus do céu, mas que família louca! Que família louca! O que que tá acontecendo com o mundo? Peraí, velho. O que que tá acontecendo com a família brasileira? O que que tá acontecendo com a família brasileira? É sogra pegando nora. É o defunto que não pega nem... Ah, meu Deus do céu, gente. Que absurdo é esse? E aí, ela pegou ou não pegou, Kéter?
4: Ah, eu tava no show ontem também, do Doce Encontro. Na verdade, eu ando em todos os shows deles ultimamente.
1: Doce Encontro? Tá, e aí? E que informação é essa, do nada?
8: Você tá doido, Diego? A mulher queria chupar o Critas da véia.
1: Ei, pera
8: ia
1: aí.
8: Ia deixar igual a tampa da caneta.
1: É, Roliço. Pera aí, cara. Bom dia, Lalau. Bom dia, Roberto. Você tá bom? Ô, Roberto, cara, quer ouvir Trem da Alegria no Band Coruja. Do nada, velho. Fala aí, Robertão, como é que tá o molho aí, mano? Tudo na paz? Ô, Kathleen, termina a história pra nós.
4: A véia não pegou, não, mas ela bloqueou a véia e proibiu a mulher ver os netos.
1: É, peraí. Bloqueou. Ah, é a véia que queria pegar a Nora. Bloqueou a véia e proibiu de ver os netos. É, é o certo, né? Que conversa esquisita. Hoje em dia tá tudo errado, né? Você conhece alguma treta de família, assim? Alguma história de família? Você já viu isso aí acontecer? Já aconteceu na sua família alguma coisa assim? É, deixa eu ver na minha, deixa eu analisar. Deixa eu lembrar aqui se... Ah, primo com prima normal. Ah, compadre com comadre normal. Agora nora com sogra? Nora com sogra?
9: Não, eu falei do show porque o Ivaneres está no show. Por isso que eu falei, eu também tava. Porque ontem eu escutei o Ivaneres aí no programa.
1: Ah, tá. Ah, é não, ele, hoje ele tá no show da Luísa Sons. Tão tendo vários shows aqui em São Paulo. Acontece uma coisa que chama virada cultural, né? E aí tem vários shows aí, parece que o Ivanel está lá em um desses.
10: Oi, ô Diegão, lembra aquela música dos Mamonas Assassinas, O Mundo Animal? Tá parecendo isso aí, né? O cachorro pega a prima pega todo mundo e assim vai.
1: É, hein, que coisa louca. Eu não sei não. É, Diego, perder a virgindade com a tia, conta? Lógico que conta.
11: Bom dia, Diego. Caralho, hoje eu vi uma notícia, acho que eu fiquei feliz, mano. Não vai ter mais parada gay na Paulista, caralho. Agora, se vocês quiserem fazer, vai ter que ser em um local privado e fechado. E esse ano, Parada Gay não tem patrocínio!
1: Tá, e daí, velho? O que vai mudar na tua vida, mano? É, esses aí é os enrustidinhos, né? Certeza, tudo enrustidinho. Mas nunca me convidaram, eu vou falar mal. Né? Vai daí, Alisson.
12: Ô, Diegão, bom dia. Tinha um primo meu que eu tava devendo um dinheiro pra ele. Era R$200. Isso aí faz uns 2 anos atrás. Eu não gostava desse primo, desse meu primo, cara. Aí uma vez, dei umas cantadas na mulher dele, a mulher dele falou assim, ó, só saio com você se você me der algum valor aí. Eu falei, ó, R$200, tudo bem? Aí ela falou, beleza. Aí eu saí com ela, paguei o motel e falei pra ela, ó, qual os 200 aí? Aí deu os 200 pra ela. Aí o meu primo veio me cobrar, eu falei, ó, já deixei os 200 com a sua esposa já. Aí, na hora que ele chegou, ele falou que perguntou e a esposa dele comeu com a cara assustada, não entendia por quê, mas que deu uns 200 sim. Agora, penso o que essa mulher falou quando me encontrou depois. Maurício aqui de Mauá.
1: Nossa, essa é antiga, hein, Maurício? Boa tentativa, velho, mas todo mundo já conhece essa aí já, seu cavalo. Começa agora! Casos de família!
13: Cintura solta! Oi! Bom dia, Diego Lopes, Irã Duarte, na quarta hora de janta. Gostaria de agradecer a sua presença ontem no Vila. Você foi um ótimo cliente e consumiu uns 10 cacauchaças. E ainda esqueceu a comanda aqui. Mas tamo junto, meu gulosinho. Abraço.
1: Mentira, não é. É o hardcore fazendo aí a bó.

0: ser verificado. Fala aí.
1: Ô, Diegão, Carlos aqui do litoral. Ô, Diegão, você daí é fichinha. Minha família é o seguinte: meu tio morreu, o irmão dele casou com a sobrinha. E minha tia, que é a irmã do meu tio que morreu, ficou com a mulher do meu tio. Esse é o mais fraco da família, hein?
0: Eu não entendi nada, cara. Entendeu nada.
2: Fala, Diego Lopes! Diegão, eu tô fazendo um curso de poesia. Vê se eu tô bom. Eu vou fazer uma poesia pra você aqui, ó. Se eu tiver ruim, você fala, tá?
0: Tá.
2: Vamos lá. Penas de galinha, penas de urubu. Eu queria tanto, mas tanto, comer um bife à parmegiana.
0: Ô, Diego, fala, não fala meu nome. Eu já peguei meu tio sem saber. Rapaz, como é que pega sem saber uma pessoa? Como é que pega sem saber uma pessoa? Eu não, quase falei o nome dela, mas só fala assim: como que você pegou o seu tio sem saber que era seu tio? Você trupicou e caiu no.
3: Errou!
0: Você trupicou e caiu no dele?
4: Ô, Diegão, bom dia, Diegão. Sabadão você aí, show de bola. Então, Diegão, ontem, quem tava apresentando o programa ontem foi o Bonecão de Posto, né? Aí, como tem uns patrocinadores aí, os participadores, ou melhor, que só participa quando, né, esse cara tá aí, aí eu pensei comigo assim, né? A primeira mensagem, se for o camarada que eu estou imaginando, que só participa quando o Pedrão tá aí, eu vou mudar, vou lá pra concorrência. Mas não deu outra, não deu outra. O cara chato que tem aí, só participa quando o Pedrão tá aí. Aí eu falei, não, vou ficar lá na concorrência, não vou ouvir esse cara, não. Alô, Diegão!
0: Valeu!
4: É assim!
0: Valeu, cara, valeu! Quem que é o ouvinte chato que participa só com o Pedro? É, só curiosidade.
5: Fala, Diegão, bom dia a toda a rapaziada aí, toda a galera. Ô, Diegão, eu tava vendo o vídeo seu lá no Instagram, você com a sua esposa lá no Vila Country. Rapaz, você parece um guarda-roupa do lado do Irã Duarte, rapaz. Não sei se você é grande demais ou ele que é pequeno mesmo. Valeu, um abraço.
0: Valeu, mano, tamo junto. Ontem eu fui no Vila Country, ontem eu estive lá. Estive lá no Vila Country. Meu amigo Irã Duarte me recebeu muito bem, obrigado pela recepção, Irã. Cara, a casa é maravilhosa. Ele fez uma tour comigo, uma tour. Parecia uma aula de história, velho. Me contando da decoração, contando a respeito da história do Vila Country. Muito legal. Muito obrigado, Vira. Fui lá com os amigos comemorar o aniversário da minha digníssima noiva. Ah, foi sensacional, né? Show do Léo e Rafael. Tem um prejuízo, rapaz. Oi, Cacau Chassa, até o Azora. Foi carrezinho. Nossa, coisa boa. Você tá doido, matei tudo. É, nunca mais ainda chama pra nós ir lá de novo. Um abraço. Obrigado. Foi.
6: Bom dia, Diego Lopes. Aqui é Rafael aqui de Cuiabá. Um abraço aí, meu amigo. Vamos até as 5, viu? Um abraço pro meu amigo Mike Brandão aí, Paulinho Louco, motorista da rodagem aqui de Cuiabá. Um abraço.
0: Valeu. Ô, Diego, a família brasileira tá fazendo a festa. Um amigo meu casou e o pai dele, que já era viúvo, casou com a mãe da noiva, que também era viúva. Ok. No mesmo dia, ele ganhou uma sogra e uma madrasta. Olha que legal. Mas aí é legal, né? Gostei, cara. O cara casou. E aí a sogrona tava solteira, o sogrão tava solteiro, casaram também. Mas que coisa, né? Não tem problema nenhum, a mulher é sogra e madrasta, fica tudo em família, tudo resolvido ali. Eu já tinha ouvido falar algum caso assim já também. Por exemplo, o cara é um pai jovem, e aí o filhão cresce junto.

0: Yeah, mas que papo louco também, tá bom. Eu entendi, eu entendi. Oi.
1: Ô, Diego, eu já namorei com a mina e depois terminei com ela, namorei com a irmã dela, aí casei com a irmã dela, depois que eu casei, eu comi ela. Olha, sentei a chibata nela.
0: É, o Ale tá perguntando, Diegão, é bom mesmo aquele cacau chassa? E teve, teve tudo, mano. Tudo que tem direito, eu teve. Cacau chassa é uma delícia. Ele fez o cacau gin pra personal, que a personal gosta de gin. E a sobremesa de colher, o brigadeiro de colher. Bom também, bom, maravilhoso. Muito bom. Bom, bom, bom, bom, bom, bom, bom. Oi.
2: Os participantes que só entram quando o Pedro tá aí é o Pedrinho Blau Blau, Marcos de Pirituba e a Mari de...
0: Esqueceu. Tá bom, beleza. Olha os fofoqueiros, olha os fofoqueiros. Olha os fofoqueiros aí! Seus fofoqueirinhos de bosta! É, Diego, sem falar meu nome, ok. Tá, eu perguntei como é que você ficou sem querer. Ela respondeu aqui. Ele é da família do segundo casamento do meu pai. Mas é uns rolos que vocês fazem, gente. Ela pegou o tio sem querer. Foi assim. Ele é da família do segundo casamento do meu pai. E eu não conhecia ele. Um dia eu fui no salão do meu outro tio que não estava e eu conversei com ele. Marcamos de sair e no motel, depois do sexo, ele me perguntou se eu era... O que que eu era do Roberto. Ó, oh, falei o nome do Roberto. Você falou aí, eu falei. Já não era pra falar, falei. O que que eu era do Roberto? E eu disse que era sobrinha. E ele disse, PQP, você é minha sobrinha, sou irmão do teu pai. Mas que sacanagem. Cara, isso tá parecendo, sabe o quê? Aquelas historinhas. Não tem uns filmezinhos que é assim? Parece história do X-Vídeos, quase falei o nome dela de novo. Ela é conhecida aqui, viu? Ela é conhecida, não. Não tem as historinhas assim no X-Vídeo? Eu não sei, porque eu não frequento esses sites, né? Mas tipo assim, ai, o tio sai e pega a sobrinha, ó. Peguei minha sobrinha sem querer. Isso aí, ó lá, o Alisson falou que é uma família da pesada no X-Vídeo. Que foi isso aí, mano? Só a chicotada?
3: Não, ó, eu frequento esse site. Esse site aí é bom, dá cada notícia reveladora pra gente, rapaz. É bom, hein?
0: Não é, cara?
4: Tá assistindo X-Vídeo?
0: Não.
4: É isso que você faz quando a live cai?
0: Que é isso? É o John Tatu em forma feminina? Ó a dicção perfeita.
4: Tá assistindo
0: X-Vídeo? Tá xixi. É o John Tatu falando.
1: Eu sei quem é essa menina aí, Diego, que você tá falando aí. Só pelo jeito que você falar, já sei que é a Palestrina.
0: Não,
1: com certeza.
0: Não é a Palestrina, não. A Palestrina faz a rapa em todo mundo, mas no tio eu acho que ela não pegou.

0: eu sei que quando começa a tocar isso aqui, você fica uma correria da porra. Fica correndo pra baixar o volume. Que isso, que isso, que isso? Ei, ei, ei. Isso aqui entrega muito, né, velho? É, Diegão, é, tu viu que tem uma nova versão de Emanuele no Globoplay? Não vi. Como assim, cara? É sério, João? Como assim? Explica pra nós. Agora que a gente quer saber. Não, falou em Emanuele. Você falou em... Emanuele não é só um filme, cara. Emanuele é... Como é que chama? Memória afetiva. Como é que é o nome disso aí, hein? Como é que é? O que é isso aí que você tá falando aí, João? Fala pra nós, poeta, poeteiro.
1: Deixa rolar que vai, deixa rolar que vem, fantasias na cabeça.
2: Diegão, eu sou casado com a minha prima. Quando nós era mais novo, eu tive um enrosco com a irmã dela. Eu engravidei a irmã dela. Aí depois, com o tempo, né, terminamos, aí fui casei com a minha prima, irmã dela. E engravidei ela e agora eu sou tio do meu outro filho. E olha a bagaceira da porra lá.
0: Tá merda, cara. Como é que você faz um negócio desse, cara? Casou com a prima, engravidou a tia, tá casado com o sobrinho. Que confusão, mano.
3: Meu pai passou o rodo, pegou prima, sobrinha, pegou duas ao mesmo tempo. Minha mãe descobriu, tacou o negócio na cara dele, tacou cerveja, garrafa. Meu pai, eu vou te falar, viu?
0: Nossa senhora, cara, o que que tá acontecendo com a família, hein? Ô, gente, o que que tá acontecendo com a família brasileira? Olha, Diego, o meu irmão casou com a mulher do meu tio. Peraí, calma, é muita informação. O teu irmão casou com a mulher do teu tio? O teu irmão casou com a tia, então. Mulher do tio é tia. Não, mas se tinha separado, não tem problema. Mas não tinha separado? É que tia, quando é mulher do tio, o tio é de sangue, a tia não é nada, na verdade. Ah, foi antes de separar, aí dá ruim. Aí, meu amigo, olha, é coragem, é coragem.
4: Não, tem um vizinho, meu. Amigão meu, já é de idade, é o coroa. João Cobal, o apelido dele. Ele disse que quando era novo, o apelido dele era Urubu. Eu disse, por que, Cobal? Só não comeu a mãe. Mas comeu tudo, primo, irmão. Eu passo até o pai, parece que ele passou a chibata.
0: Até o pai ele passou a chibata, era o bom mesmo. Peraí, peraí, todo mundo teve a fase de urubu, não teve? Hã? Fala a verdade. Fala pra nós.
5: Diegão, aqui é o Cacá Carreteiro. Uma vez minha prima pediu pra mostrar a benga pra ela, ela foi e contou pra minha tia, vai vendo.
0: Baixa o rádio pra mandar áudio, seu cavalo.
6: Diego, pensa no Natal. Minha prima, parte de pai, tava se agarrando com meu primo também, parte de pai. Só que essa prima minha, ela era casada com meu tio por parte de mãe. Imagina o meu Natal, filho.
0: Cara, como é que é isso, hein? Como é que é isso? É tipo festa de firma, né? Festa de firma, quando tem uns funcionários que se pegam e não pode. Pode reparar, quando um passa pelo outro, todo mundo sabe na verdade, mas todo mundo finge que não, né? Quando um passa pelo outro, dá aquela olhadinha gostosa. Sabe aquela olhadinha gostosa? Aquela olhadinha safada que faz o que não deve? Ah, Diegão, avisa aí que hoje é dia. Dia de quê, cara?
7: Queen of the Galaxy.
0: Emanuele no Reino da Galáxia. No Cine Band Privé. Lembra dessa aberturinha? Você lembrou, né, vagabundo? Lembrou? Hoje é dia, né? Hoje é dia. É, o Davi já nem apareceu porque ele... O Davi nem apareceu, que ele deve estar lá preparando o carocinho. Deve estar na fabricação do queijinho polenguinho já. Nossa, que nojo, velho.
6: É aquilo, né? Quem dispensa buraco é a prefeitura.
0: É isso, Lilian.
7: Bom dia, Diegão. E aí, tranquilo, de boa, meu rei. É o Baiano Segurança. E um bom dia pra todos aqueles gelados guerreiros aí da madrugada. Diegão, a mulher do meu tio se separou. Aí uma vez tava na festa, ela mandou um recado pra irmã dela que ia ficar comigo. Aí quando chegou lá, velho, no encontro lá e tal, na troca de ideia, eu fui dar um beijo nela, cara. Aí eu desisti, cara. Saí fora, larguei ela lá, falei que não queria não, velho. É louco, a consciência veio logo, pesou logo.
0: E o pau torando na portaria aí, né, mano?
8: Diegão, mas vamos falar a verdade. Vamos falar a verdade. Você acha que antigamente esse papo de... Ô, compadre! Ô, compadre! Você acha que isso não rolava os pega lá? Ah, a moita comia quente, Diegão comia quente!
0: Já desde aquela época, lá em Lages falava que compadre que pegava comadre virava boitatá. Compadre que pega comadre vira boitatá. E o povo não tava nem aí, vai, boitatá, eu, caramba. 100% existiu, né, cara? 100% existiu. Ô, Diego, e o Hulk, o jogador Hulk, não casou com a sobrinha da ex-esposa dele? É o que eu falo, cara. Mano, dentro da tua casa, presta atenção no que eu vou falar agora que é sério. Dentro da tua casa, ô idiota, não leva a tentação pra dentro da tua casa. A mulher do Hulk parece que não assistia X vídeo. Leva a sobrinha gostosinha. Fica desfilando de baby doll na casa. Oi, tio. Ah, tio é a cabeça do homem. Não é? Imagina. Cara, se põe na situação dele, a culpa é dela. Ah, lá vem o machista. Ó, o machista de bosta. A mulher leva a sobrinha toda durinha pra casa. Desfilando de manhã, aquela cena clássica que vai de madrugada na geladeira pegar um copo de leite. Ai, eu vim pegar um copo de leite, tio. Oi, tio, me dá leite. Ah!

0: Ah, fala a verdade, velho. Para com isso. Para, isso é inocência demais. Aí o cara leva o sobrinho dele pra casa. O sobrinho lá, acorda lá. O cara tem, o moleque tem 19 anos. Com 1000 de texto. 1000 de texto na cabeça. Aí vê a tia acordando, ela toda... Ah, mano, quem assistiu o X-Vídeo não dá umas bobajaraiadas. Não dá umas mancadas dessas. Ah, pelo amor de Deus.
1: Fala aí, Dieguito, tudo certinho, beleza? É o Marcelinho Uber, boa noite pra você e para todos os ouvintes. É, a sobrinha do Hulk foi tomar leite direto da fonte.
0: Ah, é muita inocência isso aí, cara. Pelo amor de Deus.
2: Diegão, tô com vergonha, velho. Tô com vergonha. Mas eu vou dizer. Antigamente, naquele tempo, não tinha internet, não tinha X-Vídeo. Nós não tínhamos videocassete pra assistir os filmes de putaria. As primeiras gloriosas. Tu é doido, eu vejo, mãe pegou eu. Chamando na gloriosa pra aquela velha do iogurte Top Term. Ah, vocês agora vão comprar o iogurte Top Term. Você tá doido, aquela velha muito gostosa.
0: Ai, meu Deus. A Iraci, né, velho? Cara, eu já falei aqui. Cara, na época da Emanuele, na nossa época, não tem pá, não vem falar que, ó, ai, nói, fica abismadinho. Eu não fico abismadinho, não. Na nossa época, cara, era o que tinha. Não tinha outra alternativa. O negócio era o seguinte: ou você assistia Emanuele no sábado à noite, aí você acordava já esperando a hora de começar o programa do Gugu pra ver a banheira. Aí você ia pra escola, aconteceu alguma coisa na escola. Você tinha que fazer o quê? Você tinha que guardar aquela informação na sua memória pra usar à noite. E às vezes, cara, tava passando, eu já falei isso aqui esses dias, tava passando Emanuele, o comercial, o break, não tinha aviso. Simplesmente a Band botava o break no ar. E aparecia quem? O Walter Mercado. No meio do negócio. Você já tava com a mãozinha lá fabricando queijinho. Calma. Aí aparecia, ligue já! Ah, vai ser no Walter Mercado mesmo. Vai ser com você mesmo, fio. Olha pra cá, Walter Mercado. Ele com aquela pirucona loira. E a sobrinha do Hulk? Depois do leite?
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0: outra coisa, isso aqui, falaram bem, lembraram bem aqui também. Isso aqui é uma boa lembrança, uma boa lembrança. Oh, yeah. Tchica, tchica. Mano, e quando você ficava enrolando na banca de jornal, fingindo que tava vendo as notícias, só pra ficar vendo as capas das revistas que ficava na parte de cima. É verdade, cara, é verdade. Quem nunca, quem nunca? Quem nunca, quem nunca?
1: E a banheira do Gugu? Manoel era da hora, e a banheira do Gugu?
0: Oh, maravilhoso.
1: Você tava ali vendo aquilo ali, tá a família inteira reunida, você tendo que dar um jeito de disfarçar que você já tava doido pra jogar um dadinho. Quando de repente, do nada, o Gugu parava a banheira e chamava o Padre Marcelo.
0: É.
1: Como você reza daquele jeito, depois de uma banheira daquela?
0: Ah, cara, era uma loucura isso aí, né, velho? Era muito louco. Era assim, velho. A Mary Alexandre Casteta vazando pra fora. Na sequência, ele chamava Sandy Júnior no palco. Aí entrava o Vampeta com a moça... Botava um marca-passo no Vampeta, botava a mulher pra, com a cabeça, com a camiseta molhada pra dançar pra ele, só pra ver o coração batendo forte. Daí do nada chamava o Padre Marcelo. Aí voltava do intervalo com a frase do Chico Xavier. Rapaz do céu. Era muito louco, né, cara? Ninguém... tava nem aí, velho. Pô, o cara tava na Mary Alexandre e jogava pra Sandy Júnior. Ah, eu não parava.
2: Ô, Diego, me veio de uma história agora, rapaz do céu. Uma vez eu tomei um pau do meu pai, que eu ligava pro Disque Sex, rapaz. Nossa. Lá da casa da minha avó. Eu
0: 0900.
2: Ia no final de semana pra lá, eu tinha uns 12 anos.
0: Era o 0900?
2: Ligava pro Disque Sex. Depois veio na conta telefônica. Nossa, lá, se eu não me engano, acho que R$20 naquela época, mais ou menos, há muito tempo atrás.
0: Era dinheiro,
2: meu,
0: hein?
2: Deus do céu, eu apanhei, tomei um pau do meu pai por causa do Disque Sex.
0: Cara, uma vez eu liguei, não foi pra Disque Sex, mas era pra uma menininha que eu tava, né, nós tava chavecando. Eu lembro que a conta do telefone veio R$81. Mano, mas R$81 em 1995 era muito dinheiro, velho. Era sério, não, é sério, era muito dinheiro. Mano, e assim, era loucura, né? Que louco, né, mano? Que louco. É, Diego, olha só o que o Hulk sofria com a sobrinha em casa.
3: Oi, tios. Oi, tio. Oi, tio. Oi, tio. Tio. Tio. Tio.
0: É, a clássica. A clássica Cléo Pires interpretando a sobrinha do Edson Celulari. Lembra disso aí, 2005? Ela interpretou a Lurdinha. Lembra da Cléo Pires de Lurdinha? Ah... ô, Lurdinha. Ela falava só um oi, tio. O tio Glauco já ficava como? O tio Glauco ficava com o do... o negócio...
3: Oi, tio.
0: Olá.
3: Oi, tio. Oi, tio. Oi, tio.
0: E aí, lembra da presença da Anitta? Oh, yeah. Oh, yeah. Tchica, tchica.
4: Nossa, Diegão, agora você pegou pesado. Cléo Pires falando, ai, tio, nossa, mãe do céu. Olha, se não tivesse esse frio, bichinho tão escondido, ia gloriosa cantar.
0: Ah, Diego, é verdade, o salário naquela época era R$421 naquele ano. Que, olha, então pra você ver, cara, o salário, um salário era 421. Eu gastei R$81 em uma ligação. E o 0900 era caro, né, cara? Você pagava por minuto, eu acho, por pulso, sei lá como é que os caras cobravam isso aí. Era... e aí eles iam enrolando, né? Eles iam enrolando. Olá. Não que eu tenha ligado. Olá.
5: Falavam. Sabe, Diego Lopes, nós não perdoava Fábio Júnior, nem Fiuk, o pai e o irmão, pior que Léo Pires, essa delícia.
0: Ah, o Fiuk, meu velho. Cara, uma vez um camarada meu, na segunda-feira era o papo, né? Segunda-feira o papo era esse. Você fala, mano, eu não aguentei, eu fui na Chiquinha mesmo. Pô, Chiquinha, o cara assistindo Chaves, velho.
6: Ô, Diegão, bom dia. Cara, a sobrinha do meu compadre, ela já enfiou no rabo da avó dela R$700 de telefone. Eu não lembro se era telesexo que ela ligou, se era uns negócios de amizade. Eu sei que, cara, R$700 de telefone. A véia quase infartou quando veio a conta. Essa menina apanhou, mas eu não sei como ela ainda tem pele no corpo dela, porque não teve um espaço do corpo dela que não tomou-lhe um cacete.
0: Rapaz, velho, é muita grana, né? Na época era muito dinheiro, velho. Aí a gente reclama, os caras reclamam hoje. Ah, é porque fulano pegou meu cartão de crédito, comprou não sei o que de joguinho. Tu fazia pior no telesexo, louco. Ah, essa geração tá gastando dinheiro com jogo. Tá perdendo dinheiro no Tigrinho. Não, os caras perdendo no 0900. Sempre existiu trouxa no mundo.
7: Bom dia, Diegão. Nós aí, vamos junto até as 5. Ô, Diegão, rapaz, tá falando de ligação aí, meu. Uma vez eu liguei pra aquela peste daqueles jogos lá que passava na televisão, inclusive aí na Band, pra adivinhar a palavra lá, pra ganhar dinheiro lá. Rapaz, a mulher me enrolou tanto na linha, cara. A conta veio sempre alguma coisa. Mano, tomei o cacete do meu pai. Que até hoje, quando eu lembro dos tapas que eu tomei do meu pai, eu caí no chão sozinho, cara.
0: Vai, conta a sua história pra nós. Histórias de família. Fala aí.
8: Diegão, vou contar a minha história, só não vou falar meu nome, tá? Mas eu vou dar o nome de todo mundo. E o nome verdadeiro, hein? Será que estão escutando? Vamos lá. Eu casei, praticamente casei, né? Não na igreja, mas praticamente casei com a Silvana. E fiquei com ela uns 2 ou 3 anos. E ela tinha 4 filhos. A mais velha e os outros 2 mais velhos vieram morar com a gente cuidou deles, tudo e tal. Eles na época tinham 12 anos, né? E a vida seguiu normalmente. Até quando chegou um dia, eu separei dela. Passou uns 8, 9 anos, mais ou menos, quase 10 anos. Um fato ocorreu de ruim na minha vida, né? Perdi parentes e tal. E aí ela veio falar comigo, a filha mais velha dela, né? E falando que a mãe dela tinha falado que eu era homem pra ela. Olha só, olha as fitas loucas. Só que ela tinha falado isso pra mim também, né? E eu falei, o que você acha disso? Ela falou, eu acho maravilhoso. Adivinha? Casei com ela, quer dizer, a minha ex-mulher virou minha sogra, né? Eu comento com os amigos lá, eu queria ferrar minha sogra, me foder minha sogra. Eu falava pra eles assim, eu já fiz isso. História maluca, né, mano? História doida. Essa vida é maluca.
0: Maluco é você. Eu não entendi direito. Você era casado com a filha e depois casou com a mãe, é isso? Nossa, mano, mas você é perigoso, cara.
9: Diegão, até aquele programa Fantasia do SBT lá, aquilo lá já se tornou parte da minha imaginação, que a nenhuma ia chegar a próximo do que eu já imaginei. Ei, meu Deus do céu, imaginação é bom demais.
0: Cara, o meu pai não tinha tato nenhum, sensibilidade nenhuma pra nada. O bicho era caboclo do mato. Eu lembro como se fosse hoje ele me ensinando o que era, como é que era o sexo. Como é que falava, sabe aquele papo de pai pra filho? Filho, senta aqui, vamos conversar. Olha, a intimidade de um homem e de uma mulher. Não foi assim. Meu pai era do mato, cara. É, não tinha. Era caçador de anta. Então o negócio com ele foi meio diferenciado. Senta aqui, moleque. Pô, pra te passar, você vai pegar o teu piro. Como é que é? O teu tico. Vai colocar na. janela, venha ver. E aí, mano, ele me deu um monte de revista de mulher pelada. É, ele me deu um monte de revista. Não, é assim que funciona a vida. Olhou, sorriu, mandioca do bom breu. E aí ele colocava pra assistir uns filmes, mano. Meu pai era muito louco, né? Eu lembro que na época passava um programa chamado Coquetel. Eu nunca me esqueci do Coquetel. Separado, meu pai era separado da minha mãe. Aí teve um tempo que eu morei com meu pai, ele, bem a época que ele tinha que me ensinar como é que era a vida. E o primeiro passo foi esse, olha, você pega teu tico, coloca no negócio da menina, toma essas revistas, dá uma olhada, se tiver dúvida me fala. Aí bota, assiste o Miele. Murilo, eu não vou ler isso no ar. Não vou ler, mas era mais ou menos por aí. Aí ele me dava umas revistas. As revistinhas eram tão gostosas de ver. E aí eu vi as revistas. Eu não sei se eu posso falar isso. Era uma, tipo uma babá que ele contratou pra mim. Mas era filha do menino da esquina. Era uma adolescente. Olha, é melhor parar com esse papo, é melhor. E aí nós assistia aquele filme, aqueles filmes, o Miele. E aí chegou um belo de um fim de semana. Vamos lá no bar da Jaqueline. E meu amigo, foi no bar da Jaqueline com o pau toro. Alô, bar da Jaqueline. Eu acho que até hoje tem lá em Lages. A casa da Jaqueline.
10: Fala, Nelore, bom com você, velho? Mano, sabe o que, que eu era doidão pra traçar? Doido. Penélope Charmosa do Castelo Rá-Tim-Bum, meu filho. Nossa, mas ela não podia entrar em cena aqui que o pequenino Nino já aparecia. Ou, mas falar a verdade pra você, cara, naquela época de adolescente, véio, nossa, eu traçava até a caipora.
0: Nossa, mano, Penélope.
11: Ô, Dieguito, essas revistas vinham com umas 40 páginas. Quando acabava de ler, ficava umas 20 só, né? Mas tem que ficar grudado.
0: Cara, era o jeito que ele tinha, né, cara? Na verdade, ele não sabia como deveria o jeito certo de fazer, porque provavelmente o pai dele não fez com ele. Mas eu achei bonitinho ainda. Depois, analisando agora, depois de velho, né? Tipo, ele pelo menos tentou, cara. Do jeito dele, ele tentou. Olha, você pega o Tico, vai fazer assim com o Tico e tal. Pega essas revistas, dá uma olhada. Vamos assim, assiste Calígula. Ele botou pra assistir Calígula. Calígula, pai. Calígula não, pô. E depois me levou lá pra... No bar da Jaqueline. Ai, Jaqueline. É, era o que tinha. Na época era assim. Eu já falei pra Grazi que meu filho vai ser do mesmo jeito. Não tô nem... Ah... A Jessiquinha me lembra a Lurdinha, só que ela me chama de tiozão gostoso. Fala, Jessiquinha, fala, teu demônia, fala.
12: Bom dia, meu tiozão gostoso. Olá. Tudo bem? Essa madrugada tá tão fria que você me recomenda pra esquentar o meu corpo.
0: Ah. Ô, Jessiquinha. O que que eu recomendo pra esquentar o seu corpo, Jessica?
13: F, mas não precisa ter vergonha, não. Qualquer coisa você pode treinar com as galinhas. Só amarra o bico, tá bom?
0: Cala a boca! Cala a boca! É o programa tava com galinha, coisa nenhuma. Sai daqui.

0: Ô Jessiquinha, leite de mim mesmo.
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6: 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Band FM, agora 1 e 2. É o Band Coruja que está no ar. Hoje começou mais cedo, a gente começa mais cedo a nossa bagunça. Vamos até 5 da manhã.
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0: Ô, Dieguinho, vamos no bar da Jaqueline perder seu cabaço, rapaz. Ela tem 50 anos e já chupou todo mundo.
1: Já o quê, papai?
0: Jaqueline.

0: Domingamos, Domingamos. Como começamos o Domingão hoje, hein? Como começaremos o Domingão hoje? O que você vai fazer? Você vai pra missa? Manda aí a sua mensagem, fala comigo no 11 999919197. Cadê você?
1: Vai, Jessiquinha, só fala mais duas vezes, tiozão, que já tô quase lá.
0: A Jessiquinha está numa hidromassagem agora. Não sei aonde ela tá, também não quero saber. Está numa banheira de hidromassagem hoje com a sua carinha de índia safada. Galera, tem gente de olho em cima, é conversa. Tá aprontando, né, Jessiquinha?
2: Bom dia, meu tiozão gostoso.
0: Tiozão.
2: Tudo bem? Essa madrugada tá tão fria que você me recomenda pra esquentar o meu corpo.
0: Bota água quente nessa nessa hidro aí. Vira uma canja, vira uma canja.
3: Bom dia. Manda um alôzão pra nós aqui, ó. Frente 66 de Penápolis. O Neno tá com sono, rapaz. A máquina que é coedora de cana. O Neno tá com sono.
0: Dá uma dedada nele. Ô, Diego, você viu aí, esse panda? O que panda? O panda cantar o panda? Eu toquei o panda, que é verdade. Você vê ele virando uma garrafa de uísque? Ele bebe mais do que um opala, é. O panda é muito louco, mas não... Mas ele tá diminuindo a dose agora. Olha, ele tá fitness. Tá no manjolo também.
4: Bom dia, Diego Lopes. Aqui é o Didico de Floripa.
0: Fala aí.
4: 7 horas da manhã, chegando em casa do plantão de hoje, eu vou pra missa, com certeza.
0: Oh.
4: Todo domingo, na missa.
0: Boa, galera.
4: Direto, só volto pra casa depois da missa, aí eu vou dormir.
0: Ah, que legal, boa, reza por nós. Oi.
5: Você que falou que trabalhou na Santa Efigênia.
0: Ah.
5: Você lembra do tiozinho que vendia furador de coco? O tiozinho vivia lá, não vendia porra nenhuma, tá gritando lá, fura coco. Você é dessa época também?
0: Sou, então, cara.
5: Eu trabalhava lá na Santa Efigênia de vender cartucho de impressora, tava que nem uns retardados gritando lá.
0: É, eu não prestava muita atenção no que o povo vendia lá. Porque a Santa Efigênia é loucura, né, cara? Você vai, compra, tem que comprar, tem que sair logo dali, porque senão... Você fica 5 minutos na Santa Efigênia, se você ficar dando trela pro povo... Você vai virar furador de coco lá. Esse tiozinho provavelmente virou furador de coco porque ele comprou um monte e não sabia o que fazer. Cara, é impressionante como é que os caras eram bons de lábia ali, cara. Ele te acompanhava numa calçada até o final do quarteirão. Ele convencia você a comprar qualquer coisa. Mas eu não tô precisando de corda pra violão. Ah, mas um dia

0: Você vai precisar, pode levar agora. Vou fazer uma promoção, leva 3 por 10. Bom, o que, que eu vou fazer com controle remoto? Não, seu controle vai dar problema amanhã. Já leva hoje, deixa guardado. É tempo bom, né? Mas nós ganhava dinheiro, né? Aquela época dava pra ganhar dinheiro, hoje em dia não.
1: Fala, Diegão, bom dia.
0: Fala aí.
1: Só consegui mandar áudio agora que tá com a corrida longa.
0: Ah.
1: Ô, Diego, queria te falar, em primeira mão aí, pra você saber que eu e Vanelles ontem fizemos as pazes. O Pedro fez a nossa reconciliação.
0: Que maravilha, hein? Que legal. Bom pra você, bom pra vocês. O próximo passo é marcar um encontro.
2: Boa noite, Diegão, Diegão.
0: Boa noite, Cabo.
2: Ei, Diegão, eu tava namorando, Diegão. Tô namorando, Diegão. Aqui é um menino de Cassi, aqui de Cuiabá, Mato Grosso. E tô bebendo música aqui agora, Diegão. Tô bêbado, eu tava lá em Vaz Grande, no Zero, com o locutor do Max Willa da Gazeta. E eu quero ver E eu peguei uma prima minha, enganada. E torei, fui sem camisinha e engravidou a menina.
0: Meu Deus, cara. Meu Deus, Magno. Para de beber e sair pra rua. Vai fazer filho, vai ser um monte de cachaceirinho aí. Fica colocando um monte de cachaceirinho no mundo. Para de fazer criança, Magno. Porra, Magno. Meu Deus do céu, cara. Meu Deus.
3: Da minha irmã ficou com o tio dela. Uma puladinha só, ela engravidou, teve a menina.
4: Na rua dos Piemontes.
3: E nós só descobrimos porque a menina precisou de transfusão de sangue. E aí o médico falou que só o pai podia fazer isso daí, né? Se o pai tivesse o tipo sanguíneo, que a mãe não tinha. Aí nós descobrimos que o pai era o tio.
0: Nossa.
3: Aí ficou um tio-pai.
5: Esse cara namorando numa situação dessa. É porque ele já foi corno, isso sim.
0: Já é boi, é boi! Toma ele!
6: Um pensamento, lembro que estou.
0: Ô, Ivanelis mandou, Diego, não fiz as pazes nada com esse André Fiala, hein? Bati boca com ele, briguei com ele, com esse trouxa.
7: Bom dia, Diegão. Hoje eu acordei igual o Liu Kang no Mortal Kombat. Doido pra dar uma voadora em algum Uber.
0: Região taxista.
8: Diego Lopes no bumbum, não.
0: Que isso, cara? Que isso, cara?
1: Ô, Diego, ele até falou que ele tem meu telefone, mano. Falei pra ele, entre em contato pra me mandar a foto do meu manjolo pra você.
9: Oi, Diego.
0: Oi, Lala.
9: Olha, eu tenho uma passagem curiosa pra contar, uma revelação.
0: Eita.
9: É o seguinte, eu tinha meus 17 anos de idade e conheci uma garota de 15, a Denise.
0: Meu Deus.
9: Acabei me apaixonando pela Denise, tá? Eu ia buscar ela pra ir pra escola, levá-la de volta, e eu tava querendo dar uma pegada nela, tá me entendendo? Só que o pai dela era aqueles coronéis muito rústico, grosso e ignorante. Ele nem me deixava entrar na casa dele, Dieguito. Aí eu e a Denise bolamos um plano. É, combinamos pra ela falar pra ele que eu era viado, tá me entendendo?
0: Meu Deus!
9: Quando ela falou pro velho que eu era viado, ele liberou. Eu entrei, aí fiquei íntimo da família e tal, e numa hora própria, eu dei uma cutucada nela.
0: Eita!
9: E me realizei, né, que eu tava querendo pegar, e peguei. Ai, Dieguito, aconteceu um problema.
0: Olha.
9: Certa oportunidade, e o velho tava lá, e eu estava também, ele me chamou na cozinha e falou assim pra mim, você é viado, né? Então vamos fazer o teste. Dieguito, eu
0: que
9: saí
0: isso?
9: Correndo. O velho queria me pegar.
0: Olha.
9: Filho de uma mãe. Saí correndo. Acabei com a Denise, acabei com tudo. Tá me entendendo?
0: Olá, lá.
9: Ricardinho. Lá, lá.
0: O velho queria pegar o Lalá. Olha, eu não confio nessa conversa aí. Ai, é meu amigo, ele é gay. Não, relaxa, vou dormir na casa. Mas ele é gay. Eu não confio. Ai, relaxa, pai, ele é gay. É, ele vai dormir comigo aqui, ele é gay. Ah, eu não confio nisso aí, não. Só se for igual a Catrícia. Só se arrancar. Se arrancou. Se arrancou, eu deixo. Agora, se tiver um negocinho ali, Ah, minha filha. Não, não. É, o pai, é o Marlon. O Marlon vai dormir aqui hoje. Quem é Marlon? É meu amigo, ele é gay. Não confio. Ah, mas eu converso com ele na academia, amor. Ele é gay. Mostra um vídeo dele dando o brioco. Que eu, aí. É, conversa errada, rapaz. Eu, hein?

0: Diegão, o viado tá bem, Diegão. Tem manchola, hein? Aí é barril.
1: É barril, baiano, é barril, baiano.

0: moça, venha dar uma voadora com os dois pés no meu peito aqui, venha, tá
1: eita.
0: Aqui, você é doida, pra pegar um táxi também lascar a fé.
1: Eita! A Catherine tá doida pra lascar o ferro hoje, hein?
2: Pedro se deu quando houve este grito impedido. E o muçulmanismo que contagiava.
3: Oi, Diego. Bom dia pra você, Ivan Neres. Acabei de chegar do show da Luísa Sonza. Foi maravilhoso, Diego. Muito boy gostoso, muita gente bonita.
1: Sério?
3: Beijei muito, abracei muito, troquei. Peguei vários números de telefone, Diego.
1: E ela, hein?
3: Ô, Diego, fala. Respondendo ao requenguilado episcopata André Fialho, ele tá falando mentira. Eu falo pra você que ele é mentiroso.
1: Ele é mentiroso.
3: Falou que eu fiz as pazes com ele, não fiz as pazes, nada. Muito pelo contrário.
1: Ele é vagabundo.
3: Eu xinguei e bati boca com ele ontem, com Pedro. Essa que é a grande verdade. Vai pro inferno, André Fialho.
1: Vai pro inferno.
3: E eu não preciso do seu manjolo, não. Pega o seu manjolo e enfia no toba.
1: Ei!
3: Tá bom? É isso que eu tenho a dizer. Ju Uber, sua linda, sua gostosa. Beijos. Ivan Neres, nada melhor que um dia após o outro.
1: Uau.
2: Esses são os meus sentimentos do ano passado.
4: Bom dia, Diego. Ô, Diego, impressão minha, depois da noite maravilhosa que você teve ontem com a sua digníssima esposa, você tá mais feliz, você tá mais pra frente, você tá mais, sei lá, com uma luz brilhando em você. E aí? Bacana, cara, legal pra caralho. Top. E a Cacau Chassi, é boa mesmo?
1: É boa, cara, é boa. Olha, maravilhosa. Indico pra todo mundo. É que não é pra todo mundo, né? Ah, desculpa, que a cachaça não é pra todo mundo. É só pra mim e Jason Momoa. E pras raparigas lá do... Pra mim, pro Jason Momoa e pras raparigas. Aliás, ontem eu fui lá e aí tinha as moças que são amigas do Ira. O Ira é maravilhoso. E ele tem as amigas dele lá, né? Cara, você não pode, você não consegue andar com o Irã no Vila Country. A galera quer abraçar, quer beijar, a mulherada quer beijar ele. Quer ficar abraçando, pegando ele.
5: Essa é
1: exclusiva. Eu nem sei se eu podia falar isso no ar, que a mulher dele, se a mulher dele tá ouvindo, vai dar problema, né, Irã? E... enfim. O resto eu não posso contar, eu não posso.

0: Pipoquinha, o pessoal tá com saudade da sua voz, Pipoquinha. Apareça, manda áudio, Pipoquinha. Ela casou com o velho da lancha tá dormindo agora. Aí o velho toma um remédio, se ele acordar, ele acorda tonto. Eu acho que ela casou com o velho, eu acho.
1: Cozinho não.
0: Ei, ei, ei.
2: Você gostou da fotinha? Foi ontem à tarde. Tava com minha amiga no spa.
0: Ah, tu com a tua amiga no spa, né? Uhum. Eu sei, amiga, que você tava.
3: A nossa amiga Keltro aí. Manda ela pegar esse endereço, é Rui Biapaba 67.
0: Tá, não vou passar endereço no ar, ô louco. O povo vai aí te achar aí, ô. O povo vai te achar aí, para com isso, cara, que é isso? Pelo amor de Deus, mano, o povo vai te achar se você passar o endereço no ar, mano. Ô, Ivanelis, na rádio não dá pra ver vídeo, cara. Pois eu vejo, no intervalo eu vejo.
4: É, Diegão, e eu imaginava que ser rico era que ser bom mesmo, né? Mas enganador eu acho que é melhor ainda, né? Só tem influência e ser amigo de locutor. É, Diegão.
0: Não entendi nada, cara.
5: Bom dia, cambada de requengelados. Diegão, tava bonitão, hein, Diegão, ontem? Eu vi você, viu? Eu vi você. Todo faceiro. Parecendo gente do lado da personal. Olhava nem pro lado. É, se olhasse, você era facada no sovaco pra morrer dando risada.
0: É, cara, ali era... Ah, tinha uma moça, umas amigas do Irã lá. Eu fingi que não conhecia. Elas olharam, não cumprimentaram, porque eu tava com a personal do lado. Aí tá bom.
6: Ele tá mentindo, Diego. Vou mandar a foto da minha jeba pra ele, aí você vai ver ele falar. Uau!
0: Uau!
7: Oi, Dieguito Loves. Olha, eu tenho uma passagem curiosa pra contar, uma revelação. É o seguinte, eu tinha meus 17...
0: Já foi, Lalau, tá louco?
7: Olá, Diego Loves. Bom dia, meu querido, tudo bem?
0: É, já foi.
8: Bom dia, Diego Loves. Você quer um temaxinho, um sushizinho, quer? Quiser, eu mando o motoboy deixar aí pra você, ó.
0: Manda pra cá. Manda que hoje eu não trouxe janta.
9: Bom dia, Diegão. Manda um abraço aí pra galera de Vitória da Conquista. Os meninos do Melo e do Para, do Mercado Livre.
0: Ah, é Bahia, pô. Alô, Bahia.
10: O Diego Loves, atenção, banana. Você viu o meio-campo da seleção brasileira? Tomou de três. É fenomenal, não. O meio-campo. Você viu o meio-campo da seleção brasileira? Esse é que vai trazer o Hexa, né, Diego? Que pena. Poxa, só se for o Hexa do sonho. É fenomenal, não.
0: Como assim? A seleção jogou hoje? Eu não tô sabendo? Como assim, cara? Ela está de volta. Oh, yeah. Tchica.
11: Ô, Diego, eu não posso mandar áudio porque meu cachorrinho tá dormindo.
0: Cachorrinho.
11: É sério. Mas eu vou contar tudo o que aconteceu, porque que eu sumi. Eu tava em... Eu tava casada. Ai. Na verdade, eu tô ainda. Mas ele não é velho, não. Ele tem 55 anos.
0: É velho.
11: É jovem. Beijo. Eu não posso falar mais.
0: Ela tem 9. Ela tem 20 anos. O velho tá com 55. Já tá virando o cabo da Boa Esperança ele. Ela voltou! Ela voltou! Ela voltou! Ela voltou!
12: Bota na pipoquinha!
0: Vai, pipoquinha, vai!

0: Tá bom, tá bom, tá bom. Beleza, beleza, beleza. Casou com o véio e o véio tá dormindo.
1: Ah. Ô, Diego, vai cagar no meio do mato. 55 é véio.
0: Claro
1: eu
0: que
1: vou
0: é.
1: Fazer 53, não é
0: então,
1: véio, não.
0: Então, olha idoso. A tua cara, olha pra idoso. Tua cara. Olha pra tua cara aí, ó. Tá acabado. Olha, filha, Cachê. Ô, Estela, áudio, Estela, manda áudio.
1: Tô acabado, caramba, filha da mãe. Olha que lazarento, gramatinho, oriente, maquiavélico. Acabado nada.
0: Tá acabado. Você rodou com pneu murcho na estrada de terra e com o vidro aberto ainda.
2: Bom dia, Bande Coruja. Que isso, Diegão? Falar que o velho de 55 anos já tá acabado. Aqui é o Tesouro de Sorocaba. Tô com 50, tô com sorvetão daquele jeito, ó.
0: Olá.
2: Ó o sorvete pronto pra chupar.
0: O que, que é Cutuca. Isso?
2: Cutuca.
0: O que, que é isso? Você toca uma gaitinha? O que, que é isso, essa gaitinha tua aí, hein?
3: Oi, Diegão, seu lindo. Hoje foi a nossa noite das meninas tomando aquele vinho especial. Faltou você lá pra se divertir mais com a gente.
0: Com vinho?
3: Um beijo de luz.
0: Ah, não. Mulher bebendo vinho junta. Dá ruim, hein?
4: Errou!
0: Dá ruim, hein? O vinho deixa a mulher com vontade de coisar, não deixa? Ô, Estela, você que é terapeuta de várias coisas aí, por que, que o vinho deixa a mulher doida?
2: Ô, Diegão, esse história do Temac aí, ó. Foge que é cilada, Bino, é cilada. Tem um amigo meu que ele foi fazer uma surpresa pra namorada dele, foi lá na Torre Eiffel, né, em Paris. Chegou lá, né, os caras trabalham pra caramba, eu já morei na Irlanda já, né. Os caras trabalham pra caramba, e aí, pra poder, sei lá, visitar alguma coisa assim, mas ninguém tem dinheiro não. Aí chegou lá, foi pedir a mulher dele em casamento na frente da Torre Eiffel. Na hora que pediu, o cara chegou assim e falou assim: toma essa champanhe aqui. É, não, pode brindar, brinda. É, vamos tirar, deixa que eu tiro foto. Aí na hora que terminou tudo, ele falou assim: ó, então é 1.200 euros.
0: Caraca, velho.
2: O cara: não, mas eu não tenho o que pagar. Não, é 1.200 euros. Você não tomou, agora tem que pagar.
0: É, mano, eu já ouvi falar nisso aí, Não é só lá, né? Eu fui pra Salvador, eu caí em todas. Todas! O cara passou uma tinta no meu braço lá, queria me cobrar R$200. Eu falei: mano, eu sou capoeirista, véio. Vou dar-lhe um rabo de arraia, você vai ver o que, que é. Vem querer se crescer pra cima de malandro, trouxa. Tá certo que eu paguei, né? Mas fazer o quê? Paguei, mas aprendi.
3: Porque o vinho, depois de fermentado, ele relaxa a mulher, ele é afrodisíaco, ele é calmante, então a mulher aflora os sentimentos, ela fica mais à vontade. E aí, é tudo aquilo que você já sabe.
0: É gostoso, então...

0: Bom dia, Diego Lopes, Irando Duarte, aqui no horário de janta, ligado no melhor programa da América Latina. E um prazer ter recebido ontem aqui você, a personal, para tomar o Cacau Chaça comigo. Famoso, nosso vídeo tá bombando no Instagram, hein? No @duarte.irã.
1: Vai lá para você ver, @duarte.irã. E já manda mensagem para ele pedindo Cacau Chaça, que eu sei que vocês são pidão. Olha, é que o programa hoje começou 00:30. Eu já entrei no ar falando de como foi a experiência lá no Villa Country ontem. Foi maravilhoso, ele é sensacional. Você só não consegue andar com ele no Villa Country. O povo quer abraçar, quer beijar, quer lamber ele. Aí você não consegue andar muito com ele. O homem devia ser vereador, viu? Chico conhece todo mundo, velho. Fiz uma tour histórica. Aprendi tudo sobre o Villa Country, decoração. Lugar maravilhoso. Mas o grande diferencial é o atendimento. É a atenção que a galera te dá, né, Irã? Obrigado mais uma vez, viu, mano? Já falei 30 minutos do Irã. Vou continuar falando mais. Oi, Irã, fizeram até um áudio aqui.

0: Cadê o Irã? Olha o Irã aqui, ó. Olha o Irã que fizeram aqui, ó.
1: Bom dia, Diego Lopes. Irã Duarte na quarta hora de janta. Gostaria de agradecer a sua presença ontem no Vila. Você foi um ótimo cliente e consumiu uns 10 cacau chassas. E ainda esqueceu a comanda aqui. Mas tamo junto, meu gulosinho.
0: Meu gulosinho.
1: Abraço.
0: Valeu, Irã. Mas é o Irã?
2: Errou!
0: Não é o Irã. É a IA, é a IA. É que quando o cara é famoso é complicado, né? A galera pega a voz e faz, e faz, e acontece. A maravilha.
1: Bom dia, Diego Lopes.
0: Ah, aqui já foi, já foi, já foi. Que é isso?
3: Pipoca na panela, começa a arrebentar.
0: Ah, pipoquinha, pipoquinha.
4: Caralho, Diego, os baianos meteu uma faca em você com o Dedê sem dó, hein?
0: Você viu, cara?
4: Tá doido.
0: Foi mesmo. Mas é bom que eu já não caio mais nenhuma. Nunca mais eu caio nenhum. Cara, vem e oferece. Não, toma a fitinha, não quero fitinha, obrigado. Não, pode, vou fazer só uma. Não quero, obrigado. Não, é um chaveirinho, não quero presente, obrigado. Não, mas tira a foto, não quero foto, já tenho, já tirei.
5: Neres, um beijo pra tu. Nossa, Diego, que babado essas histórias aí, hein? A história foi tão boa que você colocou 3 horas de música, né? Pra não ter que escutar mais.
0: É.
6: Ô, Diego, você encontrou a Palestrina ontem lá no Vila Caldo?
0: Não encontrei,
6: cara.
0: Como é que
6: foi o encontro entre vocês três?
0: Que isso? Vocês três quem? Não encontrei. Vai mexendo embaixo, vai mexendo gostoso. Mas quem tava lá era a Amandinha Fitness. Era ela, né, Irã? Era ela? É, tava num camarote. O Irã me levou num camarote que tava a Amandinha. Eu já tive que parar de seguir ela, Irã, aquele dia, porque o vagabundo do hardcore repostou aquele vídeo. É, ele repostou 9 da manhã, esse idiota. Aí a personal acordou, foi lá ver. Ah, que interessante. Foi lá, deixa eu ver quem é essa moça. Aí tava eu lá, o trouxa, seguindo. Já chegou o perfil dela pra eu parar de seguir. Quando chega o perfil assim, eu já nem crio confusão. Eu já falo que é para deixar de seguir agora. Porra, 9 da manhã é hora de repostar as coisas da madrugada? Tá louco? Aí ontem ela tava lá. O Irã me levou num camarote que ela tava. Ela tava com uma fita isolante no bico da teta. E uma blusa transparente. Falei, que pá, pá, pá. Falei, que isso? Que isso? Eu olhava pro personal, não sabia se ela tinha reconhecido. Eu falei, Irã, vamos embora. Vou embora que é melhor.
1: Ontem o show dos meninos trouxe bastante clientes da casa, a Mandinha Fit, a Kécia.
0: Olá.
1: E outras
0: coisas. A Kécia tava mais, lá?
1: Né? O Vila Calda.
0: Peraí, a Kécia tava lá?
2: Errou!
0: Ô, louco!
1: Vai mexer bonitinho, vai! Isso é bem frequentado, né? Muito bem frequentado, graças a Deus, viu? E estamos por aqui, às ordens de todos vocês, viu, Diego Lopes? Sempre. Você, os seus ouvintes, todos vocês. Um abraço.
0: Valeu, valeu. Você viu que eu fiquei quieto? Não, oi, Irã, você não sabe, eu comecei uma live lá dentro. Eu comecei a fazer uma live lá dentro, no show do Léo Rafael. Quem entra na live e fala, ah, eu tô aqui, ela. Ela entrou na live e comentou, eu tô aqui. Eu falei, eita, Mandinha. Na hora eu desliguei a live, ninguém entendeu nada. Mas tá bom, né?
2: Chegou.
0: Tá bom. Foi da hora. Sensacional. Obrigado, Vira. Você é o cara. Ainda de quebra, levei o lanche lá do seu Ayrton, né? Levei 2 pão de carne lá. Vai, 2 carne louca. O hardcore. Ai, eu só repostei, mas repostou 9 da manhã, louco.
7: Vai, vai, vai. 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

0: Ô, Maratacene, vamos fofocar, vai. O que que aconteceu aí? O que que tá acontecendo? Manda os print, Maratacene. Eu gosto de fofocar com a Maratacene, que ela manda print. Mas nós não conta no ar. É, e a mais a Mandinha tava lá, não tava? Ela era que tava no camarote com o cara lá, não era? Era ela? Eu acho que era.
1: Diego, a Luísa Sonza é maravilhosa, dança muito. Os bailarinos dela são maravilhosos, dançam muito, tanto os bailarinos homens como bailarinas mulheres. Se quebraram muito no palco, Diego. Deu uma garoazinha, mas a garoa não atrapalhou o show da Luísa Sonza. Foi uma hora e meia de show. Maravilhoso, Diego. Que show maravilhoso, Diego. Voltei revigorado, estou aqui na minha caminha, deitado debaixo dos cobertores. E Vaneres, nada melhor que um dia após o outro. Uau.
0: É, valeu. Obrigado. Obrigado pela informação do show da Heloísa Sonza. Oh. Olha lá, o Ale já trouxe a foto aqui, ó. Já foi atrás da foto, né, Ale? É, mas ontem ela não tava assim. Ontem ela tava só com uma fita isolante.
2: Se arrombou, hein, Canela Fina? Eu acho que é pouco. Tomara que a peça não pegue você qualquer hora com gracinha com essas meninas aí, com a Jessiquinha. Tomara, tomara. Eu rezo pra isso todo dia.
0: Tu tem muita inveja que tu não pega ninguém. Tu não pega ninguém, tu não pega nada, cara. Um inútil, tu é um inútil. Um frustradinho de bosta. Por isso que você fica falando essas merdas. Vai cagar no ato.
3: O Ale, ele só se distraiu um pouquinho, repostou, ué. É o sono da madrugada.
0: Ah, não era madrugada, era de manhã. Eu ainda mandei mensagem, apaga isso aí que vai dar ruim. Ela acordou e viu. Aí eu tive que parar de seguir a menina. Agora, Ale.
4: Ô, tio Kid, vem dar uma bengalada nesse invejoso de merda.
0: É, invejosinho aqui, de merda. Tava lá ontem também, Irã? Tava lá. Eu não olhei pro lado ontem.
5: Chegou já sozinho, mamãe.
6: Perguntou de Luísa Sonza, gazela. Alguém perguntou de show? Alguém perguntou o que você acha de show? Sai daí, gazela louca!
0: Para, Kathleen!
1: Ô, Diego, o André Fialho tá todo queimadinho, todo doidinho, porque eu falei que eu tenho um telefone dele. Realmente, eu tenho um telefone dele mesmo. Eu vou usar o telefone dele para várias coisas, já que ele faz...
0: Para de ligar, deixa ele falar, Kathleen. Que coisa!
3: Agora vai começar a treta.
0: Agora começa, é lógico.
6: Diego, você falando das mulheres que você não conseguiu olhar ontem e essa gazela falando de show de sonsa. Sonsa é ele, né?
7: Fora, eu não tava no boteco, eu passei de longe.
4: Eita, Keto, eu gosto de você porque você fala tudo que eu queria, mas eu não posso.
8: Vixe, agora vai sair treta. Agora vai sair treta. Agora o Ivanelis vai vir. Ai, requenguelada. Ai, sai maldita.
0: Não, não vai porque não vou deixar. Não vai. Não quero saber de treta hoje. Hoje não, hoje não.
9: Começa agora a treta da Kathleen e Ivanelis.
0: Não vai ter treta, não.
10: Diego, você perdeu ontem. Engraçado com o Ivanelis que não conhece o rapaz aí, mas tava falando que tem um contato do cara que participava de um grupo lá da Alta Rádio lá. Ih. Aí o cara fica fazendo coisa doce aí, que não conhece o cara.
0: Chega de treta.
10: Tem uma treta já aqui nas antigas aí.
0: Ah, então por isso. É, de graça não. De graça um não ia cutucar o outro, né?
11: Diego Lopes, pela uma avaliação do meu trabalho, o que você achou? É um trabalho tranquilo de fazer ou é um trabalho difícil a seu modo de ver? E o que o Caipirão achou da sua vinda aqui tomar o cacachó.
0: Eles não chegaram ainda. Eles devem achar que eu tô de folga dupla. O caipirão só chega às 3h30. E o caipirinha deve achar que eu tô de folga dupla, deve estar dormindo essa hora. Mas eu achei maravilhoso. Eu achei, mas todo mundo, né? Não tem como, né, cara? Maravilhoso, sensacional. E a parte boa a gente não comenta, né? A parte boa a gente não comenta. E a paz e aos a mulherada. E aos homens abraçando o Irã e beijando. O homem é querido demais. Cê tá doido. Sai, Murilo.
1: O Ketlin, sua magra esquelética, eu curto a Luísa Sonza assim. Se eu curto, é um problema meu, não é um problema seu. Pelo menos eu tenho fã, sou fã dela. Diferente de você, que não deve ter fã de ninguém. Ixi. Você é uma derrotada da madrugada. Essa que é a grande verdade. Sua magrela esquelética da Uber.
0: Magrela esquelética? Pera aí,

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2: 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Band FM 12:05 agora, bom dia, tudo bem, tudo de boa, tudo tranquilo. Vamos até as 5 da manhã, o nosso Band Coruja rolando, madrugada de domingo. 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

0: seu coisa feia. Você que fica babando o ovo dos outros. Ô, gazela, entra no assunto, certo? Não queira ficar dando show da Xuxa, que ninguém lhe perguntou do teu show. Só sabe falar a mesma coisa. Ai, magrela esquelética, se toda magrela esquelética fosse boa igual a mim. Eita, que tava maravilhoso, hein?
1: Ei!
0: Minha autoestima você não fere não, gazela louca.
2: Para.
0: Certo? É só você entrar no, na conversa da rádio, pronto. Entra no assunto, tá tudo certo. Ai, Diego, ai, Diego. Sai pra lá, bicha véia.
2: Ei!
0: E ninguém é seu fã não, que ninguém fica lembrando seu sapo não, seu para. Coisa feia.
2: Para!
0: Você que fica babando o ovo do lombadas em
2: quem? Olha a lombada aí, Kathleen. Para com essas tretas vocês aí, que coisa! Que coisa, que coisa! Vocês aí!
3: Kathleen, tem a voz linda, Vivian. Que Deus te abençoe.
2: Ó, o outro tarado já. Deixa a menina, rapaz!
4: Todo dia eu insisto, todo dia eu tento, mas esse programa tá cada vez mais chinelagem.
2: Mas o que, ô idiota?
4: Eu só acredito vendo, você é toda boa mesmo, Kathleen.
2: Aí você deixa o povo curioso, Kathleen.
5: Pra cima, eu quero ver.
6: É isso aí mesmo, Kathleen. Eu nem te conheço e já te considero, hein? Ele, ainda, ele é mentiroso ainda. Porque ele vai fazer 51 anos com essa cara murcha dele aí. Fica falando, eu tenho 40 anos e sou técnico em TI. Mentira, ele é torneiro mecânico e mora aqui no Guarapiranga.
2: Ei, ei, ei. Ô André, vocês têm história, não tem? Toda vez a mesma coisa, vocês fica de briguinho. O que aconteceu no passado de vocês, hein? Ó, fala a verdade, fala a verdade. Que coisa, gente.

0: Ah, eu já apaixonei da Ketra. Do jeito que eu gosto, mulher brava, magrinha e gostosa. Oh, Ketra, enemy trenzinho.
1: Aí você falou do jeito que ela é mesmo, hein? Brava e magrinha, gostosa, não sei. Aí eu não sei que eu não reparo essas coisas.
2: Bota pro Brasil, Ketra, essa gostosura toda. Só gostosa.
1: Será? Será que a Ketra vai fazer 10 segundos hoje? Será? Será?
3: Caramba, Diegão, esse casal tá brigando de novo. Mano, esses dois se amam. Eles... Troca o WhatsApp aí, tenta trocar um papo, ó, pra vocês se relacionar de novo, ficar
1: se pegar.
3: De boa.
1: Eles têm alguma coisa no passado, não tem, ô André?
4: A história é essa. Que a gente estudou na mesma escola em 90. Como que eu vou fazer 51? Estudei com ele, pra você estudar no Senai tem que ter a idade mínima, que é 14. E o cara vem na rádio e fala que tem 40. Ah, me ajuda, né, Diego?
1: Peraí. Como é que é? Peraí, deixa eu entender.
4: A história é essa. Que a gente estudou na mesma escola em 90. Como que eu vou fazer 51? Estudei com ele. Pra você estudar no Senai tem que ter a idade mínima, que é 14. E o cara vem na rádio e fala que tem 40. Ah, me ajuda, né, Diego?
1: Tá, ele tá mentindo a idade dele? E daí, cara? Mas eu não sei não, viu? Eu não sei não. Eu acho que nessa escola aí alguma coisa aconteceu. Vocês têm um ressentimentozinho? Alguma coisa aconteceu aí?
5: Hã? Aí, Diegão. Eu acho que um pegou o outro e não fez o trampo direito.
1: É, mano.
5: E aí fica nessa aí.
1: Tá esquisito isso aí. Pô, toda vez.
5: Cara de paixão, mano.
1: Toda vez, cara. Toda vez uma treta diferente, esses dois. Que coisa.
6: É, essa escola do Senai aí tava ensinando eles. Eles virar torneiro mecânico mesmo. Ei! Batendo cardão, hein? Batendo cardão um no outro.
1: É, deixa eu mandar um abraço lá pro Tiagão do Maitá. Fala, Tiagão. Tiagão do Maitá tá na escuta lá do Band Coruja, madrugadando com a gente. Um abraço, mano. Tamo junto.
7: Toma gostosa lapada na. Rolou fio terra, hein? Rolou fio terra, hein? O cara tá amargurado, hein?
8: Toma gostosa lapada na rachada, você pede eu te dou.
1: Qual a história? Qual a história, ô Tiago?
2: Ah, isso aí foi troca-troca mal resolvido.
1: É. Eu, hein?
9: Então, Fian, é namoro ou amizade? Acho que eles tiveram um troca-troca na infância, no colégio, hein?
1: É, tá bom. Tá bom também, chega desses dois, chega. Senão vai ficar um respondendo o outro. Vai ficar nessa treta eterna deles aí, né? Deixa aí. 11999919197, manda aí a sua mensagem, fala comigo. Manda aí o seu recado, manda o seu...

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0: Você que fica chorando que não consegue participar, manda essa bosta desse áudio agora.
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0: 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Só bichinho novo. 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
2: Bom dia. William aqui, motorista da Águia Branca. Acabei de chegar do Rio aí, fazendo a linha de Curitiba, Rio de Janeiro, Curitiba. Um abraço aí pra galera da Águia Branca aí.
0: Abraço.
2: Tchau, obrigado.
0: Valeu, valeu.
3: E aí, Diego, aqui é o Neto, motorista de aplicativo. Tô aqui na Augusta, cadê o Região?
0: Aí, Região.
3: Aquele taxista arrombado.
0: Dá uma coça nele.
1: É bom demais.
2: Atende nós aí, Diego, da 613 aí, ó. Manda um abraço pra todo mundo aí, ó. Que é tudo seu fã aqui, ó. Juninho, operador. Mil
0: Meu
2: líder.
0: Gilvan,
2: catorista. E outra
0: gente
2: turista. Manda um abraço pra todo mundo aí, ó. Todo mundo tá escutando você aí, ó.
0: Tá bom.
4: Boa noite, locutor, tudo bem? Aqui é o Cirino, pau de cogumelo.
0: Oi, essa medrada aí eu vou te falar, viu? Olha, não vou falar que eu não posso. Oi?
5: Ô, Diegão, tô com a ideia aqui. Faz uma locução aí, senhores passageiros, parada em Bela Vista de Minas, parada de 15 minutos. Que aí quando você fuma.
0: Nossa, velho. Nossa, velho. Para de ligar o cavalo.
6: Bom dia, Diego e galera do Bando de Coruja. Estou aqui de Salvador, Bahia. Na pista, nos aplicativos e sempre escutando.
0: Ô, legal.
6: Bando de Coruja.
0: Obrigado, irmão.
6: Um abraço pra galera todas aí.
0: Um abraço, tamo junto. Só ouvir de novo, vai.
7: Ai, eu sou ouvir de novo? Tô na área. Beijinhos, Cacá de Prudente.
0: Cacá de Prudente, vai.
8: Bom dia. Tudo bem?
0: Tudo
8: aqui
0: bem.
8: É Lili, motorista de APP de Salto. Saudade de ouvir essa voz, Diego. Beijão.
0: Oi.
8: Pra vocês e pro meu maridão que tá na escuta aí também.
0: Valeu, obrigado. Beijo pra você, pro marido. Tamo junto.
9: Oi, até que enfim deu espaço pra galera nova. Acabou a panela, acabou agora. E a galera nova que manda no pedaço.
0: Ah, cala a boca, vai dormir, vai. Fala assim, bolinha de golfe. Fala aí, ô gordinho, bolinha de golfe, fala aí.
10: Bom dia, Diego. Thiago Canavieiro aqui da usina Diana, interior de São Paulo, cidade de Avaiandava. Tamo junto aí, conectado até as 5 da manhã.
0: Valeu, garoto.
10: Bom dia a todos aí.
0: Um abraço.
11: Bom dia. Parabéns pelo programa. Ô, Diego, cadê a Janete, hein, só? Sou fã dela.
0: Saber da Janete?
11: Sou
0: como é que eu vou saber da...
11: Barretos.
0: Como é que eu vou saber da Janete? Cadê a Janete, Janete? Estão te caçando aqui, Janete. Ô, louco, o que que é isso, cara? Quem é esse aqui? Ô, Michael, você vai mandar caixinha pra nós? Cadê? Manda uma caixa dessa pra nós. Rapaz, cuidado com isso aí. Hoje já foi mais um aí, né? Você vê o moleque... Morreu hoje lá, velho. Na insulina lá, ó. Tamo junto, valeu.
12: Bom dia, Diego.
0: E aí?
12: Rogério, de São José do Rio Preto.
0: E aí, mano?
12: Motorista de caminhão aqui na Espanha, em Málaga. Quero mandar um abraço
0: Málaga.
12: Pra todos os motoristas aí do Brasil. E vamos que vamos.
0: Málaga é... Salerosa.
13: Bom dia, Diego.
0: Bom dia.
13: Parabéns pelo programa. Edita, Sorocaba City.
0: Aô.
13: Sempre quis mandar você tomar no ferrostrófico.
0: Nossa, que bosta de áudio, hein? Ai, por que que não coloco meu áudio? Olha que lixo. Deixa eu mandar um beijo aqui para a Kathleen Soares. Maravilhosa. Ouvinte nova, né? Ouvinte nova.
14: Bom dia, Diego. Por isso que esses caras é curto, né, doido? Só fica mandando abraço pra macho que trabalha não sei aonde. Os caras não tem conteúdo,
0: é, pô. Cara, o cara não aproveita a oportunidade pra mandar um conteúdo legal. Só fica reclamando. Ah, vai reclamar, pô, diabo que te carregue.
15: Bom dia, jovens.
0: Olá. Bom dia, cara. Vamos lá.
16: Ô, Diegão, tinha uma dúvida pra mim. Você já usou Tadala de 50 ou Sildenafil de 20? Uma pergunta. Seja sincero, não mente, não.
0: Olha lá, olha lá. Olha lá, mano, olha lá. Olha pra minha cara, velho.
17: Bom dia, Diegão. Bom dia, galera da Band. Tambocá, rodovia 242, acelerando em busca da capital da Macumba. São Salvador, descarregar a bolinha de ouro. Câmbio.
0: Olha isso.
18: Aí vocês é foda também, mano. Já dá um espaço pra vocês mandar um áudio da hora aí, vocês vêm com palhaçada, mano. Aqui é outro tipo de palhaçada que nós faz, né? Essas conversas fiadas de vocês, não. Vai dormir, mano. Vai dormir.
19: Ô Diego, os caras na frente do Ademir lá é estranho, viu? Os tratoristas lá é estranho. Os caras falam que é bruto, mas dança funk. Por que será?
0: Quem, mano? Tratorista que dança funk?
20: Bom dia a todos da Band. É o seguinte, você é tudo eleitor do Nove Dedos aí. É
0: sem política, sem política.
21: Fala, Diego Lopes, seu vagabundo da madrugada. Tamo aqui escutando a Band FM no toque do aplicativo. Diego, dá uma pesquisada aí, Tapioca do Bahia. Traz a personal aqui. Aqui você vai gastar pouco e ela vai comer muito. Dá uma olhada pra você ver. Tapioca do Bahia, logo vermelho.
0: Não, se eu vou gastar, eu já não vou. Gastar pouco. Vamos fazer o negócio direito aí, ué. Vamos combinar. Vamos combinar o negócio direito aí. Não vou tocar. Só ouvinte novo agora. Até as 4 da manhã vai ser só ouvinte novo hoje. Só pra vocês calar a boca. Só pra vocês ficar quietos. Ficar me enchendo o saco.
22: Bom dia, Diego. Parceiro, só quero te falar, mano, que você alegra todas as minhas madrugadas. Parabéns, parceiro. Você é sensacional.
0: Obrigado, obrigado, irmão. Obrigado, obrigado.
23: Diego, nosso Flamengo perdeu feio, Diego. Puta, hã? Que pariu. O time não parou. Capeta ruim. Deus me perdoe.
0: O capeta
23: tá... Vou mandar o tempo embora, esse cabrunco. Valeu.
0: O Flamengo? Pra que você torce pro Flamengo, cara? Não dá pra mudar, velho? Quando o time tá ruim, não muda?
24: Ô, locutor, Severino novamente, meu amigo. Vou contar uma piadinha aqui rapidamente, só pra alegrar a noite do pessoal que tá trabalhando nessa madrugada. O Batman chegou pro Robin e falou: Robin, vamos bater o bolo. Aí o Robin falou: na hora, Batman, vamos sim. Aí o Batman falou: pega a batedeira. Aí o Robson perguntou: é, o que é uma edeira, Batman?
0: Meu Deus. Meu Deus, meu Deus, meu Deus. Eu não sei se eu deixo assim ou se eu pioro. Você sabe que tudo que é ruim pode piorar. Não sei se eu abro um karaokê, um festival de piadas ruins. Daí nós vamos jogar audiência na merda, né?
25: Bom dia, Diegão. Aqui é o William de Rondônia. Rapaz, direto acompanho você aqui no Band Coruja. Já mandei tanto áudio que eu já até esqueci do que era pra falar.
0: Ai, vai.
26: Canela fina, mano, um abraço pros taxistas de Porto Alegre.
0: Olha, um abraço pros taxistas de Porto Alegre.
27: Fala, Band Coruja. Eu não escutei a piada dele, mas bom dia, bom dia, bom dia. Vamos lá, já que é pra contar a piada ruim, conhece a piada do pintinho de uma perna só? Foi ciscar, caiu?
0: Meu Deus do céu.
1: O meu nome
0: chega.
1: Dele.
0: Chega, chega, chega, chega!
2: Oi, Diego.
0: Oi. Quem é essa aí? Quem é essa aí, Rogério? Quem é essa? Quem é?
3: Ô, Diegão, Gaguinho da Pizza de 10. Tem um parceiro meu aqui chamado Maurício Manuel, que ele não gosta que chama ele de Manuel. Entendeu? E eu ia ver se você passava um trote pra ele, mano. Que ele tinha ido com a Clara no motel e o cartão dele não passou, quase que ele empenhou na moto dele lá, mano.
0: Meu Deus. Cara, não deu pra entender nada que você falou, velho. Abre, desentope esse celular aí, sei lá.
4: É a Priscila, mulatona. Gostosa.
0: Bota ela pra falar então, cara. Quero falar com você, ô. Bota a Priscila pra falar aí.
5: Tira o ovo da boca, porra.
2: Oi, Diego. Fala comigo, bebê.
0: Oi, bebê. Fala comigo, bebê. Ô, Priscila, conta pra nós. Como é que foi a sua noite hoje? Você tá indo pra onde? O que você fez hoje? O que você vai fazer amanhã? Conte tudo, Priscila. Não esconda nada. Como é que é a lapada aí, ô Priscila? Como é que é a lapada, hein? A lapada é violenta. Oh. A lapada é forte. Aqui, a lapada é forte.
2: Fudi muito ontem, ei! Hoje e quero de novo mais.
0: Ei!
2: Eu sou insaciável.
0: Pera aí,
2: vida.
0: Priscila! Priscila! Meu Deus, gente! Quem fez essa maldade com você, Priscila? Quem fez, Priscila?

0: Tranquilo, bom dia. A Priscila fez acordo com o Leonel.
1: Acordo com o Leonel? O que, que é isso? O que é isso?
2: Não é maldade não, mas quem que me pegou de jeito foi o Gregório.
1: Ai, Gregório. Gregório pega ninguém, rapaz.
3: O que essa moça aí falou? Repete de novo aí pra mim, não escutei direito.
1: Não vou repetir nada, não vou repetir nada.
4: Tô querendo a dona Florinda também.
5: Gregório, olha o nome do cara. Ô Priscila, você tirou ali da Arca de Noé?
6: Ô Diegão, bom dia. Diegão, escuta essa piada aí, ó. O telefone tocou no hospício, né? Aí o doido atendeu, né? Aí ela atendeu, falou, alô? Aí o cara perguntou, é do hospício? Aí o doido falou, você é doido, cara? Nem telefone aqui tem.
1: Nossa.
7: Essa moça foi que ela fugiu, queria fugir de novo. Não tô entendendo, fala de novo.
8: Você não aguenta ficar até as 4 com o ouvinte novo, não?
1: Não, não aguento.
8: Eu duvido.
1: Eu não aguento. Já tirei, já. Nossa, já parei com essa conversa, já.
2: Gregório, mó gostoso, inclusive. Mas eu quero mais.
8: Tá porra!
1: Oh. Gostoso como, oh, Priscila? O que um homem precisa ser pra ser gostoso? Vamos lá. Começa agora! Entrevistando entrevistando a Priscila, vai. Ô, Priscila, o que um homem precisa ter pra você achá-lo gostoso? Cintura solta. Tem que ter um manjolo de 40 centímetros. Tem que ter uma carteira recheada. Tem que ter um belo sorriso ou não pode ter bafo? Vamos saber.
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1: Cara, que é isso, cara? Que é isso, mano? Que é isso, velho? Do nada, velho. Do nada o cara vem cantando. Que é isso que tá cantando aí, mano? Oh! Ai, que delícia. Ai, que gostoso. Ai, que tesão. Ai, delícia. Ah! Aqui a lapada é chocolate com

0: Aquela frase, sabe aquela frase de véio? Os velho brocha sempre falam assim: ai, enquanto eu tiver língua e dedo, nenhum, manhã nenhuma me bota medo. O que que ele tem?
1: Ele tem uma linguinha maravilhosa. Ah!

0: Ai, ó. Não, não. O melhor é bom, pequeno e grosso. Grossinho, ai, gostoso.
1: Bom, pequeno e grosso.
2: Ah, o Rogério concordou. 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Ô, Rogério, como é que é?
1: Bom, pequeno e grosso.
2: Ah, ele gosta, ele gosta.
3: Quem não? Tô dando risada, Diego. Ah, vai cagar.
2: Ele acha grosso, ele acha graça, ele acha grosso.
4: Beija teu pescoço pra te arrepiar. 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
1: Bom, pequeno e grosso.
2: Eu sei que você gosta, eu sei que você gosta. Mas não...
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0: Então ele acha grosso.
2: Ele acha grosso.

0: Eu vou mandar foto da minha lata de Coca-Cola. Pequena e grossa.
1: Pera aí. Quem manda foto aqui, eu vou bloquear. Vai, Priscila, joga, vai, Priscila. Joga no meu corpo. Cadê o vídeo? Cadê o vídeo, Rogério? Joga. Cadê o vídeo para conhecer a Priscila? Vai, Rogério, vai.
2: Pau de caçulinha.
3: Ô, oh, não pode falar nada aqui que você já pega e vai na zoeira, né, velho? Você tá doido.
1: Não.
3: Ó, a Priscila saiu daqui do carro, velho. Ela foi pegar iFood. Ah, ela tá voltando correndo.
1: Ah, ela tá com fome, ela tá com fome. Vai, já filma, já pega a câmera. Vai, ligeiro, rápido. Vamos. Vai, Priscila. Vai.
4: O que tá acontecendo aí com o meu nome, que eu não tô sabendo de nada?
1: Ô, Gregório, ela falou que você tem...
4: Pau de caçulinha é foda.
1: Ela falou, ô Rogério, ela falou que você só usa linguinha. Ah, Zé Linguinha.
4: O cara acha grossa, ó. O cara achou grossa. Perguntar pra moça ali se o cara dá uma linguada e deixa a dentadura lá, ó.
1: Ah, chegou o vídeo.
3: Já pega a câmera, vai, ligeiro. Vai.
5: Aí aqui, já tá aqui, rebola. Isso,
1: eita,
5: isso.
1: Eita,
6: joga no meu corpo. Onde você tá, eu quero sentir a sua boca agora. 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
1: Ai, meu Deus do céu. Essa é a Priscila?
6: Descendo, baby, vai subindo.
1: Vai,
6: baby,
1: Priscila. Aumenta o volume aí, ô. Aumenta o volume, Rogério. Aumenta o volume.

0: Deixa eu ver.
1: Na quinta série, aquele moleque chato.
2: Já compartilha, Diego, já compartilha
3: o vídeo. Olá. Aí aqui, já tá aqui, rebola. Isso.
1: Eita.

0: Priscila, você consegue latir também? Late pra gente, é meu TCC da TV Colosso.
1: Late, Priscila, late. Dá uma latidinha, Priscila. Late, cachorra.
2: Vai subindo, baby, me xingando. 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
3: Começa agora os 10 segundos.
1: 10 segundos agora. A partir de agora, 10 segundos, com ela, a Priscila Rebolante, a rapariga da linguada. O que é isso? Afe, meu Deus, afe, meu Deus, não para de chegar vídeo. A partir de agora, no Instagram, arroba Diego Lopes... Deixa eu falar um negócio. Apenas 10 segundos. Quem tirar print, eu vou bloquear, hein? Quem tirar print vai tomar bloque. Peraí, deixa eu fazer o storyzinho aqui. Peraí, a Priscila, Priscila Popozuda, Priscila Popozão. Tá louco? Tá maluco? Peraí. Calma. Vai.
0: Ah, é no Instagram, então. Daniel do Brook, que se foda.

0: agora ela vai comer o iFood dela.
1: Ah, então vai ser depois do intervalo, gente. Pera aí. Deixa ela comer, menino. Que rapariga sempre tá com fome e mora longe, hein? Rapaz.

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5: 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Band FM, 3 horas, 3 minutos até as 5 da manhã, tá rolando o nosso Band Coruja. 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Prepare o seu coração, bebê, chama! 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Calma que eu apertei o botão errado. Boa.

0: a Priscila. Ela tá dançando aqui, peraí. Vamos colocar essa aqui então. Não, só pra pagar a dívida, pode ser agora? É, senão vamos ficar falando, já estamos enchendo o saco aqui que você só fala e não faz. E aproveitar que a hora tá boa, não tá muito tarde. Vamos fazer agora então? Daquele jeito que eu falei. Se alguém printar, eu não faço mais. Simples assim. Não faço mais e vou bloquear a pessoa. É, pergunta se ela autoriza aí. Só antes preciso que ela autoriza aí, o Gregório, o Rogério. Ela voltou já? Pera aí.
1: Eu autorizo os 10 segundos.
0: Pera aí,
1: Diego, autorizo os 10 segundos.
0: Pera aí, é esse vídeo aqui, é esse aqui, né?
2: Pera aí. Aí aqui, já tá aqui, rebola, isso!
0: Eita porra, isso! Eita porra. Rapaz, essa Priscila é muito grande, velho. Mano, o que que é? Isso é um... Isso, ela tem cachumba? É cachumba? Pera aí, pera aí. Que cachumbão, hein, Priscila? Pera aí. Atenção, ela autorizou.
1: Diego, autoriza os 10 segundos.
0: Vamos lá, então. Vamos lá. Só 10 segundos. Já vai dando seta. Encosta essa bosta desse caminhão. Encosta. Dá seta pra encostar, animal. Motorista de aplicativo, negue corrida. Negando corrida. A partir de agora, negando corrida. Manda o passageiro calar a boca. Encoste o carro. Apenas 10 segundos com a Priscila Popozuda dançando no Instagram, @ Diego Lopes. Vamos lá. Deixa eu fazer o storyzinho aqui, só um momento. Aqui, vou deixar em tela cheia que é mais gostoso. Pera aí. Pera aí. Aqui. Como é que vai? Vou mudar a câmera.

0: 3, 2.
1: Muito bem, a partir de agora, cadê? Como é que muda a câmera aqui? A Priscila dançando. Olha a Priscila. Olha a Priscila Popozuda. Olha a Priscila Popozuda. Gravando, gravando stories, gravando. Olha o tamanho da Priscila, cara. Eita, olha. Maravilhosa Priscila. Olha ela dançando, olha como sensualiza. Olha como sensualiza. Olha aí, olha isso. Olha, olha como sensual. Ela é sensual, ela é sensual. Não dá pra falar que não é. Claro que esse stories é profissional, só pra galera, beleza? Gravou? Pera aí, só um minuto. Pera aí.
0: Priscila dançando. Olha a Priscila.
1: Tá, gravei. Vamos lá. Postando. Postando, postando, tá postando, tá postando, tá postando, tá postando. Tá postando, pera aí. Calma que tá postando ainda, tá postando. Pera aí. Não, ainda não, tá carregando ainda, carregando. Calma, gente. Calma que tá carregando, ainda não, ainda não. Ó, o pessoal já tá parado, o pessoal tá parando o trânsito, já tá parando o trânsito. Os caminhoneiros parados no acostamento. A galera enlouquecida esperando, calma que tá... Postou, postou, postou, postou, postou, postou, postou! 10, 9, 8, 7, 6. É a Priscila dançando, a Priscila dançando, a Priscila. 5. Mais um, acabou!
2: Bora, Diego, posta! Posta que o passageiro já tá na maçaneta! Eu não abri a porta ainda!
1: Calma! Já postou e eu vou apagar. Agora quem viu, viu!
3: Eu lhe desejo que você broche uma semana, que nem Tadala resolva!
2: Errou!
1: Que foi, cara? Como assim, mano?
4: Eita, essa mulher é bonita, hein?
1: Bonita.
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1: Bonita, né? Eu falei, eu avisei.
4: Você não tem nem vergonha na sua cara, né? O seu pé de sararica, eu perdi umas 50 viagens com essa porcaria desse cachorro.
1: Que foi, cara? Ué, eu falei que ia prostar a Priscila dançando?
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1: Ué, o que foi? Eu falei que ia postar a Priscila dançando?
3: Puta merda, Diego. Parei aqui pra ver, porra. Aí não, aí não, aí não. Um doguinho dançando. Ah, ô louco,
1: gente. Gente, é a Priscila. Vocês não conhecem a Priscila? Eu falei que ia postar a Priscila dançando, gente.
6: Fala sério, hein, Diego. A gente sempre cai nessa, né? Cê é fogo, hein,
1: bicho. Que foi, cara?
2: De Priscila, você não errou. Você não falou que era a Priscila da Love Night?
1: Lógico, eu falei que era a Priscila. Não falei se era da Love Night ou da TV Colosso,
7: chegou
1: bicho.
7: Chegou gostosinho, mamãe.
1: Ela é uma cachorra. Eu falei que ela era cachorra. Gostosinho. Eu falei que ela era uma cachorra. Ainda pedi pra ela latir. Eu não, o Muriloco pediu pra ela latir, né?
8: Qual é, Diego? Tomei uma multa à toa.
9: Eu não sei por que eu ainda caio nessa desgraça.
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1: Pra ganhar na exposição. Abanei o osso.
10: Olha o sorvete.
1: Olha o sorvete.

0: Diego, você tá de sacanagem, né? Pegadinha do malandro.
1: O que que foi, cara? Ué, eu falei que eu fiz o que eu falei que eu ia fazer. Não falei que ia colocar a Priscila Cachorra dançando?
2: Corrida de R$70 pra andar 20 km. Ô, Diego, você é foda, hein, cara?
1: Perdeu setentão, mano.
3: Cara, que eu fiquei esse tempo todo parado esperando essa porra aí. Isso é muita fuleiragem mesmo, viu?
4: Ô, Diego, eu fiquei igual um beijo esperando pra ver isso aí.
1: Pera aí, cara.
5: Essa mulher enlouqueceu.
6: Pelo amor de Deus, né, Diego? Ó, que é isso, velho? Você vai lá e posta a Priscila no TV Colosso, velho? Ah! Tá de brincadeira, hein, meu?
1: Ué, agora eu não entendi.
6: Tomara que você broche essa semana.
1: Não vou brochar nada. Para com isso aí. Para com isso.

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2: Para de postar as coisas pra me convencer que você tá bem, viu?

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0: Ô Diego, vai você e o Irã lá. Vou fazer um caldo de rola e um de quenga. Pra ver se vocês gostam. Qual que você vai gostar mais?
1: Ô Henrique, ontem eu passei lá em frente ao teu ex-trabalho lá, cara. Passei lá ontem lá.
2: Cozinho não, no...
1: Calma, cara.
2: Cozinho não. No...
1: Tá bom.
2: E a Priscila, isqueirinho de canela fina, vamos, manda pra cá o vídeo, manda.
1: Você quer ver a Priscila, né?
3: Imagina, cara, eu fico imaginando o caipira dançando e as vaquinhas, os porquinhos, as galinhas, tudo lá atrás dele assim, ó. Caipira, vamos lá, agita esses
1: boys! Oi.
3: Agita esses boys pra dar mais leitinho!
1: O Enchi vai ter que fazer o da caipira dançando essa dança aí, né, Enchi? Faz aí, Enchi.
4: Fala, Diegão, seu vagabundo. Cheguei, Diegão. Diegão, eu tava numa aflição tão grande, Diegão.
1: Por quê?
4: Eu não tava conseguindo mandar áudio no bando de coruja, Diego.
1: Por quê?
4: Minha mulher saiu umas duas amigas pra ir pra um tal de um pagode, Diegão. Pense num cara que ficou ansioso, Diegão. Uma aflição, ô noite horrível, Diegão. Mas graças a Deus, agora ela tá em casa.
1: Rapaz, como é que... Peraí, deixa eu perguntar. Começa agora! Enquete da madrugada. Você deixaria sua mulher sair sozinha?
5: Errou!
1: Com amigos? Com amigas? É o tal do Vale Night? Pode ou não pode? Responda agora no nosso WhatsApp 11 999919197. 11 999919197. Amor, vou sair com as minhas amigas. Vou sair com as amigas. Vou no show do Jorge Aragão. Jorge Jaragão. Vou curtir um pagodinho hoje com as amigas. Posso? Deixa ou não deixa? Dizem que tomar década nisso, né? Deca only, somente década nisso.
6: Oi. É o Edinaldo que mandou esse áudio aí, ou
1: é,
6: Diego?
1: É,
6: depois que ele começou a tomar deca,
1: é.
6: Ele começou aí não levantar mais, aí é isso aí, viu?
2: Oi, filho, eu tenho uma ideia boa pra você, sabe?
1: Olha...
2: Você põe eu dançando essa música aí sim, mas você põe eu com aquelas gostosas que o Diego trabalhava, sabe? Aquelas dançarinas. Tira o Diego e põe eu no lugar dele.
1: Ei!
2: Vai ser muito da hora isso. É o meu sonho de gostoso.
1: As Guarujete, né? Ô, cara!
2: Eu vi um dia, sabe, a Tia Graça no Instagram falando que ia sair com as amigas.
1: Não.
2: Com a amiga, né? Ela tava com a amiga já, né?
1: Não.
2: É, e era um amigo, hein?
1: Não.
2: É quase igual marrar cabrito pra vigiar a horta, sabe? Ou de cima você não ouviu. Não ouviu isso.
1: Não, foi de ali, era diferente. Ali ela foi jantar em um restaurante com a Cíntia. Só ela e assim, não foi pra balada com as amigas. Jantar com a amiga que tava na bosta, por causa do moleque lá. Aí é diferente.
7: Gostoso do caipira começou a participar do programa.
1: Nossa senhora! Nossa senhora!
7: Sacudo!
1: Pera aí! Cintura solta! Ô, Carla!
4: Agora você imagina, Diegão, eu um velho, 51 anos de idade, já casei 3 vezes, nenhum desses 3 casamentos, nenhuma das mulheres resolveram fazer isso, ir pra um pagode, ir pra uma festa. Essa do 4 casamentos fez isso hoje, Diegão. Falei, meu Deus, vou dar um voto de confiança pra ela. Ô, noite horrível, Diegão.
1: Começa agora. Eu conto ou você conta?
8: Fala, Diego. Ô, imagina o caipira dançando cheio de mulher do lado. O rasga-tanga, de calcinha, igual o Davi. Oh, vai ser as caipiretes.
9: Ô, Diego, tá muito esquisita essa história aí. Eu não deixaria a minha esposa sair
1: pra
9: um pagode com amigas. Você deixaria a Grazi sair pra um pagode, Diego?
1: Conversa. Tá maluco?
7: Mas 50 anos não é velho. 50 anos ainda tá um brotinho.
1: Ai, Edinaldo, ela tá querendo.
7: É, mas aí poderia ser um de 20, né? Ela poderia estar pegando de 20 agora também.
1: Olha, para de colocar pulga atrás da orelha do Edinaldo.
2: Ô, Edinaldo, a técnica é a seguinte: você não pode proibir. Fala, vai, meu amor, vai se divertir. Que eu aproveito e vou também. Meus amigos também me chamaram. Se ela topar de ir, aí você tá enroscado.
1: É.
2: Aí quer dizer que você já tá contemplado com uma galha.
1: É verdade, é verdade.
5: Temperou, foi jantar lá fora e ainda ficou esperando, hein?
1: Ei, ei, é, ei, ei. Oi, oi, oi.
10: Oi, oi, oi. Cuidado, que nessas saídinhas, meu bem, o Tadala dos velhos é os novinhos de 20, hein? Os novinhos.
11: Avisa ele aí que tá tendo virada cultural e é o dia que mais distribui camisinha em São Paulo.
1: Ai. É verdade, hein, cara? É verdade. Virada cultural, estão distribuindo camisinha na rua. Na rua. Remédio não tem, mas pra camisinha pra dar pro povo dar no meio da rua, tem, né? Ah, vagabundaiada.
3: Amigão, se você chegar lá em casa hoje e ela estiver satisfeita...

0: Lógico, sexo com segurança. Olha o segurança, cadê o segurança?
1: Cadê o segurança? Cadê o segurança? Cadê o segurança?
2: Ô Edinaldo, quando ela chegou em casa, a primeira coisa que ela foi fazer, ela foi tomar um banho, foi? Pra você não pegar os vestígios, foi?
1: Ei, ei, ei, ei! Ah, não liga não, Edinaldo, não liga não.

0: com insegurança. Eita, que é bom, viu?
1: Eita, com a Kathleen tá hoje, viu? Essa Kathleen tá com uma fogo hoje, hein? Tá com fogo no rabo hoje, Kathleen.
2: Oi, Dinaldo, olha. Às vezes é melhor comer contrafilé acompanhado do que não comer nada sozinho.
1: Ah, essa
2: sabe?
1: Frase de corno.
3: Tem que coçar a cabecinha.
4: A pergunta é: ela chegou feliz?
1: Ela está leve, livre, solta, saltitante, saltitante.
5: Adinaldo, vê se ela chegou com o pandeiro bagunçado.
6: Já procurei noite e dia.
7: O problema desse pagode é que só.
1: Para de ligar, o filho da mãe.
8: Já procurei de noite.
1: Tô aqui na farmácia, audiência. E daí, cara? Compra a camisinha pra dar essa olha.
9: Batendo as asinhas.
2: Sim, segura um pouco, filho. Segura um pouco. Tá muito, muito, muito louco. Que fogo, hein?
1: Kathleen.
10: Purupupum. Não sei quantos anos que eu escuto esse programa e hoje eu fui juvenil, viu?
1: É.
10: Não sei porque fui falar isso. É. E a mente da gente é traiçoeira, né, Diegão?
1: É verdade, cara.
10: O pior
1: cara.
10: Inimigo da gente é nossa mente, cara.
1: É, pior que é, viu, cara? Vou falar pra você, viu, mano? Olha, é complicado, né?
11: A Juliana não quer sambar. Samba Juliana, samba Juliana.
1: 30 anos ouvindo o Band Coruja. Já sabe todas as manhas, todos os riscos.
0: Não se preocupe, alguém já deixou meladinho pra você. Tá preparado?
1: Eita, Kathleen! Calma, Kathleen!
12: A Juliana quando dança tão bonito.
1: Uou!
12: Se acabando, põe a mão no coração.
1: Põe a mão no coração, Juliana, põe.
4: E o pior é que gosta de correr o risco, né? Escutando a Band aí, ó.
1: É.
12: Enlouquece a multidão.
13: É só o cara pôr o dedo no porta-joia, ué. Se pôs o dedo no porta-joia, o porta-joia tiver meio babado assim, meio melecado. Ave Maria! Põe os ossos.
1: Não, e o cheiro da. Como é que é o nome? O cheiro da borracha? Como é que é o nome da borracha?
13: Edinaldo!
1: Que bosta, hein?
12: Juliana pimenta o salão.
1: O cheiro da Jontex.
12: Samba Juliana.
4: Jontex.
1: É, Jontex. Mas tem Ola também, tem a Ola. Ola. Ola. Cabe na ponta da sua
2: Ola. Kathleen, vem cá, conta o negócio, ó.
4: Tá meladinho, tá? Tá
1: o
4: molhadinho.
1: Kathleen, o caipirão quer saber.
0: Se a seringueira tiver saindo leite, pode saber que na cabeça te cantou.
1: Ei! É o latex, é o latex, é.
14: É, Diego, já temos o campeão da nossa hora do boi, hein?
1: É.
14: E viu, puta sacanagem da Priscila lá, cara. Eu tenho ejaculação precoce.
1: Ah, pera aí, cara.
14: Não deu nem tempo de reverter os motores ali, cara. Foi zoofilia.
1: Pera aí, cara.
12: Se acabando, põe a mão no coração.
1: Ô, Edinaldo.
15: Eu sou o famoso. Fui.
1: Os caras é foda.
5: Ah, a Kedri falou tudo. Se a seringueira estiver pingando leite, é que passou a faca poucas horas, viu? Tá pingando.
12: Tem uma ginga de deixar queixo caído.
16: Eu tô ouvindo o caipirão falar aí. Você poderia fazer 10 segundos dele dançando a ragatanga, né?
1: Nossa, do nada, velho. Nós estamos falando do Kether, estamos falando de seringueira pingando, ele quer ver o caipirão dançando, velho. Ô, caipirão, dá um jeito aí, faz um vídeo dançando aí que eu mando pra ele.
4: Reginaldo, meu caro. Se ela tiver com dor de cabeça amanhã. Ai, meu Deus! Tudo pá!
1: Tudo pá!

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2: Ih, esse daí gosta. Ô, Caipirão, o que ele gosta? A mora tá duro?
0: Ei.
2: Dá pra dar pra ele?
0: Ei!
1: Errou! Agora eu não vou aguentar. Se eu sempre tive força, nunca parei de lutar. Como no filme, no final, tudo vai dar certo.
3: É, Diego, vai fazer a hora do boi mais cedo, então, com o Edinaldo, porque... As garras dele tá arrastando no chão.
0: Ei, né, respeita o Edinaldo, rapaz.
1: O que eu quero te dizer.
4: A Ketley hoje tá com o cão no couro, hein?
0: Ela
4: que
0: tá.
4: Que tu viu, Ketley?
0: O que que ela viu? Passarinho.
1: Mais uma vez que eu te
0: amo. Passarinho grosso.
1: Eu tô pensando em você e me diz.
5: Bom dia. Abraço pra todos os ouvintes. Tchau.
0: Cadê o beijinho, Katia Lê?
1: 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O tempo que passou.
6: Ninguém pediu aí, agora está em decúbito flácido à esquerda. Quer dizer, o que ele quer tá mole.
0: É.
1: Namorar é perder tempo, eu digo.
7: Diegão, a mulher, a esposa do próximo chegou com a bunda bagunçada. Pode ter certeza.
0: Respeita, viu, rapaz.
8: O que vale é a confiança. Se ele confiou, deixar ela sair, tudo bem. Eu deixei minha esposa ir dormir na casa da amiga dela. Ela foi dormir na casa da amiga dela enquanto eu trabalho à noite de Uber.
0: Ixi, eu não sei se eu conto.
9: Segundo ou não ser, essa é a minha nananã.
0: Nananã.
1: Eu tô pensando em você.
10: Mais um boi foi detectado.
0: Eita.
1: Pra ver que juntos estamos e te falar.
10: Amiga, foi dormir na casa da amiga. Aham, tá bom. Amiga de penca.
11: Essas histórias estranhas. Você vai ouvir coisa, menina, você vai ouvir coisa.
0: Lindinha já falava, nesse mundo você vai ouvir coisa, menino. Você vai ouvir, você vai escutar coisa.
12: Ah, Kathleen. Ah, Kathleen.
2: Se preocupa não, ela tá cozinhando com a amiga. E olha que uma hora dessa daqui é hora de cozinhar bem.
0: É, Kathleen, seu... É...
1: 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Juntos... Essa noite...
4: E cadê a rola, porra? Cadê a rola?
0: E já foi, Edinaldo, já foi. Essa hora já foi, Edinaldo.
2: Dá, Diego, dá. Dá e tu vai gostar.
0: Eita.
2: Porque o cozimento aqui é bom,
0: eita,
2: viu?
0: Eita.
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0: Eu acho que rolou. Eu acho que rolou. Não sei. Talvez. Eu não falei com quem.

0: Chega. Vamos respeitar, porque apesar de tudo, ele é nosso amigo. Ele é nosso amigo.
1: E cadê a rola, pô?
0: Já foi.
2: Amizade é a melhor coisa do mundo. Um amigo de verdade não se vê defeito. Como...
3: É mesmo, ele é nosso amigo, rapaz. Sabe que mulher de amigo meu é que nem violino.
0: Pera aí.

0: Ele é corno, mas é meu amigo.
1: Ele pode ter defeito, mas é meu amigo.
2: Nossa, Diego, você diz cachorra. Au, au. Au, me chama de cachorra. Ai. Ai, Diego, você é muito vadio.
3: Que é isso, mano? Que é isso, Maratassi? Essa hora batendo bolo, Maratassi.
4: Amigo de cor é rola.
3: Ei,
4: rapaz.
3: Olha a boca, cara. Pô.
5: Bom dia, Edinaldo, motorista na área, motorista de aplicativo.
3: Que é isso?
5: É tudo corno, filho, tudo corno, tudo viado aí, ó, só tem tudo corno.
6: No caso dos meninos aí, o adultério já rolou, né? E pela história não é de hoje.
3: Eu não sei de nada. Não tô falando nada, vocês que estão falando aí.
7: Esse programa é um risco grave, é um perigo esse programa. A pessoa fica ali em cima da linha do limite da tentação. Qualquer escapadinha cai pro lado errado.
3: É muito, né?
7: Ah, eu acho que o Edinaldo quer mais que a moça saia mesmo e faça o que ela quiser fazer. Ah, vai saber se ela não tem celulite, se ela não tá meio flácida em alguma coisa, né?
3: Peraí, velho, peraí. Relaxa, relaxa.
8: Os vagabundos.
3: Relaxa.
8: Relaxados. Olha só o porquê. Vamos ver.
9: Beijinhos.
3: Ah, Catiele, a Catiele. Beijinho, Catiele. Beijinho, Catiele.
5: Ai, Diego, você sabe sim, rapaz. Fica falando metendo louco aí, rapaz.
10: Lá vem o corno-chefe, motorista de aplicativo.
11: Ah. O Diego é meu amigo. O Diego é meu amigo. O Diego é meu amigo. O Diego é meu amigo.
12: Mulher de amigo pra mim é igual sorvetão, é só linguada.
3: Ei!
12: Ó o sorvete.
3: Ó o sorvete. Ó o sorveteiro. Vai, sorveteiro. Vai, sorveteiro. Vai, sorveteiro.
13: Ô Diegão, rapaz. Avisa aí o Edinaldo Plástico aí, pô. Meu conterrâneo aí, rapaz. Pra abrir o oi, Diegão. Porque senão ele pode estar levando peruca de bode, Diegão.
3: Peruca
13: e
3: de bode?
13: Ele vai pegar marmita bongada, viu? Aí é barril.
3: Aí é barril, baiano.
14: Diegão, não conta pra ele não, mas a esposa dele veio aqui na minha casa aqui. Tá com a minha esposa. Só que tem um detalhe também, hein? Sérgio do Pão saiu e veio trabalhar aqui no Pão. As duas ficaram sozinhas.
3: Ah.
14: No cozinho, não.
3: Ei, ei, ei.

0: Só um minuto, só um minuto que ele quer falar. Fala, Edinaldo, fala.
1: Esses caras estão me chamando de corno, de boi aí, Diegão, são todo um bando de inseguros.
0: É.
1: Isso que é a verdade.
0: Eu concordo.
1: Cara, eu confio no meu taco.
0: Sim.
1: Eu tenho 51 anos, negrão, baiano,
0: é.
1: O veiúdo, grande,
0: tá.
1: E descendente de senegalês. Porra.
0: É, eu não sei. Tá bom.

0: Deixa, caipira. Eu cozinho pra você e você cozinha pra mim.
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0: que maravilha, é o Murilo Ruf, deixa ele!
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0: Ei, cala a boca! Ai, caramba! Agora, sinta essa energia! Sinta essa energia de bosta! Vagabundo, canta, vagabundo, vai!

0: Olha, eu vou ligar pro Ale, mas eu vou ligar pro Davi já já. É, o Davi acha que eu tô de folga dupla. Ele acha que eu sou vagabundo igual ele. Então eu preciso que vocês me deem sugestões pra ele falar na mensagem motivacional. Uma coisa difícil, coisa que ele vai ficar cagado no ar. Ah, tipo, sei lá, a filosofia da psicologia junguiana. Tá vendo? Hoje na palavra motivacional eu preciso que você fale uma mensagem. Fala agora pra nós sobre a reencarnação do Judas. Sei lá. Dá ideia aí pra eu mandar pro Davi, vai.
1: Você não tá ali falar dupla, mas parece, é como se tivesse.
0: Cala a sua boca, vai cuidar da sua vida.
2: É melhor você trocar e colocar o Davi. Davi ou Macarrão? Reporta Macarrão Davi.
3: É lactopurga, né? Se for pra ficar cagado, é lactopurga que ele deve tomar.
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5: Ô, Diego, eu vi o vídeo lá do Davi lá dando o pensamento do dia dele.
0: Ah.
5: Rapaz, não é que ele parece aquele militante lá que usa o bonezinho com a estrelinha na testa?
0: Qual?
5: O Che Guevara. Se ele colocar o bonezinho na cabeça, ele vai parecer o Davi Guevara.
0: Olha. Ruim pra colocar boné naquela cabeça, é aquele saruê que ele tem na canoa do cabelo, né? É, boa, boa, boa ideia. O cara falou aqui, ó, Diego, fala pra ele falar sobre estoicismo. Estoicismo é legal, hein? É, Diego, fala pro Davi falar sobre superação de chifre, disso ele entende.
6: O Diego...

0: para o Davi. Vou ligar para ele daqui a pouco.
1: Ah, o Davi deveria falar sobre Nietzsche e a existência ou não de Deus. Deus está morto? Quem o matou?
0: Boa, gostei. A mensagem de superação, de motivacional do Davi vai falar sobre Nietzsche. Existência ou não de Deus? Boa. Já vai preparando aí, Davi. Prepara aí.
2: Davi, Diego, o que eu vou falar?
0: Não, Davi não. Não vai falar, Davi.
3: Beijinho na boca. Gostoso, doce, né?
0: Ah, já vi, já postei lá. O caipirão dançando tá pronto, viu?
4: Diego, bom dia. O Davi parece com aquele cabelo, parece aquele maluco lá dos Três Patetas. O mais maluco de todos lá. Parece com eles, assim.
0: Três Patetas? Eu não lembro, não é da minha época, velho.
3: Deixa rolar que vai.
0: Deixa rolar que vem. Fantasia.
5: Oi, olá, bom dia.
6: Hoje a noite é do Reginaldo. Meu, imagina como é que a noite dele tá gozada pra caramba.
0: Quem
6: pensa pra você ver?
0: É fucking Reginaldo, cara. Loser.
7: Diegão, a hora do boi, Diegão. Não esquece da hora do boi. É o principal de todo Bande Coruja, é a hora do boi.
0: Calma,
7: não
0: cara.
7: Esqueça.
0: Calma que tua hora vai chegar.
8: Eu, muito curioso, fui lá ver essa dança minha lá nos seus stories, Diego. Qual parte das gostosas vocês não entenderam, bando de arrombado?
0: O Oishi, fala sobre o Oishi aí. Fala pro Oishi, ele não entendeu, ele é japonês, tem que falar em japonês agora pra ele.
7: Os caras pedem a hora do boi porque não vê a hora de falar o nome dele, né?
2: O fluxo que você vai tomar é você, Caipira. Você toma cocô de vaca, né?
0: Olha aí, Caipira, aí, Caipira, ó.
9: Ô, Diegão, a mulher do boi aí, ela, pelo menos, ela é bonita, pelo menos, ela dá um caldo.

0: Amigo, é a nossa hora, amigo. Eu assumo, todo mundo tem que assumir, é a nossa hora. A hora do boi. Falou?
1: A hora do boi!
2: Boa noite, olha quem veio na casa hoje, diretamente do Rio Grande do Sul, a Ketley.
3: Olha lá, Irã, olha lá, olha lá. O Irã é com a cachaça dela, com a cachaça. Hoje foi com a Ketlin Soares. Rapaz, a Ketlin Soares. Oi, Irã, oi, Irã, oi, Irã, oi, Irã. Ô, Caipirão, dá uma olhada na Ketlin Soares aí, ó.
4: Você mandava ele falar sobre o chifre do Edinaldo. Vídeo motivacional pro Edinaldo aí.
5: É, meu caro Reginaldo, mesmo com esse seguro e essas garantias, se foi pro pagode cheio de Vini Júnior, o sinistro aconteceu. Aceita que dói menos.
3: O que que é? Eu não entendi. Cheio de Vini Júnior? Cheiro de Vini Júnior.

0: Viu o que que é? Não entendi. Ô, Diego, cadê a Karen? A Karen sumiu, hein? Toma, Karen, toma. Toma, Karen, toma.
1: Ah, não, prefiro a nossa da madrugada, é a doida, a maluca, a nossa Ketri.
0: Ai, ai. Ai. Olha, Ketri, ouviu aí, Ketri?
2: Eles querem jogar bonito, eu só quero ir pra dentro.
0: Ô, Irã, ela tira, é? Ela tá com uma espingarda na mão e...
2: Querem jogar bonito, o negócio é pôr pra dentro.
3: É. É o tamanho da bengala, não, é difícil competir, viu, Diegão?
0: Ei!
4: Diegão, bom final de rolê aí pra todo mundo. Partiu, agora eu vou pra casa pôr a costela na churrasqueira, comemorar o aniversário e vamos que vamos. Bom final de rolê pra todo mundo aí.
0: Valeu, cara, valeu, valeu, mano. Tamo junto, abraço, abraço, agora.
5: É, meu amigo Edinaldo, se foi pro pagode, balançou o pé de jabuticaba, irmão.
0: Ah,
5: sai do baixo.
2: Eles querem jogar bonito e eu só quero é pôr pra dentro.
0: Eu acordo. Olha, a Mandinha tá aí hoje de novo, né? Rapaz.
6: Ô, Diego, você não adianta nada, não, senhor. Os garantinhos não adianta, não, Edinaldo. Ó, o Kaká lá, ó. O cara pinta. Famoso, jogador, milionário. Cara. Não segurou a mulher, ué. A mulher deu um pé na bunda. Hoje em dia, garantindo, não tá segurando ninguém mais, não. Quando quer dar, meu filho, ninguém segura.
0: Cara, não importa se o cara é bonito, se o cara é rico, se o cara é o Mano Brown. O Mano Brown. É, tá todo mundo, né? Quando a mulher quer dar, ela dá mesmo. E dá pra homem, dá pra mulher, dá pra tudo. Ah, é, o mundo tá perdido. Esse mundo tá, já era, já foi.
7: Tem uma coisa que eu preciso comentar, não tem como, não pode passar. Tia Grazi tomando a Cacau Chaça. E ela não botou muita fé, ela falou isso aqui, é driquezinho, né? É cachaça, Tia Grazi. Ela deu uma golada que ela saiu até do chão, Diego. Não. E você percebeu o que eu vi.
0: Eu percebi. E eu falei pra ela, não toma tudo não. Você viu que eu falei? Não toma tudo não. Que ali é a cachaceira, viu? E ainda mais que é docinho, cara. E o Ida fez um lá que é o Cacau Gin. Ah, mas foi, velho. Numa. Depois veio outro ainda, né?
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0: Oi!
8: Eu digo, eu sempre vê, batendo Hollywood.
0: Sempre vê. Já acabou, Davi? Já acabou? Já acabou? Ele tá assistindo o Cine Privé e fazendo o macarrão dele.
9: Errou!
0: Sério. Foi bom, Davi? Foi bom o Cine Privé hoje, não? Pom, pom, pom. Pom, pom, pom, pom, pom.
8: Acabou, pode postar lá. Pode postar lá, Dente. Deixa pra os vagabundos falar com ele. Também é fritar um ovo.
0: Macarrão com molho e ovo? Você vai pôr ovo nesse... Como é? Que é, Mago, Davi?
8: Eu não. Verdade é essa, a loira bonitona, gostei. Eu tô uma tapa na bunda, moerada, gostei, viu?
0: Entendeu ou não? Momento, entendeu ou não?
7: O Obiá tem salsicha também nesse macarrão. Já pensou a cena, aquela salsicha boiando, aqueles ovos boiando naquele macarrão?
0: Ah,
7: que você olha,
0: para,
7: né?
0: Peraí.
7: Não, nem é melhor não.
0: Não.
7: Davizinho, não fique bravo, Davizinho.
0: Ó, peraí, macarrãozinho com molho de feijoada, ovos e salsicha. Ah, é bom demais. Ah, é bom demais. O Simplício falou que é o calcarrão do Davi. Calcarrão, calcarrão. Cadê o áudio, Simplício?
7: Macarrão com descendências africanas, né?
0: É. Dentro da casca do cacau, já pensou? Não, e outra, eu comi um doce lá, velho. Veio dentro de um abacaxi. é creme brulee dentro do abacaxi.
9: Bom dia, Diego.
8: E você, caipira, você come
0: bosta.
8: Você come lama, né? Você come como é que é mesmo?
0: Bosta.
8: Esterco, né? Esterco, não tem esterco na sua comida aí, não.
0: Esterco. Ah, peraí, deixa eu ligar pra ali, peraí, vamos lá. É, porque senão o que acontece? Eu fico enrolando aí, dá 5 minutos, pai, 5 eu invento de ligar pra todo mundo. Aí todo mundo fica bravo, peraí. Peraí, vou te ligar. Pera que eu vou te ligar, pedacinho, peraí. Precisa ligar, peraí. Calma. Peraí. Oi, Raíssa. Oh, yeah.

0: Não foi possível completar a sua
1: ligação. Me atende aí, ô cara de cadela.
0: Verifique o número e ligue novamente.

0: Agora vai.
1: Alô, Diego Lopes.
2: A partir de agora, bicho.
1: Diego Lopes.
2: Ah, o nosso repórter especial, notícias do mundo dos famosos, das celebridades, dos jogadores, dos MCs, das advogadas, bandidas, dos tudo que ele conta para... O nosso repórter especial, Alê Fenomenal. Bom dia, Alê.
1: Bom dia, Messi Bocolo, viu? Ô, Diego, eu vi sua foto lá com a personal.
2: Mas ah, velho, já começou falando da personagem.
1: Não, mas do bolo. Ela comeu o bolo lá que o Hernando Duarte prometeu que ia levar, deu pra ela o
2: comeu,
1: bolo.
2: Comeu, não foi bolo.
1: Mas
2: foi...
1: o bolo é bom, é aquilo lá, é artificial.
2: É bom,
1: bolo.
2: É de verdade, é bom o bolo. É bom.
1: Pensei que era artificial.
2: Não é nem bolo. É brigadeiro de colher. Brigadeiro de colher.
1: Então passou bem. Então vamos pras bombas, vamos destrinchar as bombas aí.
2: Vamos lá.
1: Ô Diego, sabe o time do Flamengo do meio campo do Flamengo?
2: Ah.
1: É o time da seleção brasileira, cara.
2: Eu não entendi o que que aconteceu. Você falou que o meio campo da seleção tomou pau?
1: É, por que que eu expliquei, mas você não deixou de estrinchar cavalo. Eu mandei 300 áudios, só foi 2.
2: Mas é porque eu deixo pra falar ao vivo, é melhor.
1: Então, aí o que que acontece? O Ancelotti, eu gosto quando você fala Ancelotti.
2: Lancelotti.
1: Essa porcaria aí levou o time do... Levou esse mal acabado, esse jumento do Ancelotti, essa égua do Ancelotti.
2: Ei, calma, deixa ele, coitado.
1: Eu já tô com ranço dele porque ele levou o meio campo do Flamengo.
2: Não, você tá com ranço dele porque ele levou o Neymar e você falou que ele não ia levar.
1: Não, mas o Neymar, ele não vai, a Copa do Mundo esquece, com essa zaga aí ele vai sofrer, tadinho.
2: Com essas vacas?
1: Com essa zaga aí do Brasil vai sofrer. Vaga. Vai sofrer, e esse meio campo lixo aí vai sofrer.
2: Meu Deus.
1: E o goleirinho mão de pau, Diego do céu.
2: É muito ruim o Flamengo? O Flamengo é uma bosta?
1: Não, a saga do Flamengo é uma mãe, gente. Entrou, tomou.
2: Ó, o Davi é flamenguista, ele vai xingar você, hein?
1: Não pode xingar. Não, mas o Davi é outro... É o Davi mesmo.
2: É outro bosta.
1: Eu tenho que falar a verdade. Tá ruim, Davi. Para de passar manteiga no pão, Davi, e falar que tá lindo, tá maravilhoso.
2: Para de passar manteiga no pão, Davi.
1: E falar que tá lindo e tá maravilhoso. Tá ruim, tá porcaria, tá bom.
2: Tá uma porcaria, tá uma porcaria. Esse Flamengo é uma bosta.
1: Não, depois que... Pensar que os times brasileiros, não só o Flamengo, todos os times estão uma porcaria, tá? Todos os times.
2: Ele quer falar, fala aí, Davi, fala.
3: Fala besteira, meu irmão. Fala bobagem, meu irmão, somos roubados, mano. Você não cascar o nosso time, pai. Fala besteira. Para, mano. Xingar a nossa nação, caramba. Você não teve vergonha na sua cara, não?
2: Olha aí, tá vendo? Eu falei.
3: Tá porcaria, não. Tá. O Flamengo tá bom, é porque realmente expulsaram o jogador nosso lá, diga. Por isso que nós estamos tão mal. Deixa pra lá. Fiquei entediado, nem participei. Pede isso aí também.
2: Meteram a mão, Davi falou.
1: Mas o time é ruim, ele quer que falou que o time é bom. Os times são uma porcaria do Brasil. É que ele vive em Nárnia. O Davi vive em Nárnia, mano.
2: Ele mora em Carapicuíba, não é, Nárnia?
1: Ele vive em Nárnia, vive lá no planeta da Xuxa, o Davi. Ele, lá do mundo dos baixinhos. Porque não é possível, Davi.
2: Peraí.
4: Pô, arrombado, lave sua boca com sabão pra falar mal do meu time, tá? E outra, ele levou a zaga, não foi o meio campo. E outra, a zaga é reserva, não vai jogar na Copa. A zaga titular é outro animal de teta. Ô, minha vontade de destapear você.
2: Tá vendo aí?
1: Gente, não, agora eu tô putaço aqui, velho.
2: É, tá
1: putaço.
2: Tô putaço.
1: Eu não posso falar palavrão, não.
2: Olha o palavrão, Ale!
1: Não, eu não posso mandar pra ponte que partiu.
2: Não pode.
1: Não posso por causa da TV brasileira.
2: É, nós estamos aqui no canal aberto pro Brasil.
1: Então, a questão. Gente, vocês não estão bem. Eu acho que não dormiram bem. Não é possível, gente. Tanto jogo ruim que eu assisto, vocês falar que o Brasil vai trazer o Hexa, pô.
2: Não vai trazer?
1: Não tem como. O que é que eu mais faço você? Fazer uma xambrecada com a personal.
2: Ei, tu não começa a falar da personal que você perde a linha, você começa a falar dela. Pode parar.
1: Não, eu tô só dando um exemplo, Diego. É que eu gosto de vocês, é um...
2: O que é xambrecada?
1: Não, xambrecada é quando... Oi, tamo ali. O jogo é tão ruim que é mais fácil fazer uma comida, uma lasanha do Davi, bora. Ah, para com isso aí. Agora vocês vêm falar pra mim. Ai, eu prefiro um show cultural. Ah, meu Deus do céu, tá terrível.
2: Pera aí, escuta aqui, ó.
0: Ah, Diego, desliga esse mamífero. Olha, você tá louco, olha. Você tem que torcer pro Brasil, seu animal de teta.
1: Malu, eu torço pro Brasil, bom, eu já vi o Brasil campeão. Eu já vi o Brasil campeão.
2: Qual Brasil campeão você viu?
1: Eu, de 2002 e da época do Bebeto.
2: Ah, você viu? Você tem quantos anos?
1: Eu sou de 90, Diego.
2: Ah, então já viu mesmo.
1: Eu sou de fevereiro. Você tá. Eu sei matemática, Diego.
2: Ah, o Bebeto foi em 94, você tinha 4 anos, você nem lembra.
1: Mas eu lembro da época do Bebeto e de 2002, eu lembro. Que nós ganhamos com o Ronaldo, com aquela casquinha. Até fiz a casquinha.
2: Com o cabelo de casquinha, né?
1: É, do cascão eu fiz.
2: Você fez?
1: Ficou fenomenal no meu cabelo. Agora, gente, isso é raiz. Eu tô com o time raiz. Agora, esse time não... Gente, vamos ser sinceros, mas faz pôr as musas do Bando de Coruja, gente. Vocês estão de brincadeira. Hoje eu tô putecido.
2: Calma, Davi.
1: Ô, Davi, com todo o respeito que você me tenha, cara. Você cagou na manteiga, mano.
2: Cagou na manteiga? Pera, Davi.
3: Porcaria, não. Esse é o qual mônico do Brasil? Hã? Como é o link da América do Sul? Você só toca brasileiro da Libertadores ou...
2: Quem? Pera aí, Davi, calma.
3: Eu toco brasileiro, você não é flamenguista não, Fernando? Parece que você não é flamenguista, meu irmão.
2: Ele não é flamenguista.
3: Eu não tô gostando? JJ tá vindo do Flamengo.
2: Quem é JJ?
3: JJ, logo você não contrata com o Flamengo.
2: Quem é JJ?
3: JJ é do Flamengo, né, Ali? Logo, hein? Logo o Jardim tá falhando. JJ não vai vir do Brasil logo assim o Flamengo.
2: Quem é JJ?
3: Caguei nada não, você cagou. Flamenguista que você é?
2: Calma, você é flamenguista?
1: Corintiano, Davi.
2: Ele tá é corintiano, tá louco?
1: Você tá confundindo o time, você tá acordando agora, cavalo, acorda aí. Acorda aí, Davi, pô, me ajuda aí, pô.
0: Meu amigo, a Argentina ficou anos sem ganhar a Copa, anos. Você acha que tem argentino torcendo pro Brasil? O Brasil pode ficar 100 anos sem ganhar, mas é Brasil, mano.
1: Murilo, é mais fácil você gritar com o Galvão Bueno. Hoje sim, Galvão. Ah, você tá de brincadeira, Murilo. Vai lamber sabão, Murilo.
2: Vai lamber sabão, Murilo.
4: Desculpa, mas com 4 anos você não tinha cérebro, não tinha desenvolvimento pra conseguir acompanhar o Brasil do Romário e do Bebeto, não. Você assistiu só de 2002. E olhe lá ainda.
2: Você não viu.
1: Eu vou te explicar. Não, mas esses ouvintes do Bando de Coruja vivem em Narni. É igual aqueles planetas da Xuxa aí.
2: Planeta da Xuxa.
1: Vivem em Narni, do Tchutchucão ainda. Do Tchutchucão, gente.
2: Ó, o Murilo. Quer falar? Fala, Murilo.
0: Ale! Vai pro maladeira e solta o freio, mano!
2: Ei, pera aí!
0: Vai, Abolê!
1: Não, pera, vocês estão loucos, gente. Vocês não estão loucos.
2: Vai, pro Ale?
1: Vocês estão no cabo. Peraí, gente, vocês.
2: Você tá sendo vaiado, mesmo. Vaiado!
1: Não, vai!
0: Vai, Abolê!
1: É vaia de fake news, ô Murilo, isso é vaia de fake news, não caia nisso, porque tudo que é criticado é adorado, não caia nisso.
2: Ó, o Davi falou que JJ é o Jorge Jesus,
1: o Jorge Jesus, mas o Davi, ele tem que ser coerente, Davi, o time foi roubado, mas o Flamengo não tem jogado aquela bola encantante, pô, tá de brincadeira, eu tô sim pro Flamengo, eu quero que o Palmeiras se lasque, e o Abel...
0: Vai pro Alê!
1: Vai Corinthians, isso aí eu concordo, mas que o Brasil não vai ser campeão com essa zaga horrível, não vai. Nem
2: mas você tá o pessoal tá te vaiando porque você tá. Vai, Abolê! Porque você tá torcendo contra o Brasil.
1: Eu vou torcer pro Brasil, gente, veja bem, agora põe um programa de emoção aí.
2: Tá.
1: Eu vou torcer pro Brasil, gente, por causa da minha famosa mãe, que ela é brasileira.
2: Quem?
1: Só por isso.
2: Quem é brasileira?
1: A minha mãe era brasileira, ela torcia toda a Copa, ela vestia verde e amarelo e me obrigava a vestir verde e amarelo.
2: Ah, ela, você não é brasileiro?
1: Eu sou brasileiro, mas, tipo, eu torço pra dois times, Brasil e Argentina, ué. Mas eu vou explicar, eu tenho um motivo, eu faço igual cachorro, eu tenho um motivo.
2: Qual é?
1: Esse Brasil aí, não é do povo, assim, que fala assim, ah, eu vou cumprimentar o povo, vou tirar uma foto com o povo, vou lá ajudar os carentes, vou na favela, vou fazer um...
2: Mas então, o que é político agora?
1: Não, tipo assim, não, eu tô falando assim, carinho com o público brasileiro.
2: Mas futebol que o jogador não tem que ajudar povo na favela?
1: Não, tipo assim, ter carinho com o povo brasileiro, carinho com o povo brasileiro, respeitar mais o povo brasileiro.
2: Mas também não tem que respeitar o povo, tem que trazer o título, tá bom, tem que jogar
1: não,
2: bola.
1: Não, tem que trazer o título, mas como
2: vai trazer? Que o Romário fazia carinho no povo brasileiro.
1: Não, mas ele jogava, Diego. Ele dava alegria de assistir. Não, você vai concordar comigo. Ele joga mais que esse cara aí.
2: Cadê o Messi vai na favela? O Messi dá alegria pro
1: não,
2: povo?
1: Não, ele vai na favela da Argentina lá
2: o
1: em
2: Valderrama. Lá. Cadê o que você gosta lá, o que dança cúmbia? Como é que ele dança cúmbia?
1: O Valderrama, ô Diego, cavalo. Ah. O Valderrama já se aposentou 90 anos, Diego.
2: Para ah, é. Que... Tá bom, tá. É verdade, é verdade. É verdade.
5: Ô Diego, esse ali tá falando de bola cantante, hein? Bola cantante é meu ovo. Avante palestra.
2: O que é bola cantante, Alê?
1: Não, é bola cantante. É que esses ouvintes hoje eles estão empolgados e estão achando que estão em Nárnia.
2: Ó, a Raíssa falou que é Portugal que vai ganhar essa Copa aí, hein?
1: Não, Portugal não chega nem no bacalhau, filha.
2: É, a Raíssa falou que não estão...
1: Não, se for pra chutar o pau da barraca, chuta qualquer um. Mas Portugal não chega, gente. É igual dançar com uma piscina. Para com isso aí.
2: É...
1: Não tem como... Ô, Diego, pergunta que não quer calar. Você vai fazer o central do Bando de Coruja, da Copa?
2: Lógico, tá? Vai ter central do Bando de Coruja.
1: Mas você tem que deixar tudo no esqueminha. Quem vai apresentar? O Davi Bora Bora. Ah, e ele tá bravo, Diego. O Davi tá bravo que você não ligou não, pra ele e deixou pra ligar no último minuto.
2: Os comentários vão ser seu e do Davi Bora Bora, por enquanto.
1: Mas, ô Davi, não é pra brigar. Nós somos parceiros, pô. Não é pra ficar quebrando o pó aqui, não, pô.
2: Ele tá bravo.
3: O futebol, hoje os problemas de uma nação. Política nem nada. Mas mostra uma alegria... Entendeu ou não? É, nós estamos assim como se fosse uma boa ideia, Diegão. E nós amamos futebol.
2: É, já vai pronto. Ô, Ale, abraço pra você, eu vou ligar pro Davi.
1: Ô,
2: Davi, hoje a palavra motivacional vai ser, então, sobre a alegria que o futebol proporciona para o Brasil.
6: Peraí,
2: calma. Mudamos na hora.
0: Argentina? Maradona? O bagulho é Maratacine! Aqui é Brasil, pô!
7: Ô, Diegão, eu acho que o jornalismo do Ale Fenomenal perdeu toda a credibilidade quando ele afirmou que o Neymar não iria pra Copa.
2: É.
7: E eu acho que você tá dando muito espaço pra ele.
2: Eu também acho.
7: Sendo assim, por que você não dá mais espaço pro Davi?
2: Vou dar.
7: Com as mensagens motivacionais dele.
2: Vou dar. Vou ligar pra ele agora. Pera. Boa ideia. O Ale perdeu a credibilidade. O Ale. O Ale tá demais, viu? Eu não vou ficar dando moral pra argentino que fica torcendo contra o Brasil.
4: A praga desse ali vai torcer pro Neymar, não vai ser nem pro Brasil. Ele vai virar Neymarzete com uma sainha, uma camisetinha do Brasil, sim, ficar rebolando.
2: É. Pera aí. Cadê? É, vou ligar pro Davi, velho.

0: colocar a trilha aqui, peraí. Não, essa não. Essa não. Não, não é essa. Essa aqui.
1: Oi, Diego.
0: Fala, abaixa o som.
1: Do quê, homem?
0: Abaixa o som, abaixa o som.
1: Tá bom.
0: Baixa aí. Baixou?
1: Pronto,
0: agora sim. Vamos lá. Você vai falar sobre a alegria que... Essa louca fica dando risada. A alegria que o futebol proporciona para o povo brasileiro. Vai lá.
1: Futebol? É. Tá, vamos falar.
0: Vai lá.
1: Verdade é essa, né? Futebol, ele realmente não soluciona o problema de uma nação, não.
0: Entendeu ou não?
1: Ele não resolveu o problema político, nem nada. Mas é nossa maior alegria, nossa maior paixão. Nós nascemos como se fosse uma bola. Não, em campo de terra, em campo de... Entendeu? Porada de rua, não. Campo de várzea. E Pelé, Garrincha, 50, 70, Marromário, Bebeto, Rivaldo, Ronaldo. E realmente nós queremos ganhar essa Copa. E vamos ganhar essa Copa. Lutando, brigando, rasgando o gramado, comendo a bola. E vamos que vamos aí, arrebentar. E vamos em campos de guerra do cara das Estados Unidos e México. Vamos pros guerreiros. Rumo ao Hexa. Rumo ao Hexa. Vamos derrubar várias seleções. Mas vamos acreditar, gente. Pode ser que sim, pode ser que não, mas vamos acreditar rumo ao Hexa. Porque a Copa do Mundo é uma só. E o nosso sonho é 4 anos.
0: Palavra motivacional com Davi Bora Bora. Nosso momento de motivação diário todos os dias aqui no Band Coruja. E a frase que marcou é: nascemos como uma bola e vamos comer a grama. Maravilhoso, maravilhoso, Davi. Maravilhoso, Davi. Você é o cara, Davi. Cada dia melhor, Davi. Cada dia melhor. Cada dia melhor. Cada dia melhor.
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0: Para. Não, ele falou tudo e a gente não entendeu nada.
4: É pôr pra dentro. Mas o Davi não passa no psicotécnico, né? Eu vou parar de brincar com ele, eu fiquei com medo agora. Isso é perigoso. Isso é um homem perigoso.
0: Não, cara.
4: A linha de raciocínio dele é nada com nada.
0: Posso falar? Peraí. Não, tem um negócio que é o seguinte: todo gênio, ele é mal compreendido. Essa é a grande verdade. Todo gênero é mal compreendido. É difícil porque ele tá num grau acima do que você consegue entender. É ou não é? É ou não é, Tadeuzinho? Bom dia, Tadeuzinho.
5: Muito bom dia, Diego. Você é um gênio, você sabe do que você tá falando.
0: Pois
5: né?
0: É, cara. É. O Davi é maravilhoso. Ele faz as palavras motivacionais aqui. A galera não entende, cara. Hoje ele falou simplesmente sobre a alegria que o futebol pode trazer pro povo.
5: Olha aí, que bonito.
0: É maravilhoso.
5: É o ópio do povo, né? O futebol é o ópio do povo.
0: Olha aqui, ó. A gente entende tudo, cara.
1: Você caça a boca, você não fala nem nada. Você não tem nem quadro aqui. Cadê quadro seu aí? Quadro seu é da caipiragem, do seco, do quê?
0: Ah, ele tá se achando porque ele tem quadro agora.
5: Entendi.
0: Vamos resolver isso aí já.
5: Vamos. Mas, Diego, eu estou abismado porque, segundo a... Ah, não, é que a escala tinha mudado, né? Eu olhei a escala velha.
0: O que foi?
5: Eu olhei a escala velha, era o Pedro.
0: Ah,
5: hoje,
0: você né? achou... Não, é porque eu troquei com ele.
5: Ah, você trocou mesmo. Era o Pedro mesmo, né?
0: É, não, era o Pedro. Era o Pedro. Aí eu troquei, entendi. Porque ontem eu fui dar um rolezinho.
5: Ah, eu vi.
0: Você viu?
5: Eu vi. Você foi lá no Vila, né?
0: Vila Country. Conhece
5: lá?
0: Olha
5: que bonito. Já fui, já... Sempre a trabalho.
0: O Irã Duarte falou que tem uma cacau chaça maravilhosa pra você lá.
5: Ah, mentira.
0: É, tá reservadinha lá.
5: Posso falar teu nome?
0: Pode. Tá tudo certo. O Diego que mandou.
5: É uma comanda especial que
0: criou. Cacau chaça e um... Como é que é o nome daquela carninha fininha?
5: Aliás, o teu prato tá bonito, hein? O que era aquilo que você comeu?
0: É, pô, é pra lembrar o nome agora. Como é que é o nome, gente, daquela carninha fininha? É. Não é caviar. Caviar é ova de peixe.
5: Não é. Era um negócio de. Não é paleta? Como é? De cordeiro? Não,
0: o carré era
5: carré.
0: Mas tem uma entrada que é uma carne cortada bem fininha. Como é que
5: linguiça,
0: é o nome?
5: Linguiça não, de entrada. Não é linguiça. Eu gosto de linguiça de entrada.
0: Pera aí.
4: É bife. Chama bife.
0: É bife, cala a boca, não é? É mas bife. Como é que é o nome, gente? Alguém me lembra? Que
5: poxa,
0: que eu
5: mas
0: agora?
5: Você precisa me falar, que eu quero repetir exatamente.
6: Carpaccio, Canela Filho.
0: Carpaccio! Canela Filho é teu pai, cala a sua boca.
5: Carpaccio.
0: Eu vou pedir pra ele fazer pra você um carpaccio de linguiça.
5: Bom, porque eu quero replicar a sua experiência naquela noite.
0: Boa.
5: Exceto a parte que eu tenho alguém do meu lado.
0: Tá combinado. Não, você vai ter que arrumar alguém pra... Vai ter que arrumar, nem que seja o vinheta.
5: Ó, quem quiser me acompanhar então, gente, uma noite mágica no jantar especial no
0: Pronto.
5: Vila.
0: Pronto. Então, por favor. Carpaccio de linguiça.
5: Ai, quero. Quero, eu quero.
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0: Bom dia, são 5 horas 2 minutos, gente. 5 e 2, hora de Brasília. Maravilhosa manhã de domingão pra você. Bom fim de semana.

domingão, hein? Dia 24 de maio. Ih, ó, maio despedindo já, hein? Ó, maio dando tchau já, hein? Passando, escorrendo por entre nossos dedos. Que coisa.

0: muita alegria. Esteja você trabalhando, de folga, dando carona pra gente no seu carro, voltando da Esbórnia. Bom dia. Muito bom dia, Mara Tassini. Bom dia, bom dia. Tadeu de Sorocaba, bom dia. Bom dia. Oi.
1: Tadeu!
0: Bom dia, bom dia!
1: Gilson Barbalho da Zona Leste, vamos pra cima do Mingão!
0: Alô, Barbalho, bom dia, meu querido, tudo de bom?
2: Bom dia, Tadeu, aqui é o Leandro, motorista de aplicativo.
0: Fala, Leandro!
2: Começando agora é a luta, hein? Segunda corrida já. Bora que bora, bande que bande, bande está no ar!
0: Bora!
2: Valeu, um abraço!
0: Vambora, cara, vambora! Firmes e fortes, que nem prego na areia!
3: Bom dia, Tadeu, bom dia, meu irmão! Bom dia! Vamos ao programa de natação, no caso que eu mais ama e gosto, o que eu quis dizer pra você? Diegão lá, né? Bora, bora.
0: Ô, Davi, não entendi o que você falou, mas Deus abençoe, hein? Um abraço pra você, bom dia. Bom dia, Clebão de Itaquera, bom dia. Bom dia, Raíssa Cavalho, bom dia. Bom dia, Jéssica. Ô, Jéssica, bom dia. Shalom! Bom dia pro Thiago de Osasco também. Bom dia, Tadeu. Bom dia, Leonardo. Vamos dando bom dia aos poucos, porque o Band Bom Dia tem 2 horas hoje, tem tempo de sobra. Vá mandando sua mensagem. Enquanto isso, o Cru tá chegando pra analisar sua foto, hein? Band, bom dia! Ô, Cru. Ô, Cru. Ei. Ô, Cru. Cru.
4: Cru, vem.
0: Vem. Vem, Cru.
4: Ele vai botar. Um dia ele vai botar.
0: Vai botar.
4: Eu vou botar sim, meu amor.
0: Bota.
4: Eu costumo botar par, viu? Dois ovos. Ai, gente. Bom dia, meus amores.
0: Muito bom dia, Cro. Como vai você? Tá frio?
4: Nossa, essa descida que eu fiz agora, meu Deus do céu, que frio que tá.
0: Isso é verdade.
4: Que eu vou pegando camadas, né? Sim, troposfera, sim. Tudo. Gente do céu, que loucura que tá isso.
0: Tá demais, né? Mas que bom que você já materializou aí um cachecol, né? Tá bonitinho.
4: Você gostou, meu amor?
0: Gostei.
4: Eu mesmo que fiz. Eu tenho um ateliê lá no céu, né?
0: Ah, mentira.
4: Verdade, verdade.
0: Ah, que legal,
4: Cru. Eu tenho um ateliê lá. As roupas dos anjos eu transformei tudo, né?
0: Quando você chegou, como é que era?
4: Ah, então... Não, para. Ele estava com uma bastinha feita daquele saco de farinha, de trigo, muito demodê. Eu não, já fiz tudo uma coisa mais assim com... Aqui, até eu manti as batas, né?
0: Tá.
4: Porque eu não posso também tirar a tradição deles.
0: Tá.
4: Que é aquela roupa branca, aquela que é bem bonitinha. Mas eu fiz com cetim, né?
0: Ah.
4: Uma coisa mais com brilho, um branco pérola. Olha. Pra não ficar aquele branco muito chamativo. Eu fiz um branco pérola. Aqui, na borda aqui, os botões eu fiz de pérola mesmo.
0: Mentira. Que chique, hein?
4: Aqui, na hora que você fecha aqui, porque você pode deixar aberto. Eu, do P,
0: tá.
4: Eu fiz aberto pra valorizar a gola V, valorizar o peitoral dele, né, do P.
0: Tá.
4: Então ela vem aqui assim, aqui fica metade...
0: Coloca no vibra.
4: É ele. Ah, só um minutinho.
0: Ou pelo menos um silencioso, né?
4: É, mas ele tá assim. Meu Deus. Oi, meu Thor. Oi. Não. P, deixa eu te falar uma coisa. Eu só tô falando que eu tenho ateliê e eu tava fazendo as roupas, que eu fiz a sua. Oi? Ah, tá. Não, tá. Ai, tá. Pensei que você tá brigando comigo, bebê. Não, tá bom. Eu sei. Deixa eu perguntar pros meninos aqui. Tá, pera só um minutinho. Você sabe onde vende presunto Parma?
0: Presunto? Ah, deve ter aqui, ó. Tem uma padaria de rico aqui, ó. Tem várias. Tem 3 aqui. Qualquer uma das 3 vende.
4: P. Tá te ouvindo. Manda beijo pra ele, P.
0: Ô, Tadeu. Digníssimo.
5: Puxa vida.
0: Pra mim é uma honra. Um forte abraço aí, tá?
5: São Pedro, né?
0: Eu fico sem jeito, eu não sei como falar.
5: Eu melhor, né? São Pedro. Não vou falar P porque fica estranho pra nós.
0: Exatamente.
4: Oi, tá bom então. Tá. Não, eu não sei. Eu vou perguntar pra eles. Vocês querem ir pro céu hoje?
0: Não. Eu quero só mais um pouquinho. Tá ruim aqui, mas eu quero ficar mais um pouquinho.
4: Deixa eu ficar aqui.
0: Só mais um pouquinho, tá bom? É isso.
4: Ouviu? Ah, então tá. Tá bom, então eu vou levar. Eu vou comprar. Eu compro o presunto Parma e levo o Sagu. Ele adora Sagu. Tá bom, um beijo, tchau.
0: Oh, meu Deus do céu. Olha,
4: ai,
0: Cro.
4: Ai, gente, vocês estão bem?
0: Bem, graças a Deus. Cro sem frescura está no ar. Você consegue logar aí o WhatsApp?
4: Consigo, meu amor. Pera aí. Me deram esse notebook aqui. Quem foi que deu esse notebook pra mim?
0: Não faço a menor ideia, mas é um presente grego, né?
4: Porque essa cola que tem no nosso notebook tá colado.
0: A câmera já tá ativada, é só ir no QR Code, né?
4: Agora vamos lá. É WhatsApp Web,
0: isso,
4: né?
0: Isso chama. Isso mesmo.
4: Ai, eu fui no médico ontem, meu amor, enquanto entra aqui, lá ele. E eu não tô muito bem, viu?
0: Ah, gente, mandaram foto de um bumbum bem peludo aqui. Eu não queria ter visto isso aqui, viu,
4: sério?
0: Gente?
4: Sério?
0: Não queria. Não tirou meu apetite. Eu tava louco pra tomar café, Não quero mais, viu? Irildo. Não, cara, não.
4: Eu também não gosto desse negócio de bumbum peludo, viu? Acho que as pessoas têm que ser... Principalmente homem peludo, não me agrada.
0: Exatamente.
4: O pé era assim, tinha o peito todo peludo. Todo. O que que eu fiz? Eu falei, pode parar, laser. Ah, não.
0: Enquanto você manda sua foto de preferência de corpo inteiro, mostrando o seu melhor look pro Cru analisar e dar uma nota, 11999919197. Mande sua foto aqui. Enquanto isso, o Cru tem uma mensagem pra você, do coração dele, diretamente pro seu, no microfone da verdade.
4: Meus amores, o que você tá pensando hoje? Qual é a sua vontade de hoje? Qual é o seu desejo? O que você tanto sonha na sua vida? É um trabalho novo? É algo? É algum objeto? É alguma coisa? O que você quer da sua vida? Às vezes você está fazendo o seu pedido e você não sabe como fazer o pedido. E não é só isso, meu amor. Você tem que mentalizar, você tem que falar. Sabe uma coisa que eu aprendi que é muito legal? Antes de dormir, você fala assim: amanhã vai acontecer algo maravilhoso na minha vida. E repete isso em voz alta. Amanhã vai acontecer algo maravilhoso da minha vida. E quando você acordar, fala de novo: hoje vai acontecer algo maravilhoso da minha vida. E deixa o universo trabalhar por você. Agora, meu amor, pare de reclamar dessa sua vida. Pare de falar que nada vai dar certo. Pare de falar que você não está bem. Pare, porque o universo, ele entende isso, meu amor. E ele pode jogar para você coisas negativas. Então, como é que você está hoje? Para, levanta essa cabeça. Por favor, levanta... Oh, quer ver? Quer ver eu dar um tapa nesse bumbum? Levanta essa cabeça agora. Eu não quero você de cabeça baixa. Se bem que o meu pai, eu vou te falar uma coisa. Meu pai andava de cabeça baixa, vivia achando dinheiro na rua.
0: Hoje em dia tem Pix, né? Então é mais difícil.
4: Ah, hoje
0: né,
4: ele ia se lascar. Bom, gente, acredite que você pode, que você vai conseguir. Até porque você não sabe o poder que você tem, meu amor. É só emanar essa coisa positiva que você tem dentro de você. Agora, se você tem algo dentro de você que você tenta e não sai, que você tenta e não sai, força, pode ser prisão de ventre.
0: Tá aí, uma mensagem profunda pra você na manhã da Band FM, no Band Bom Dia, na hora do Cro Sem Frescura. Cro,
4: loguei.
0: Conseguiu logar? Tem uma foto já fixada aí, a do Fábio Henrique. Hoje fotos bem pitorescas, tá? O fotos bem inusitadas.
4: Meu Deus do céu, o que é isso, gente?
0: Ele tá... Descreva a foto que você está vendo agora.
4: Ai, gente, que horror. Ele tá segurando duas galinhas, é isso?
0: É, isso aí. É isso.
4: Gente,
0: aí.
4: Galinha
0: parece
4: mesmo.
0: Parece cena de filme de terror, né?
4: Não parece uma coisa meio que... Sei lá, gente.
0: Um cara meio de psicopata, não tem?
4: Será que elas estão mortas? Ai, gente, que medo.
0: Que medo, né?
4: Se ele não matou, ele vai matar. Ai, gente, não pode ver isso.
0: Então, ai, dá uma dó, né?
4: Que dó das galinhas, gente.
0: É.
4: Ai, eu queria que as galinhas reagissem. Verdade, eu queria que as galinhas reagissem. Enchesse ele de bicada, de bica na cara. Bom, gente, ele tá aqui totalmente simples. Uma calça jeans, uma camisa jogada por cima, curta, porque ele ergueu o braço. Tá quase mostrando um umbigo.
0: Um ambiente que claramente parece um abatedouro, né?
4: Gente, pelo amor de Deus.
0: Um ambiente bem inóspito, né?
4: É, isso aqui parece realmente um abatedouro. E nesse caso, de galinha com pena. Porque eu tenho um amigo que tinha um batedouro, uma... Mas era outro tipo de galinha.
0: Não era um ambiente assim, né?
4: Não era. Era. Até que bonitinho, bem limpinho. Ele fazia umas luzes, colocava umas luzes piscando. Ai, não gostei, gente.
0: Tá, nota pro
4: Fábio. Vou dar 2 pra ele.
0: Nota 2, nota baixíssima, merecidamente, né? Uma foto de extremo mau gosto.
4: Totalmente.
0: Um abraço pra você, Fábio. Obrigado pela mensagem. Tá, tem outra foto fixada aí.
4: Tá.
0: É da Maria. A Maria mandou a foto, ela está na praia, Cru.
4: Ai, peraí, meu amor, então eu abri. Ah, essa daqui que ela tá segurando na corda?
0: Isso mesmo, isso.
4: Ah, é um balanço.
0: É um balanço na praia.
4: Ai, né? Maria, que coisa mais
0: isso
4: brega.
0: Isso é IA, não. Onde é que esse negócio tá pendurado?
4: Isso é IA, meu amor, é possível. Gente, ela tá na praia... no meio da areia segurando corda com balanço.
0: É.
4: Não, só pode ser IA.
0: Pois é,
4: mas não, enfim, é possível, gente.
0: É, o pé dela tá sujo aqui na...
4: A não ser que ela esteja no, ali tenha uma... Como é que eu posso dizer? Uma beirada ali, que tem uma árvore, né?
0: É, pode ser também.
4: Pode ser.
0: Pode
4: não,
0: ser.
4: Mas muito, muito, realmente, muito brega.
0: É, pois é. Maria.
4: Não gostei.
0: Esse calção largo, né?
4: É, ela tá com calção largo preto, gente. E uma blusinha, uma camiseta regata vermelha. É, então ficou um preto e vermelho. Parece meio que um voodoo, né?
0: É.
4: Um porco, um voodoo, velho.
0: Parece um pouco, bro.
4: Parece uma entidade. Aí dá com essas flores do lado... Gente, o pessoal caprichou hoje, hein?
0: Hoje o negócio tá federal aqui, hein?
4: Só tem uma coisa bonita aqui, a praia.
0: Poxa, Cro.
4: Caramba, Cro.
0: E a nota pra ela?
4: Oi?
0: E a nota pra ela?
4: 6.
0: Nota 6. Hoje notas tá, baixíssimas.
4: Hein? Hoje tá...
0: Olha, Cro, a próxima foto é da Elisângela Romeiro. Tá aí fixada. Uma moça que tá na academia.
4: Ai, pera aí que tá atualizando aqui o tal do WhatsApp. Ai meu Deus, que ódio isso, gente. Pera só um minutinho. Vamos dar um recado aqui.
0: Manda um recado aí, Cro.
4: Oi, P. É, mensagem de voz, tá?
0: Ah, tá.
4: Oi, P. Dá pra você dar uma olhada aí? Vê o que tá na nuvem. É, porque não tá chegando aqui. Tá, dá uma limpada aí. Beijo, tchau.
0: Eu vou mandar no seu celular, então, tá?
4: Não, veio, abriu.
0: Ah, veio, abriu.
4: Tá na academia?
0: Tá na academia, Elisângela.
4: A Elisângela tá na academia, tirou uma... Ai, gente, que perigo.
0: Ai, é um halter igualzinho da notícia, né? Tá ali no chão.
4: São dois, meu amor.
0: São dois, caramba, meu.
4: São dois halteres que ela colocou no chão pra tirar foto. Menina do céu.
0: Cuidado, hein.
4: Se você me escorrega. Ah, não, mas tá tudo bem.
0: Por que tá tudo bem?
4: São dois halteres, ela tem dois lugares. Ó, gente, deixa eu falar, menina.
0: Ai, meu Deus do céu.
4: Deixa eu falar. Tá, olha a barriguinha dela chapada.
0: Então, que abdômen é esse, hein, ô Elisângela?
4: Tá bem, meu amor, gostei.
0: Parabéns.
4: Ela tá com uma calça de academia, né? Não sei se isso aqui pode ser chamada de leg, mas lembra muito uma calça de lycra preta com um topzinho, né? Pra segurar os mamilos.
0: Aham.
4: Tá bem, gostei, o corpo bem. Ombrinho tá malhado, tá bonito.
0: É.
4: Né? Deixa eu ver o que mais aqui. Aí eu não consigo ampliar nesse aqui, né?
0: Ai, que pena.
4: Você amplia e vê o umbigo dela, você é raso?
0: É...
4: O que quer saber do umbigo?
0: É daquele umbigo... Não é tão raso, mas também não é tão fundo. É um umbigo bonito, inclusive.
4: Bonito o umbigo, né?
0: Parabéns pelo umbigo.
4: Isso. Agora, uma coisa que ela não pode fazer, eu falo tanto, gente. Vai tirar foto no espelho, não olha pro celular.
0: É, ela fez isso, né?
4: Tá vendo como ficou estranho?
0: É, fica bem esquisito.
4: Gente. Meu amor, primeiro, antes de tirar foto, aponta pro espelho... Aí olha pro espelho, olha nos seus olhos no espelho.
0: É.
4: Aí pronto, aqui, depois quando você mandar outra foto, já mandou olhando pra nós, tá?
0: Muito
4: eu vou
0: bem.
4: Dar pra ela, eu gostei do corpo, a roupa tá bem qualificada. O meu único medo são esses dois halter. Eu não sei se ela levou KY. Bom, dou 9 pra ela.
0: Nota 9, Elisângela, parabéns aí, viu, pela forma, olha que coisa. E pra encerrar rapidinho, Cro... O Nildo mandou uma foto, ele tá aparentemente na igreja, né? Camisa vermelha aí, tava analisado que ele poderia facilmente se passar por um personagem da Grande Família, né?
4: Abriu.
0: Dá uma olhada.
4: Aí tá na igreja, gente. Mais um com calça preta e uma camisa vermelha. Ele tá na igreja, né?
0: Fazendo um hang loose ali na igreja, né?
4: Veja você, que pode ver onde ele tá, tem um cercadinho.
0: É.
4: No mínimo, a igreja não deixou ele passar pra dentro. Você viu que ele tá segurando uma cerca?
0: Tô vendo, Cro.
4: Uma separação. Ah, não deixaram.
0: Que coisa, que situação,
4: não
0: né?
4: Não combinou essa...
0: Ele abriu a igreja, né? Não tem ninguém. Só tem o padre lá no fundo e ele, né?
4: Tem que ver se ele não tá querendo roubar a igreja. Nildo, meu amor! Tá bem, a gente vê que ele tá feliz, né? Ah, já sei porque ele tá vestido aqui desse jeito. Foi pagar algum pecado.
0: Ah, é?
4: É.
0: Caramba.
4: Ah, porque não pode ser outra coisa, né, meu amor? A pessoa não se vestia assim pra ir numa igreja, né? Só que ele deve ter prometido, olha...
0: Promessa, né?
4: É promessa,
0: se eu conseguir promoção no emprego, se eu arrumar um emprego...
4: Alguma coisa assim.
0: Exatamente.
4: Mas, Nildo, eu vou dar 3, 4... A igreja é maravilhosa, hein?
0: Sim, sim.
4: É. Depois na IA, faz o seguinte, ô, Nildo. Depois na IA, ele falou que passou vergonha. Você tira você da foto. Tá? Eu dou 6, 7 pela igreja.
0: Nota 7 pela igreja. Muito bem, um abraço pra você. Notas baixíssimas hoje. Cro, quero agradecer sua participação. Quero agradecer por você ser essa pessoa iluminada.
4: Imagina, meu amor. E
0: trazer um pouco de sabedoria pra gente aqui no Band.
4: Muitas fotos chegando aqui, muito obrigado
0: por isso. Então, tem que agradecer o pessoal que manda foto, não dá pra falar de todo mundo. Sidoca tá com a gente.
4: Olha, Sidoca.
0: A Dai também, um beijo,
4: obrigado,
0: Dai.
4: Obrigado, meus amores.
0: Quem mandou foto também aqui foi o Ryu. A Luciana também, um beijo pra você, Lu.
4: Ô, Lu, obrigada.
0: O Gabriel mandou foto, o tio Marcos mandou foto. Quem mais mandou foto aqui? O Everton mandou foto também. Enfim, obrigado a todas as fotos que chegaram aqui pro Cro Sem Frescura, Cro.
4: Obrigado, meus amores, por vocês mandarem fotos pra nós. Eu preciso ir embora. Ó, que é o P mandando mensagem. Ai, meu Deus do céu.
0: O que foi? O que ele quer agora?
4: Eu não sei, eu não consigo decifrar esse. Sabe? É emoji que chama?
0: É emoji.
4: Ele mandou Se você me ajuda a decifrar,
0: tá.
4: Eu vou falando, tá?
0: Tá.
4: Ele mandou aqui, ó, um coração.
0: Tá, o emoji de coração.
4: Significa o quê?
0: Amor.
4: Amor, que ele me ama, então.
0: É.
4: Tá. Ele mandou aqui. Ah, é uma garrafinha de champanhe.
0: Amor. Tá, é um convite.
4: Tá. E uma berinjela.
0: Sei lá, vou fazer uma salada. Um abraço pra você, crotudo de...

Efêmio Belo, Direito de Te Amar, aqui no Band. Bom dia, melhores momentos da semana. São 5h27 agora, gente. 5 horas, 27 minutos. Bom

0: perna quebrada. Uma belíssima imagem, me deixou emocionado aqui nesse começo de manhã. Se recuperando, boa recuperação, cara. Forte abraço, Leandro.
1: Uma mina linda, a danada enlouqueceu. A macharada lá na festa quando ela apareceu. Sorriso.
0: Beijo pra Carla Dias também. Mandou foto pro Cronalizar. Quem mais mandou foto? Deval Santos. Ele e a sua digníssima Dani. Um abraço pros dois aí, um abraço pro casal.

0: bom dia pro Rafael Marques também, que tá na estrada nesse momento. Só tem ele na estrada, mandou até foto aí. Que imagem sinistra, hein, Rafael? Parece um filme de terror, cara. Uma gostosa, lapada na rachada. Um salve pro Thiago, motorista de APP. Rachada, e aí? O Diego tá com a gente também. É de Guaianazes. Bora dormir, Chico. Já? Toma gostosa, lapada na... Bom descanso pra você, Diegão. Tamo junto, hein? Mara Tassini, mais uma vez, mandando uma foto das fotos que ela costuma mandar pra gente. É, obrigado, Mara. É, Thiago, o Maitá, um abraço pra você, meu querido, tudo de bom. Maurício, bom dia, bom domingão também, meu querido. É, Emerson, tá todo mundo aqui, todo mundo participando. Mandando mensagem aqui no 11 99991-9197. Mande a sua também. Conta pra gente como é que tá sendo seu domingão, seu fim de semana, o som da Band FM. O Emerson é outro também que tá sozinho na estrada. Sinistro, hein? Ah, não, tem um ônibus aqui na frente dele. Ah, não, é outro caminhão, outro caminhão. Não acredito. Vai com Deus, cuidado na estrada, meu querido. Tudo de bom. Vai acompanhando o seu Zebete agora. Olha o clima, hein? Você caminhoneiro que tá na estrada agora. Aumenta o volume. Seu Zebete vem aí, você vai fazer uma viagem no tempo agora. É.
1: Gente, antes que o Zebete entre, posso dar só o meu bom dia?
2: Pode, pode, dá o bom dia.
3: Por que você não chega na abertura do programa, cara?
1: Não, vou ficar aqui quietinho.
4: Quem é? É o Zebete. Por alguém. Gordô, gordô. Quem é? É o Zebete. Quem é? É o Zebete. Quem é? Já falei, agora foi a manda certa, 5 horas 30 minutos, 5 e meia. Alô, manhê, manhê. O programa do Zebete tá começando aqui na Band FM, a sua rádio desse jeito. A gente vai aqui fazendo o nosso programa gostoso de prosear.
5: Bom dia, seu Zebete.
4: Bom dia, Clarinha, sua linda. Como é que você tá, meu amor? Bom dia, viu?
5: Seu Zebete, oi. Que dia é hoje?
4: Dia, dia 18, viu? 18 de maio, 26, 2026, Clarinha.
5: Será que tem aula hoje, seu Zebete?
4: Tem aula hoje. Vai lá estudar, tá bom? Pra você ser uma grande mulher. Não que você já não seja, você é especial, mas estudar é muito importante, tá bom, meu amorzinho?
5: Um beijo, seu Zebete.
4: Beijo, vai com Deus, Deus te abençoe, a perua tá buzinando. Gente, 5 horas e 31 minutos, 5 e 31, falou! O programa do Zebete começa pra cima, começa gostoso. Alô, cheirinho do café. Deixa eu dar bom dia pra ele que tá lá na Central Técnica já. Os dedinhos mágicos. Esse aí, quando põe o dedo no botão, vou te falar, viu, gente? Lá ele. Bom dia, Tadeu!
0: Muito bom dia, alô, seu Zebete! Mais uma semana começando nesse clima gostoso do campo, nesse clima gostoso que o Zebete traz pra gente, de nostalgia, verdade, de relembrar de papai, de mamãe, de vovó, de vovô, verdade, né, seu Zebete?
4: Verdade, como é bom a gente relembrar das pessoas que fizeram parte da nossa vida. Eita, nossa senhora, quando eu falo da minha vida, do meu passado, da minha família, eu falo até às vezes com coisa que eu tenho dó, mas eu não posso esquecer das pessoas que fizeram parte da minha vida, meu tio, minha mãe, meu avô e minha avó. Eu lembro do tempo de criança que a gente brincava na balança. Eu sei que eu e os meus irmãos, nossa senhora, a gente era um grude. Eu e meu irmão mais velho, a gente brincava tanto na rua, de pular corda e até bolinha de gude. Ah, mas eu também, além do meu irmão, eu tinha minha irmã, que era danada. Ela, ao contrário do meu irmão, a minha irmã, brincava com a gente até de bola e carrinho de rolemã. Mas eu lembro que também a gente fazia muita coisa, era danado, criançada que corria e atrás aquele cachorro que late. Eu sei que você também...

0: quando era criança, ralou o joelho e a mãe passava aquele liquidinho vermelho chamado metiolate. Ardia, a mãe ficava com dó e soprava. Ela, com muita dó, falava: meu filho, não fica assim. Vai lá na geladeira que a mãe fez pudim. Eita nós, como é bom relembrar o tempo de infância, o tempo de criança. E se eu lembro, às vezes, o coração chega daquela dor. Mas quando eu falo da minha infância, eu falo com carinho e amor.
1: Ô, coisa boa! Ô, coisa boa, seu Zebete! Ô, coisa boa!
0: 5 horas 34 minutos, 5 e 34. Essa daí dá até pra gravar e colocar, porque eu vou te falar, ficou bonito isso aí.
1: Bota pra rodar,
0: ficou bonito. Bota pra rodar, ficou bonito.
1: Bota pra rodar, gente. Isso aí faz o corte aí, viu?
0: Faz o corte.
1: Produção, faz o corte.
0: Falar nisso, desculpa, deixa eu mandar um bom dia especial aqui pra nossa recepcionista. Bom dia! Pra nossa produção, bom dia! Pra coordenação, bom dia! Pro nosso diretor, bom dia! Vamos tocar o programa.
1: Vamos tocar o programa, vamos tocar. Apolinário tá aí!
0: Apolinário tá aí! Apolinário ri! Falou! Acerte seu relógio, olha a hora certa, o Cuco informa, 5h34, falou!
1: Zebete, vamos lá jogar água no gordo e na gorda pra acordar, hein?
0: Joga
1: começo assim, de semana,
0: Tadeu.
1: Precisa.
0: Joga sim, Tadeu, joga sim.
1: Ó, tem um vinte chorando aqui por causa da sua mensagem, tá? A Silvana de Rio Preto morre de saudade desse tempo do seu Zebete.
0: Ô, Silvana,
1: falou
0: obrigado.
1: No coração dela, tá emocionada aqui. Um beijo pra você, Silvana.
0: Obrigado, viu, minha linda? Um beijo.
1: Água em você. Lucy Gley tá com a gente aqui. Tá pedindo água. Água na Lucy Gley.
0: Água nela, água
1: Toma.
0: Nela. Um beijo pra você, pra toda a família, sem preconceito nenhum, pra todos que são gay.
1: Não! Rodolfo! Tá com a gente aqui, Rodolfo de Registro. Tá com a gente, seu Zebete. Joga água no Vavá.
0: Olha. Joga água no Vavá.
1: Água no Vavá. Maravilha, água no Vavá. Quem tá pedindo água também é o Cleiton. Água no Cleiton.
0: Cleiton, Cleiton. Aí, Cleiton, cuidado, hein? Água no C, lindo.
1: Aê, um abraço pra você, Cleiton. Obrigado pela mensagem. A Dani Colombara. Pessoal, só mandando texto, né? Pode mandar áudio também, viu, gente?
0: Pode, pode.
1: Daniele
0: sim,
1: de Bitinga tá com a gente aqui. Bom dia, meninos. Semana tá animada. É, um beijo pra você, Dani, que adorou o plantão esportivo aqui, principalmente a parte do Corinthians.
0: Então... É, obrigado, viu, linda? Obrigado, obrigado pelo carinho. Deixa eu jogar uma água nele também, que sempre manda mensagem aqui quando a gente fala do Corinthians. O Casinha, nosso grande chefe Casinha, esse é corintiano danado. Ó, ele falou assim, ó: nós somos grande, parabéns, vocês aumentam com isso o nosso time. Aumenta sim. Não,
1: aumenta.
0: A gente aumenta, sim.
1: A autoestima é muito boa,
0: a
1: né?
0: A gente aumenta e vocês caem.
2: Bom dia, seu Zebete.
0: Bom dia,
2: Tadeu.
1: Oi!
2: Ô, seu Zebete, que saudade que dá dos meus pais que já se foram, quando o senhor fala assim. É a Val aqui de Guaraçaí. Joga água aqui em mim, seu Zebete, que eu ainda tô com sono, vou trabalhar. Beijo, beijo, beijo.
0: Ô, meu amorzinho, que bom, né, saber que a gente relembra esses tempos bons aí. Tadeu, joga água nela, joga.
1: Água nela, seu Zebete.
3: Bom dia, Tadeu. Bom dia, Zebete. Joga água nos escolta. Abraço. Bom dia.
1: Água nos escolta.
0: Joga água neles aí, então. Meninos, meninos, vamos acordar, hein. Falou.
1: Vamos escoltar, vamos
4: bom
1: escoltar.
4: Bom dia, Tadeu. Bom dia, seu Zebete.
0: Bom
4: Manda
0: dia.
4: Água aí pro Paulo Henrique, presidente do Verde, pra acordar. Nessa segunda onda aí, boa semana pra nós.
1: Água nele, água
0: tá
1: nele.
0: Tá certo, vamos acordar, tem que acordar, viu, gente?
1: Vambora.
4: Bom dia, Tadeu. Bom dia, seu Zebete.
0: Bom dia, bom dia.
4: Joga uma água em nós aqui, é o Everton de Barretos aqui. Saindo em busca do Minas Gerais ali, fazer um carrego misterioso. Bom dia, bom dia.
1: Carrego misterioso?
0: Eita,
1: será que vai ser, hein?
0: Que será que ele tá carregando? Eu, misterioso?
1: Hein?
0: Ei, conta pra nós, vai, a gente guarda o segredo.
1: Não, a gente não conta pra ninguém.
0: A gente quer saber o que você tá carregando. O que que é, hein? Que é, hein?
1: Água aí no carrego misterioso.
5: Bom dia, Tadeu. Bom dia, seu Zebete. Joga água aí. Rivelto de Osasco. Eu quero café também, bora!
1: Valeu, Rivelto, um abraço pra você.
0: Querido, obrigado, Toma. Viu? Água nele.
1: Toma.
5: Bom dia, Tadeu. Falou. Bom dia, seu Zebete.
0: Bom dia,
5: Joga
0: bom dia.
5: Água no Saraiva. Essa hora ele tá rolando com algum macho no jiu-jitsu. É o Valcir de Osasco.
0: Gente, Gente, respeitem, respeita. Se ele te dá um golpe de zizi, você vai ver, viu? É verdade.
6: Tá maluco,
0: mas
6: cara?
0: Mas eu acho engraçado. Olha a hora. 5h38, falou. Eu fico olhando aqueles homens rolando com os outros, eu acho estranho aquilo, hein?
6: Então, né?
0: Aquela... E tome-lhe porrada, tome-lhe murro.
6: Coisa quase sensual, né?
0: É verdade. Mas... Uma vez, outro deu uma mordida nos ovos do outro, é verdade.
6: Ai, gente, que dor.
0: Verdade, foi desclassificado, não pode,
6: não,
0: né?
6: Não pode, isso é golpe baixo que chama, né?
0: Tudo
6: não...
0: bem que eles eram namorados, né, mas...
6: Seu Zebete, vamos faturar e na sequência tem modão aqui na hora do seu Zebete.
0: Gente, acerte seu relógio, 5 horas e 38 minutos. A gente vai por um rápido intervalo aqui no programa do Zebete. É o tempo de molhar os beiços com um cafezinho. Vou tomar aquele cafezinho, ó. Só pra antes, viu? Pra não queimar. Tadeu, você quer um cafezinho enquanto tem os comercial?
6: Eu tô querendo um cafezinho também. Aliás, ó, empresa nova aérea que tá chegando aí no mercado... Vai inaugurar no mês das férias escolares, que agora é julho, né?
0: Julho.
6: Quando chegar as férias escolares, vai ter essa empresa aérea novinha. Atendimento nota 10, seu Zebete.
0: E agradecer aí o nosso comandante Rolinha, que de verdade aí nos proporcionou essa alegria de estar junto nessa campanha, tá bom? A gente vai tomar um café, voltemos já.

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2: 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Que é pra você se programando. 5 horas, 40 minutos, 5:40. A viola caipira chora. Manhã de segunda-feira. Gente, vamos cantar os nordão, vamos? 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

viu, gente? Não se engane, não. Relembrando os bons tempos áureos do rádio. Alô, manhê! Alô, gordô! Aumenta o volume aí. Chora, viola.

vez só que a gente erra. 5h42. Olha a viola, ó.

0: Gente, que coisa que linda, gostoso, hein? Né? É o tempinho de tomar aquele café. 5 horas e 43 minutos, Tadeu.
1: Seu Zebete.
0: Trenzinho da vida.
1: Ah, tá passando já.
0: Na verdade, o trenzinho da vida passa todos os dias. A estação é aqui, é na Terra. Os tripulantes e os passageiros somos nós. O meu vagão, já tô nele. E você, tá preparado pra viajar nessa viagem eterna? Não tá, né, gente? Você prefere viver mais um pouquinho, né? Então faz o seguinte, corre viver, porque a gente nunca sabe quando a gente vai embarcar. Um beijo do vô.
2: Um beijo, seu Zebete.
1: Vá com Deus, seu Zebete.
3: Com Deus, olha lá.
1: Logo, logo embarcaremos no trem da vida.
3: Demora um pouquinho, né? Acho que a gente tem ainda um pouquinho pra fazer por aí,
1: não,
3: né?
1: Não sei quanto tempo tem, mas...
3: A gente não sabe, cara. A vida
1: tem
3: essa
1: grande mágica. Então faça o que você quiser fazer hoje. É beijar na boca, é abraçar, é fazer amor.
3: Eu quero fazer cocô.

0: Band FM Daniel Dantinho, aqui no Band Bom Dia, 5h46, mandar um beijão pra Rosana, tá indo trabalhar agora nesse domingão, com a Band FM, o dia dela sempre fica mais feliz. Um beijo pra você, Rosana, obrigado pela audiência sempre, viu? 5h46, hora do Mestre Bilu e o Band Astral, hein? Band Bom Dia. Ó, Mestre Bilu, bom dia.
1: Bom dia. Bom dia a todos os mortais. Nós estamos aqui, sempre orientado pelo nosso filósofo grego Clitóris. Foi no alto de um cume que eu aprendi tudo isso. E aqui está. As tampinhas que mostram o seu futuro, que desvendam o seu sonho e mostram o seu caminho. Não é nos búzios.
0: Não.
1: Não é na borra do café.
0: Não é na borra do café. Ele falou borra, viu?
1: Nem nas cartas. Na tampinha de garrafa.
0: O que é inédito, né? Em qualquer tipo de veículo de comunicação. No YouTube você não vai encontrar esse tipo de coisa. Vai encontrar em nenhuma outra emissora de rádio. Só na Band FM, no Band Bom Dia, com o nosso Mestre Bilu.
1: Bora prestar atenção. A maioria tem a carta na mão. Tarô, essas aqui não. O nosso.
0: Aliás... Maioria, não vou falar aqui o da Band FM, porque a gente tem o Mantovani, né, agora. Mas em outras rádios por aí que não tem o Mantovani, o horóscopo que você ouve é lá no site do Bidu. Que, coincidentemente, lembra um pouco, né? Lembra um pouco o Mestre Bilu, né? Por que será? Coincidência?
1: Cópia.
0: Não, é cópia. Então, a partir de agora, você quer saber do seu futuro? Teve algum sonho esquisito? Você quer decifrá-lo? 11 999 91 9197. A consulta é grátis aqui na Band FM pro ouvinte do Band Bom Dia. O Simão mandou aqui uma questão pra você, Mestre Bilu.
1: Claro.
0: Ó, Mestre, bom dia. Sonhei que estava fazendo amor com a amiga da minha esposa. O que isso significa? Tá chacoalhando aqui as tampinhas de garrafa, viu, gente?
1: Meu querido. Você que está sonhando que está fazendo amor com a amiga da sua esposa, que por sinal é mais gostosa do que a sua esposa, pra variar.
0: É sempre, né?
1: Você vai continuar me dando trabalho, querido. O porquê? Porque você vai continuar sonhando.
0: Falando em dar trabalho, o Maicon Risse. Pode ser que é parente.
1: Pode ser parente.
0: Pode ser.
1: Dona Kleiner Risse.
0: Com dois Cs? Não.
1: Dois Cs e I.
0: É isso aí. Deve ser parente. É. Bom dia, Jadeu. Aumente o contrato do Mestre Bilu, porque ele precisa participar todos os dias.
1: Gente, nós não temos verba.
0: É. Não temos. É por isso o mestre que vem eu não aqui. Venho. O mestre vem aqui apalavrado, né? A gente não tem dinheiro pra pagar pra ele, né? Mas enfim.
1: Mas eu faço um mapa astral, eu faço uma previsão mais minuciosa. É só colocar agora e escrever eu quero.
0: Eu quero, tá? Eu quero, escreva que o Mestre Bilu trabalhará por ti. A Ana Célia pediu um conselho aqui, Mestre Bilu, mas essa altura do campeonato, estamos quase em abril. Ela quer saber como é que vai ser 2026 pra ela. É melhor saber como é que vai ser 2027, né? Estamos quase no meio do ano já.
1: Ô, minha querida, é melhor mesmo saber como vai ser 2027. Porque 26 você já se lascou toda. Tá? Então, foi bom você falar isso, porque 26... Quantos meses tem ainda pro final?
0: Tem bastante, mas assim, já tá quase na metadinha, né? Abril, maio, junho, julho, agosto.
1: O resto desses meses aí você tá lascada, viu, filha?
0: Já fica aí, né?
1: Se quiser parar por aqui, já para, tá bom, meu querido?
0: O Alessandro. O Alessandro tá com a gente aqui. Bom dia, Mestre Bilu! O que é que foi, mestre?
1: Área.
0: Atenção, para tudo aqui, gente.
1: Sentiu uma energia aqui agora.
0: Ele sentiu uma. Atenção, Mestre Bilu sentiu uma energia. Para tudo aqui, gente.
1: Se estiver alguém aqui agora. Eu tô sentindo, hein?
0: Atenção, gente, atenção, atenção.
2: Você não sentiu nenhuma vibração, um arrepio no corpo, alguma coisa? Não.
0: Eu senti. Pensei que fosse o ar-condicionado, não é, porque é diferente, né?
2: Eu estou sentindo uma vibração agora.
3: Barra de novo!
0: Ai, susto do cacete!
3: Aí!
0: Susto do cacete!
2: Eu vou tentar contato, tá?
0: Vê se é do bem.
2: Além de nós nesse estúdio, existe mais alguém ou alguma alma que está precisando de ajuda? Algum ser que está penando, precisa de luz? Nós estaremos aqui para te ajudar. Eu peço por gentileza que você que está aí, que eu senti essa vibração agora, dê um sinal.
0: Ah, não.
2: Você fala?
4: Sou eu, gente. Oh, dá licença, bom dia. Tava tentando sair lá.
0: Ô, Pidoncio.
4: Que foi?
0: Você ativou os sensores aqui do Mestre Bilu.
2: Nossa, gente, que susto.
0: A gente tá no meio aqui do quadro do Mestre Bilu.
4: Então Pidoncio. Tá, vou ficar quietinho aqui.
0: Não, participa. Tá. Participa.
4: O que ele faz? Bom dia.
0: Ele prevê o futuro através das tampinhas de garrafa.
2: Não põe a mão.
0: não pega no saco dele.
2: Não põe a mão no meu saco. Isso pode afetar. Fique só olhando, meu querido.
4: Tá bom, vou ficar aqui quietinho, tá?
0: Muito bem.
4: Tem café, gente?
0: Não, acho que tem.
2: Se for pra ele atrapalhar, eu vou parar.
0: Não, aqui. Desculpa. Desculpa. A vibração do Mestre Bilu é um plug, não, gente. Não, ele sentiu de fato uma vibração. Mestre Bilu, bom dia. Para encerrar aqui a participação de Mestre Bilu, bom Adenilton, dia. Ele pergunta... Mestre Bilu, eu irei correr dia 17 de maio uma meia maratona. É 21 quilômetros, né? Quero saber como será o meu desempenho nessa meia maratona. Mestre Bilu.
2: Puta que pariu.
0: As coisas acho que não vão ser muito legais não, viu, o Adenilton? Não sei não, viu?
2: Meu querido, aqui está as tampinhas viradas para cima. Eu vou separá-las, porque significa que você terá um sucesso enorme nesta meia maratona.
0: Ai, que bom!
2: Aqui está, ó. Você vai correr 21 quilômetros.
0: É.
2: Você vai correr... Próxima chegada, você assumirá o primeiro lugar.
0: Oh, que legal!
2: Aí vem essas duas tampinhas viradas de boca para baixo. Isso significa que quando você estiver chegando próximo à linha de chegada, você vai tropicar e o cara te passa.
0: Até uma hora vai estar em primeiro lugar, né? Então já parabéns antecipado para você, Adenilton. Boa meia maratona.
2: Só que ele desmaia e chega em último.
0: Mestre Bilu, muito obrigado pela sua participação, por esclarecer aqui a mente e também o espírito do ouvinte Band FM. Mas claro, você não pode ir embora sem deixar a gente com uma palavra de sabedoria vinda diretamente do filósofo grego Clitóris.
2: Eu agradeço a participação. Está chegando a Páscoa. E todos sonham com o famoso bacalhau. Lembre-se, meu amigo, o bacalhau está caro.
0: Está mesmo.
2: Mas você pode, sim, pelo menos sentir o gosto deste bacalhau. Tchau.
0: Tchau, mestre. Tchau.

0: Band FM, Edson Hudson. Ainda ontem chorei de saudade. Falando em chorar, mandar um beijo pra Amanda. Diz que ouvindo aqui o seu Zebete, se emocionou, né? Olha aí, lembrou do irmão mais velho. Chorou muito. Diz que acabou de perder a irmã. Ô, Amanda, um beijo pra você. Fica bem. Receba um abraço bem apertado, bem forte aqui de toda a equipe da Band FM, tá? Deus abençoe você e sua família, viu, linda? Um beijo pra você, Amanda. Mande sua mensagem aqui, vem também pra resenha do Band Bom Dia, 11 99991-9197. Na sequência tem Balada do Vinheta, tem a Lisabel, a nossa nova comentarista no Pulo do Gado, e também tem Tradução com o Homem Vinheta. Sim, sim, o homem também traduz. Você vai ouvir aqui, bonitinho, menudos, inclusive, no nosso Band Bom Dia. Participa com a gente aqui, vai.
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16: Bom dia, são 6:04, gente. 6:04 de Brasília, maravilhosa manhã de domingo pra você. Excelente fim.

0: gelado tá mais gostoso, viu?
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0: Muito bom dia, DJ Vinheta.
2: Ai, bom dia, Tadeu. Bom dia, tudo. Bom dia, meninos. Ai, ó. Tava. Todos de sunga e de cachecol.
3: Bora, bora.
4: É nóis. É, mano.
0: O frio só vem no pescoço, o resto tem fogo no rabo, né?
2: Seus piriguetes. Tá lá, de sunga e de cachecol, adianta alguma coisa? Vá. Fogo no rabo.
0: Vinheta, eu quero que você aqueça a gente. Você vai aquecer a gente hoje?
2: Vocês querem?
0: Ah, a gente quer.
2: Vocês estão com muito frio?
0: Ah, bastante.
2: Eu posso ser o edredom de vocês hoje?
0: Por gentileza, nos cubra.
2: Quer que eu cubra vocês?
0: Por gente, vem por cima.
2: Então, meninos, pessoal, todos preparados? Se tiver frio onde você tá agora, nós vamos dar uma aquecidinha no seu dia. Eu quero ser o seu edredom. Bora? Posso?
0: Uhum. Bobinho, toma!
2: Cara, esse moleque é apaixonado, gente.
0: Mas é bobo, né, velho? Ai, tomar esse café com gosto de cocô.
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0: Vamos lá então, gente? Vamos lá?
2: Chegou a sexta-feira. E com ela, a balada do Vinheta Volume 99999. Nós vamos fazer uma viagem neste mundo maluco do rádio. E agora, nós vamos aquecer a sua manhã, manhã.
0: Vambora,
2: gente!
0: Vamos lá então?
2: Vamos com força!
0: Ei, vamos com força!
2: Ah, que delícia!
0: Vamos com desejo, vamos com paixão, né?
2: Bandi.
0: Vai subir e a gente vai mastigar.
2: Vou mastigar?
0: Subiu, mastigou.
2: Todo mundo junto?
0: Vamos
2: então.
6: Ai, que legal. Passaram manteiga na cabeça do meu dedo.
2: Mastiga,
0: oh yeah.
2: Mastiga,
0: oh yeah.
2: Mastiga,
0: oh yeah.
6: Abriu, fechou. Abriu, fechou. Contraiu e relaxou. Contraiu e relaxou.
0: Alho, alho, alho. Balada do alho. Alho, alho. Balada do alho. Mastiga é o melhor exercício pra aquecer, hein?
2: É.
0: Tá com friozinho, é? Tá com friozinho,
2: tá
0: é?
2: Tá com frio?
0: É, então faça mastiga aí. Bota esse bumbumzinho pra jogo.
2: Aqui, o seu corpo vai subir a sua temperatura. Tadeu Correia, você está preparado? Ado.
0: Olha, Denis Oliveira tá com a gente aqui.
2: Ô, Dani!
0: Motorista de APP. Já mastigou o câmbio, já era o
2: câmbio. Ai, que delícia!
0: Acabou o câmbio, não tem mais como amassar marcha. A Luciene de Pirituba tá no trem, mastigou o vagão inteiro.
2: Ai, que fominha!
0: O Wellington tá com a gente aqui.
2: Ô, Wellington!
0: Pra você, meu querido. Mastigou um pallet de iogurte. E eu acho que é iogurte grego, hein?
2: Será? Ai, ai, eu quero o seu grego. Ai, ai, eu quero o seu grego. 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
0: Hoje eu vou beijar uma boca. De hoje não passa, não.
2: Não passa, não. Se depender de mim, é agora.

0: Faz.
1: O Carlos Barbosa.
0: Ele mastigou o banco do carro, cara.
1: Ai.
0: E agora, hein? Vai ter que ir igual os Flintstones, né?
1: É verdade.
0: Everton, França com a gente aqui. Alô, Barreiras. Alô, Bahia.
1: Alô, Bahia.
0: Alô, Silvana de Rio Preto. Chegou na academia.
1: Aí. Ah. Cuidado com a Altera, hein?
0: Não vai mastigar a Altera, ela falou aqui.
1: Beijo pra você. Cuidado.
0: Cuidadinho, viu? Júlio Oliveira,
1: Eri,
0: tá com a gente.
1: Eri, cuidado com a Altera.
0: Eri,
1: cuidado com
0: o Altera.
1: Ai, que delícia.
0: Band. Olha, o André Luiz disse que hoje nós estamos gozadinhos, hein? É um programa de humor, cara. É um programa gozado.
1: Verdade. Essa mocinha está fazendo a balada. Olha que coisinha mais linda. Olha que dancinha. Olha, não parece que ela tá fazendo a balada, ó. Vai, ai. Eita, nós.
0: Tô apaixonado.
1: E que é isso, velho?
0: É, bom dia pra Gisele. Ela é de Aracaju, alô, Sergipe. Fritando ovos e mastigando o cabo da frigideira.
1: Aracaju. Passaram manteiga bem na borda do seu dedo.
2: Band FM. Desculpa, gente.
1: Desculpa, eu me empolguei.
0: Aí se passou, né?
1: Aí se passou.
0: Ai, gente, vamos lá. 5h35.

0: Band FM Exalta Samba pra não pensar em você aqui nos melhores momentos do Band. Bom dia. Mandar um bom dia carinhoso pro Paulo, tá na Bahia ouvindo a Band FM. Um abraço pra você, Paulão. Tamo junto aí. Obrigado pela mensagem aqui. Com a gente também tá a Betânia. Ô, Betânia, beijo pra você também. Ó, fazendo a balada do Vinheta aqui, a Betânia. Beijão pra você. Franciele, bom dia. Obrigado pela audiência também. Alô, Brianda Zucatelli. Brianda, um beijão pra você também. Mande sua mensagem aqui, mande seu bom dia, participe aqui dos melhores momentos desse programa maluco, que ainda tem pra você a Lisabel, nossa nova colunista aqui do nosso jornalzinho Pulo do Gado. Ela traz dicas de comportamento pra você. Daqui a pouco a Lisabel no Band Bom Dia. Tem também vinheta traduzindo música. Momento emocionante, viu? Aproveitar que tá chegando já o mês dos namorados. Já grava, coloca a fita cassete aí pra gravar e toca aí numa noite romântica pra sua amada, pro seu amado. Daqui a pouco no Band Bom Dia, fica por aqui.
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18: 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Band, bom dia, 6h27 agora, hein? É com a gente. É o nosso. Bem que tem a Lisabel no Band, bom dia. 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
18: Então, quadro comportamento feminino agora com a Lisabel?
5: Claro.
18: Vamos lá.

0: Bom, vamos lá. Bom dia, Elisabel.
1: Bom dia, meninos. Bom dia.
2: Muito bom dia, Elisabel.
0: Bom dia, Elisabel. Como é que
2: pra
0: você
2: gente
0: tá?
2: É uma honra recebê-la aqui, a nossa colunista de comportamento
1: muito
2: feminino.
1: Feliz. Obrigada. Obrigada pela oportunidade que vocês estão me dando nesse momento. Me sinto lisonjeada e feliz em poder trazer aqui o comportamento feminino, tudo que as mulheres precisam saber, né? Comportamento sexual, como é que anda a nossa cabeça, o nosso corpo, né? Como é que a gente pode reagir às coisas do dia a dia? Eu sou a Elisabel, gente. Já dei muita coisa pra todo mundo, inclusive o...
2: Hoje, para estrear aqui o quadro comportamento, não só feminino, mas de um relacionamento no total, para o cartão de visitas da Elisabel, eu queria que você desse um panorama geral de como está o relacionamento hoje em dia. Os relacionamentos, de fato, estão se tornando cada vez mais descartáveis, Elisabel, no seu ponto de vista?
1: Uma merda.
0: Caramba, velho!
1: Desculpa, eu preciso ser um pouco sincera, até porque assim,
2: sim.
1: Nós não podemos, como é que eu posso dizer, enganar as pessoas, né? Às vezes uma fala minha, ela pode levar as pessoas para um outro patamar, até, como é que diz, influenciar as pessoas, né? Relacionamento hoje em dia, desculpa, minha voz está falhando, ontem eu fui cantar bingo.
2: Pegar dinheiro de alguma forma, né, Elisabel?
0: Mas, olha, Elisabel, desculpa pelo que aqueles clandestinos...
1: Cala a boca.
2: Tem um aqui na França que morado.
0: Tem um de lado do... É ali, é. Eu passo lá, tem umas 50 velhinhas na porta fumando.
1: Ai, elas são demais, gente. Me leva
2: mas,
1: um bolo.
2: Mas, enfim, relacionamento, né?
1: Relacionamento.
2: Por que tá tão descartável hoje em dia, Elisabel?
1: Gente, hoje as redes sociais, inclusive, são culpadas disso, né? Hoje as pessoas têm um contato muito maior através das redes sociais, essa coisa da conversa, da paquera. Então, isso, as pessoas estão se afastando um pouco do próprio relacionamento em si, né? Eu acho assim, as pessoas estão muito individuais. Ou seja, a masturbação hoje ela é muito, muito, muito cotidiana.
2: Ah, você acha que o pessoal vai
1: então,
2: lá?
1: É verdade, e se resolvem sozinhos.
2: Se resolvem sozinhos, tanto homem quanto mulher.
1: Isso.
2: E por isso só, não precisa mais. E fora as ferramentas modernas que existem hoje em dia, né?
1: Ah, tem umas maravilhosas, né? Tem uma que tem 5 velocidades, ela vibra em 5 velocidades, é linda. É maravilhosa. E tem a rosinha também que suga, né?
0: Peraí, Elisabeth.
1: Mas é verdade, então, acho que os companheiros só. Hoje, inclusive assim, né, tá muito descartável. A mulher, a própria mulher, nós buscamos sempre essa coisa da independência feminina, né, da feminilidade, dessa coisa assim. E hoje até, nós acho que exageramos um pouquinho também, porque assim, os homens estão se afastando da gente. Os homens estão assustados com a gente, né, e veja que eu me cuido, né, eu sou uma mulher que realmente assim, não sei, eu vou ficar de pé pra
2: gente. Fica de pé, gente, a Elisabel
0: tá de
2: pé
0: aqui. Pelo amor de Deus, gente.
2: É uma mulher, você imagina agora, você que tá...
0: Não, ela é realmente diferenciada.
2: Uma mulher ali na casa dos 30 anos,
0: pelo
2: 30 e pouquinho,
0: de
2: 35,
0: Deus.
2: Que se cuida, que vai à academia, tem panturrilhas já muito, muito, muito formosas.
0: Pernas,
2: né?
0: Torneadas.
2: Pernas torneadas.
0: Você não passa muito dessa perna, dessas espessuras, não vai ficar aquela pernona muito grossa, essa coxa grossona igual de homem. Eu acho que nessa medida tá certo, tá boa, viu, Elisabel?
1: Nossa vida, obrigada, fico feliz pelo comentário de vocês. Mas assim, eu acho assim, mulheres, vamos nos tornar independentes? Sim, vamos conquistar o nosso espaço? Sim. Mas não vamos deixar de valorizar também os nossos homens, né?
0: Isso é verdade.
1: Gente, como é bom ter um homem do nosso lado, a gente poder dormir agarradinha, né? A gente poder ter ali um homem que realmente aperta a gente, um homem que de verdade a gente sinta aquele braço forte nos apertando, aquele homem que sabe, que aperta a gente, joga na parede.
2: Morro de saudade disso.
1: Sabe,
2: morro de saudade
1: aquele
2: disso.
1: Homem que dá na cara, que dá uns murros na costela.
2: Calma, Paulete.
1: Sabe aquele homem
2: Paulete,
1: que pega e bate na nossa cara.
2: Calma,
0: peraí, Isabel. Peraí.
2: Por um segundo tá aparecendo a Paulete.
0: Calma, peraí.
1: Desculpa, gente, desculpa. Eu me empolguei.
2: Qual é a solução para os relacionamentos voltarem ao que eram antes? As pessoas se conhecem, vão se conhecendo, namoram, beijam, transam. E aí mantém um relacionamento duradouro.
1: Mas
2: você
1: também vira uma porcaria, né, gente? Você é aquela coisa chata.
2: E aí, se casa?
1: A história do o arroz com feijão, né? Não, gente, vamos... Eu acho assim, as pessoas têm que procurar o diferente, né?
2: Uhum.
1: Eu acho que um pouquinho de... Ai, gente, vamos apimentar isso aí. De repente, a pessoa, ou a mulher ou o homem, tem, como é que eu posso dizer? Fantasias, né?
2: Uhum.
1: Por exemplo, uma casa de swing. Por que não? Por que não tentar?
2: Exato.
1: Sabe que as pessoas, às vezes, imaginam assim, ai, a gente vai na casa de swing. Vocês não precisam fazer o que não querem. Vai só vocês. Vão lá, dão uma olhadinha o que acontece e tal. É super legal.
2: Você já foi uma casa de swing, Elisabel?
1: Ah, eu já.
2: Qual foi a sua experiência? Você gostou, não gostou?
1: Eu adorei. Aí tem uma parede.

0: parede em que você fica na parede, se as pessoas vão enfiar na mão. Você vai sentindo os toques ou as coisas sem saber quem tá do outro lado. É maravilhoso,
1: então,
0: gente.
1: Então tá, você que tá com um relacionamento caindo na mesmice, procure ainda hoje uma casa de swing e seja feliz. Elisabel, obrigado pela sua participação aqui no
0: Eu
1: Pulo do Gato.
0: Eu que agradeço. Desculpa, ainda tô um pouco tímida, né?
2: Pelo amor de Deus, se não tivesse, então...
1: Se você é tímida, se a gente abaixa a luz aqui...
0: Eu faço... Eu faço um stripper, Ju. Sabe por quê? Eu não tenho frescura, né? Desculpa, eu tô meio tímida ainda.
3: Calma, Elisabel.
1: Gente, o nome dela não é Elisa Bengala, é Alisabel.
3: É Alisabel, é diferente da Paulette, cara.
1: É isso aí, tá?
0: Gente, obrigada pela oportunidade. Tá. Se quiser, é só me chamar, tá?
3: Alisabel. Hoje vai trabalhar fora daqui?
0: Hoje eu vou.
1: Hoje o que você vai fazer?
0: Hoje? Ah, hoje eu faço bico lá no metrô.
1: Ah, você vai anunciando as estações?
0: Não, não, na estação do metrô mesmo, eu fico lá na cabine.
1: Ah, que legal!
0: Atenção, senhor Pedro Augusto, sua esposa te espera na estação Sé. Aí eu vou anunciando, o pessoal vai vindo.
1: Bom trabalho pra você, Elisabel.
0: Isso, e à noite eu volto pro bingo.
1: Tá, tá bom.
2: Tchau, Elisabel.
1: Vou lá te ver, beijo.
4: Bom dia.
5: Todo mundo tem. Aquela pessoa?
1: Tem.
5: Lógico que tem.

0: Band FM, Gustavo Mioto, pedido de socorro nos melhores momentos da semana aqui no Band. Bom dia, 20 para 7 agora. Vou dar um beijo carinhoso para quem tá ligado com a gente aqui no WhatsApp da Band. 11 99991-9197, no caso, ligada, né? A Ana Maria Dias tá com a gente aqui. Aninha, um beijo para você. Manda um bom dia, diz que adoro ouvir o Band Bom Dia. Ouvir amanhã da Band FM. Ana, um beijo pra você. Obrigado pela mensagem aqui, tá bom? Bom domingão aí. O Rafael tá com a gente também. Um abraço pra você, Rafael Batista. Bom domingo, começando amanhã junto com a Band FM. O Ademar tá com a gente também. Quer se inscrever nas promoções da Band? Tá inscrito aqui, meu querido. Um forte abraço e boa sorte pra você também, viu? Abraço pro Roberto também, caminhoneiro. Tá ligado na Band FM? Você também está? Então, por gentileza, mande mensagem pra gente aqui no 11 99991-9197. Agora, o Vinheta tem uma tradução de uma música. Do Menudo, você lembra? Os precursores do Backstreet Boys, das boy bands do Dominó, né? Menudos, o Vinheta gosta muito de uma música romântica aqui do Menudos e aproveitou a sua paixão por ela para traduzi-la pra você, ouvinte Band FM. 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
1: bom dia! Ai, pô, adorava os miúdos, meu.
0: Não, que miúdos? São os Menudos.
1: Miúdos, imagina.
0: Os precursores do Backstreet Boys, né, cara? É. Rick Martin e companhia, né?
1: Rick Martin, meu. Ah, depois que o Rick Martin, depois que ele saiu da estante, né? Ele confessou, né?
0: Não, do armário que fala.
1: Ah, é?
0: É do armário.
1: Então, saiu, né?
0: É, saiu, saiu.
1: Baita homem bonito, né? Por que que a gente...
0: Ah, não pode achar homem bonito. Vou parar, gente. O Rick Martin é bonito,
1: é
0: cara.
1: É bonito, sim.
0: É preciso falar. Tem homem que, ao invés de falar é bonito, fala que ele tem pinta, tem presença.
1: Nossa, tem presença.
0: Fala que é bonito, cara. Cara, tem problema
1: bonito,
0: nenhum.
1: Bonito, lindo, gato. Exatamente. Eu daria pra ele.
2: Não se reprima. Vai, vai. Não se reprima. Não se reprima.
1: Oh! Eu particularmente, já falei isso várias vezes aqui. Eu adorava o Menudo.
0: Você gostava, né?
1: Eu gostava.
0: Não,
1: cara,
0: é da minha época. Eu não lembro dos Menudos quando criança.
1: É da minha época, né, cara? É. Eu tinha, sei lá. O Menudo é 80, né? Década de 80.
0: É, década de 80. É.
1: Aí eu devia ter os meus, sei lá, 15, 12, acho que não, 15 não, é menos.
0: É.
1: Tinha meus 12, 10 anos ali, eu gostava muito do Menudo. Eu era louco pra um dia ter a oportunidade de namorar e beijar uma menina.
0: Você queria namorar e beijar algum deles? Cara.
1: Não! Uma menina ouvindo essa música aí, cara. Eu sempre tive vontade de dar um beijo na boca ouvindo essa música, sabia?
0: Essa vontade não.
1: 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Menudo, if you're not here, quando o sol nascer, será a hora. 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
0: Você bateu.
1: Em todo momento que eu pensava em você.
0: Gente, é isso,
1: gente,
0: cara.
1: Sensacional.
0: Sensacional.
1: Sensacional.
0: Você ouviu a tradução aqui no Band Love.
1: Band Love.
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0: Simultânea, né, Jadeu?
3: Sensacional, é.
0: Mas é legal isso, os miúdos, eles sempre fizeram...
3: Menudos! É. Beijo pra Raquel, que disse que a boy band favorita dela eram os Mamonas Assassinas. 5h29. O
0: que é boy band, Jadeu?
3: É a banda feita só de garotos, né?
0: Ah, é?
3: Tipo, 5 garotos. Aí tem a girl band também, que era Spice Girls, por exemplo.
0: Hoje tem... Quem que é? São os coreanos? O que que são aqueles
3: são
0: meninos?
3: São os BTS, né?
0: É isso?
3: Os meninos coreanos são, claro. Uma boy band.
0: Essa eles parecem aí. Uns bonecos de cera, né?
3: Parece.
0: Tudo bonitinho, tudo lisinho.
3: É, deve ter feito tudo a harmonização facial já, né?
0: Será? Mas aqueles meninos têm o quê? 15, 16 anos?
3: Tudo esticadinho, deve ser. É, pra parecer bonitinho.
0: Eles não têm... Eles são tão perfeitinhos. O João Carlos Feltes Júnior vai mandar 6 centavos pra tua mãe. Eu acho que aqueles meninos... Não dá impressão esses meninos aí, e nós temos muitos fãs deles, né?
3: É.
0: Mas você olha pra eles, são muito certinhos. Eu acho que eles têm um bilhãozinho desse tamanho.

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Mas ó, Band, bom dia, tá de volta ao vivo amanhã a partir das 5 da manhã, coladinho com o Band Coruja. Você continua na Band FM, porque agora tem informação, tem zoeira, tem resenha, tem o Estação Band FM, edição de domingo, você não pode perder. Paulo Gomes, o nosso bochecha maluca. Robson Ramos, o nosso cara de cavalo. E também o Maicon e a sua zoeirinha. Ana Maria Brisa, o Mano, enfim. A rapaziada toda tá aqui pra te fazer mais feliz nessa manhã gostosa de domingo. Mas antes, falando em fazer feliz, ô Pitoncio, vamos rir, hein?

0: está ouvindo a Band FM.
1: Eu tô aqui com você. Quem tá ouvindo é o ouvinte.
0: Eu estou falando exatamente com o ouvinte, querido.
1: Tá.
0: O ouvinte está com a gente na Band FM, a sua rádio
1: TV. Você olhou pra mim e falou, você tá ouvindo a Band? Não tô, tô aqui.
0: Tô falando com o ouvinte, cara.
1: Então fala com o ouvinte, vai.
0: Então eu vou olhar pro outro lado. Ouvinte, você
1: está com a gente? Não tem ninguém, estou olhando pra parede.
0: Ah, vamos rir, vai, meu.
1: Oh, já deu. O bêbado. Pegou, tava passando, escutou uma gritaria e tal, entrou numa igreja. Aí, de repente, ele escutou um grito lá de dentro da igreja. Sai, Satanás! Ele falou, eu vou sair, mas não volto, hein?
0: Ô, meu querido!
2: Daqui a pouco tem mais! Vamos rir!
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2: 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Bom dia, 7 horas em ponto, gente. 7 em ponto, hora de Brasília. Maravilhosa manhã de domingão pra você. Vambora, com mais informação, com mais zoeira, com mais resenha.
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7: Bom dia. Como é que vai, sua tia?
8: Bom dia! Como que vai, Tatiana? Já é domingo de novo.
7: Já é domingo de novo. Tá passando muito rápido, né?
8: Rapaz!
7: Eu tenho uma proposta, não fazer o Estação Band FM de domingo no próximo, porque vai passar muito rápido, a gente faz só no outro. Faz de dois em dois.
8: Não.
7: Olha. Faz uma edição pra durar dois.
8: Não.
7: Repete. Ah, sei lá. Tudo bem, né, Ana Maria?
8: Tudo ótimo.
7: Paulo Gomes do Brasil está com a gente aqui. Além dele, Tadeu Correia, por favor.
2: Eu? Presente.
8: Ana Maria, olha só que gracinha.
9: Acorda, Tadeu.
8: Você acha ele uma gracinha? Você acha ele uma gracinha?
9: Ele é ao mesmo tempo estranho e ao mesmo tempo uma gracinha.
8: Para!
7: Fala assim. Eu acho a mesma coisa de você. Engraçado.
8: Não fala que ele é vampiro.
9: Ai, ele é fofo, Tadeu é fofo.
7: Ai, gente, Estação Band FM, edição de domingo, de 24 de maio de 2026.
8: É isso.
7: As férias estão chegando, Brasil.
8: Então vai, não enrola, então.
7: Vamos
8: vai,
7: lá, então. Mande seu bom dia da zoeira, participe com a gente aqui. Destaque do nosso programa sensacional, atenção. Boi Fujão assusta fazendeiros durante leilão.
8: Ué?
7: Boi
8: Ué?
7: Fujão. Não sabe que é um boi Fujão?
8: Como assim, gente?
7: Ele foge.
8: Rapaz do céu.
7: Vai, menino.
8: Ó, fumar no aeroporto custa 191 dólares. E precisa ser no sigilo.
7: Não, mas é 191 reais. Não precisa pôr
8: não
7: tão
8: é dólares,
7: assim.
8: Não? Não,
7: não, não. Era 39
8: dólares.
7: Então
8: tá barato.
7: É. Não, tá barato nada.
8: Tá barato.
7: Ai, Paulo Gomes, fala dessa mulher. Fale para nós.
8: É da mulher?
7: É da mulher,
8: mulher
7: Paulo Gomes. Fala
8: descobre estar registrada como presidente.
7: Exatamente. Eu tô ditando as manchetes hoje, gente.
8: Perdido,
7: também,
8: né?
7: Tem... Olha, Fernandinho Fernandes veio aqui essa semana e falou de seleção brasileira, Neymar... jornalistas esportivos, pessoas de todos os lugares. A gente vai mostrar pedaços dessa conversa. Danilo e Davi também.
8: Opa.
7: Os homens do Apaga, Apaga, Apaga. 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
2: Durante um leilão de gado realizado no município de Leopoldo de Bulhões, em Goiás, os presentes levaram um susto e tanto com um dos animais que estavam sendo leiloados.
3: Alá!
2: Acontece que um dos bois tentou pular a proteção que o separava do público, o que causou um clima de tensão no evento.
3: Alá, velho!
2: As pessoas que estavam mais perto da grade começaram a correr com medo de uma possível fuga do boi. Mas a situação foi rapidamente resolvida, o animal foi contido, ele quase pula, era baixinha a cerca ali. Não. Felizmente ninguém se feriu durante o ocorrido, esse boi foi contido ali, né? Levaram de volta ao estábulo, ele estava sendo leiloado por mais de R$8.400,
3: né? Caramba!
2: Um comecinho de arroba baratinho ainda.
3: É. Não, mas é um...
2: Mas daí ia crescer o preço. Mas tava lá, tentando fugir.
3: Ele que tava querendo fugir?
2: Ele chegou a levantar, botou a pata assim em cima do... A cerca aí ensaiou subir, uma pesadão, acho que ele não conseguiu levantar o próprio corpo. Caramba. Mas já pensou se ele sai ali, rapaz?
4: Já pensou?
3: Ah, mas tem um motivo.
2: Será que ele tinha algum compromisso,
3: não,
2: né?
3: Não, cara. Não? Alguma vaca mesmo, velho.
4: Ah, acho que ele assistiu a convocação da seleção.
2: Né? Isso, mas alguma vaca.
4: É,
2: tem muita vaca por aí.
3: Sente o cheiro de longe.
2: Dá uma olhada como tem vaca.
3: Robson!
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3: Fala aí, Paulo Gomes.
4: É, dando uma pausa no assunto do futebol aí, que a gente já fala bastante no programa.
3: Vai.
4: Cara, tem, normalmente o famoso tem um sósia, certo?
3: Sim.
4: É. Tem famoso que não gosta.
3: Tem.
4: Do sósia dele.
3: Tem, olha que eu conheço uns que não gostam.
4: A gente sabe de alguns que não gostam.
3: Eles falam assim, olha, meu sósia não é legal, não.
5: É.
4: Pois é.
5: Não gosto.
4: E aí, lembra que a gente já contou nesse programa do Zé Loreto, o ator?
5: Ah,
4: que tem um sósia dele, o Lohan Galdino. Cara, que é a cara. Ele até...
3: foi ontem no programa da televisão?
4: Foi.
3: Eu vi ele de relance, assim.
4: Foi os dois lá. O que acontece? Ele até brincou naquela época que ele chegou até ele. Ele falou, meu, por onde... Quem é seu pai? Por onde ele andava? Sabe? Porque tão parecido que eles
5: mas
4: são.
5: É igual, viu?
4: Eles são muito iguais
3: é,
4: os dois.
3: Nossa, que um tem 1,80m e 1,20m.
4: Mas a fisionomia é muito parecida.
3: O rosto é igual.
5: O rosto é igual, é.
4: E ele foi no Luciano Huck ontem, fez o encontro dos dois, que ele queria se encontrar, né?
3: É.
4: E ele mora numa casa alugada, o Lohan.
3: Aham.
4: E em Pombal, né?
5: Pombal, na Paraíba.
4: Na Paraíba, isso. E aí, num determinado momento, o Zé Loreto, o ator, falou, ó, seguinte, essa casa aí que a gente viu que você mora aí, pode deixar ela de lado aí, viu?
3: Que
4: você não vai morar mais nessa casa alugada, não. Eu comprei uma casa pro Zé.
3: Tá brincando.
5: Foi.
4: Cara, ele deu uma casa pro sósia dele.
3: Foi,
4: cara.
3: Ô, louco, Zé Loreto.
4: Olha que não, coração.
5: Foi muito lindo que ele fez pra esse menino.
3: Caramba.
5: Tanto que eles estavam já de rolezinho antes de no Luciano Huck, né? Ele deu uma ele levou ele no dentista, levou
4: foi.
5: Ele no barbeiro. E agora deu a casa.
4: Pegou um amor pelo sósia, rapaz.
5: É.
4: Aí, ó.
3: Que coisa maravilhosa.
4: Cara, uma casa, velho.
3: Puxa vida.
4: Cara, será que eu não pareço com ninguém, não?
5: Você parece, eu acho.
3: Você não parece?
5: Uma arara mesmo.
4: Ah, não, é, arara, tu arara, arara.
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2: Pô, você não compra nem uma Alcatra. Alcatra é razoável. É mesmo?
3: Dá não.
2: Tá bom. Ó, no Brasil é proibido fumar em aeroportos.
3: É.
2: Os senhores que voam muito de avião.
3: Muito proibido.
2: Devem saber
3: mas
2: disso.
3: Muito proibido.
2: Muito proibido. Você vai lá pra dentro da casinha já era. Não pode.
3: Pode.
2: E aí, você sabe que o fumante é um negócio, né?
3: Isso.
2: É desesperador. Eu já fui fumante. Parei de fumar há 3 anos, Paulo. Você acredita?
3: Impressionante.
2: Paulo Gomes me via fumando. Nem eu achava
3: que ia parar. Nem eu, né?
2: Mas o fumante é desesperado. E aí é o seguinte, não pode fumar no aeroporto. Mas no aeroporto de Guarulhos, as pessoas que fumam têm à disposição um local onde isso é possível.
3: Ah, é?
2: É um jardim a céu aberto em um hotel 5 estrelas que fica do lado da área de embarque do aeroporto. Você sai ali, tem uma espécie de portão. Você passa, vai pra lá e mete o cigarrão na boca.
3: Ah,
2: quem fuma. Só tem um detalhe. Precisa pagar uma taxa de $39 pra usar o tal jardim lá. O equivalente hoje a R$191.
3: Puxas vidas.
2: Quem está hospedado no hotel não precisa pagar. Quem já é hóspede tá lá, vai lá no... né? Lá no jardinzinho, queima a bituca lá e tá tudo bem. Quem não é, quando passa por esse portãozinho, é convidado lá por alguém. Olha, o senhor pode usar aqui o espaço pela módica quantia de $39. Eles nem falam em reais. $39
3: você pode
2: usar pra fumar aqui. Entendeu? É possível frequentar o local diariamente, entre 6 da manhã e 10 horas da noite. Lá também tem proteção contra sol, contra chuva e tudo mais. E a administração do hotel diz que vai bastante gente, viu? Em média, 1.500 pessoas por mês se dispõem a pagar quase R$200 para entrar no jardim lá para dar uma fumada.
3: R$200, velho?
4: É uma grana, né?
3: Não compensa, velho.
2: Hã?
3: R$200 não compensa.
2: Não, né?
3: Pelo menos, uns 10 maços de cigarro, pelo menos?
4: Acho que mais.
2: 200?
3: É.
2: Dá uns quase 20, dá uns 15.
3: 15?
2: Dá uns 12, de 12 a 15 maços.
3: Não, rapaz. 15 maços, meu, espera um lugar pra que você possa gastar 15 maços.

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2: E aí, meus aliados, da hora.
3: Você tá bom, mano?
2: Como é que
3: você
2: tá? Tô suave, né?
3: Tá da hora?
2: Tô aí, né?
3: Tá animadão, você tá contente.
2: É, lógico, né? Tive que vir pro trampo, né? Mas churrascão tá rolando lá na quebrada lá.
3: Churrascão do quê?
2: É, por causa do Neymar, né? Foi convocado.
3: Não, peraí.
2: Primeiro, como assim? Não, mas não é a Copa ainda.
3: Não é a Copa e não é jogo e não foi só o Neymar convocado, foram 26.
2: Não, mas o bagulho virou evento, né, tio? É, tava todo mundo lá na quebrada.
3: Você faz churrasco pra ver a convocação agora?
2: É lógico, né? Eu saí...
3: Explica pra ele. A convocação é o cabra lendo um papel?
2: Não, é, mas... É, tá ligado? Churrascão rolando na laje lá, pagodão...
4: Caramba.
2: Eu saí, peguei e falei, pô, rapaziada, vou ter que ir pro trampo lá, peguei uns espetos, ó, tô cheio dos espetinhos que vocês quiserem aí, ó, trouxe aí pra vocês aí uns espetinhos.
4: Ele trouxe espetinho.
3: Os caras fazem festa dessa convocação aqui, agora, deram folga também pra convocação?
2: Não, então, eu achei, na moral, eu achei que eu ia folgar hoje. Aí, de última hora, eu falava, né, perguntei, não, tem que ir, falei, aí tive que ir, mas na humilde, tinha que dar folga pra nós hoje.
4: Ah, para com isso.
3: É isso.
2: Não. Tinha que dar folga pra nós.
3: Tá. Neymar.
2: Não, mas assim, Neymar foi convocado, né?
3: Foi.
2: Então amanhã é feriado. Amanhã é feriado.
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0: 7h24 horas de Brasília. Esse é o Estação Band FM que conta com a sua participação, hein? Vem pra zoeira. 11 99991 9197.
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2: 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Band, bom dia. 7h29. É com a gente, hein? 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
4: E nesta semana a gente recebeu aqui, no dia da convocação da seleção brasileira, o Fernando Fernandes, apresentador da TV Band, da Bandeirantes. E ele falou sobre a convocação, sobre Neymar e sobre o que esperar desta Copa que vem aí.
5: Então você vê que são inúmeros fatores, cara, que determinam o sucesso ou insucesso, principalmente corpo comportamental. Pode parecer besteira, mas não é.
4: Essa seleção é boa pra gente finalizar.
5: Ela é pior do que as três últimas que nós tivemos.
6: É pior.
7: É pior que as três últimas?
5: É pior.
7: Temos alguma chance, então?
5: Temos, porque jogo é jogado. A gente sabe como começa, não sabe como termina.
8: O Brasil vai ser campeão.
5: É igual cirurgia.
4: Eu também acho.
8: O Brasil vai ser campeão.
4: Eu tenho medo de falar essas coisas, mas também...
5: É igual cirurgia. O cirurgião abre a pessoa, não sabe o que vai encontrar. Jogo, a gente sabe como começa. 22 de cada lado, três caras ali
4: para controlar. Ele é pior que as duas últimas, mas não é um time ruim.
5: É pior que as três últimas.
4: Mas não é um time ruim.
8: Longe disso. Eu não acho.
5: Acho que ainda não é um time.
4: Ah, mas isso é importante. Mas acho que aí não é o Antilotti que vai entrar e...
5: Aí que entra, fazer. É que aí é o papel dele.
4: E ele sabe disso, né?
5: Sabe.
4: Que não é um time ainda.
5: Ele sabe. Ele vai ter 22 dias, 23 dias para resolver isso. E outra, raramente, a exceção de 58, 62, que não havia substituição, raramente nessas últimas conquistas, 94, 70, a seleção, o lateral esquerdo era o Rodrigues Neto, entrou o Everaldo. O Piazza era o volante, entrou o Clodoaldo. O Piazza foi para quarto zagueiro. Mudaram muitas coisas. O Edu era titular, não foi mais. As coisas mudam. Você, a Copa no, do 94, o Raí era titular, Tromazinho.
4: Era capitão.
5: Tromazinho.
4: Pouca gente lembra, as pessoas lembram do Dunga capitão na final, mas quem começa a Copa capitão é o Raí.
5: Miolo de zaga, porque o Ricardo Rocha se machucou, o Ricardo Gomes também, não era Mauro Silva e não era o Márcio Santos e o Aldair. Não era.
4: A Copa... E o Márcio Santos era tido como um zagueiro fraco.
5: E depois chegou o Ronaldão. O lateral esquerdo era o Leonardo, não era o Branco. O Leonardo deu aquela cotovelada, foi expulso.
4: O Branco fez o resto da Copa, fez até gol.
5: Aí a gente vem pra 2002. O Kleberson e o Gilberto Silva, sabe onde eles surgiram na seleção? Num amistoso em Florianópolis, que criticaram o Filipão. Pô, vão jogar com a Islândia, velho. Aí apareceu o Richarlison e Gilberto Silva, titulares da seleção brasileira.
4: E ainda teve o Emerson,
5: que se machucou no treino da véspera.
4: O Ronaldinho, o Ricardinho foi já.
5: E todo mundo esperava que era o Alex. E ele chamou o Ricardinho. Então, o time que começa uma Copa, normalmente ele não termina.
8: O Neymar tem que ser titular?
5: Não. Nesse primeiro jogo, eu acho. Vamos depender do seu. Mas
4: a frase! Meu Deus, não pode acabar o programa. Sua frase do Endrick tem a ver com isso.
5: Eu acho que é o seguinte: o Neymar começa no banco, entra contra o Haiti como titular, não sai mais do time, o Endrick que é titular desse time no treino.
8: E fica na reserva nos dois primeiros jogos?
5: Quem?
8: O Neymar?
5: No primeiro jogo, sim. No segundo ele começa contra o Haiti.
4: E vai embora.
5: Porque é o time mais fraco. Depende se a gente ganhar bem o primeiro jogo do Marrocos. E o Neymar entra no time, eu acho que não sai mais. Vai depender desses próximos 20 dias.
4: E o Endrick começa...
5: Eu acho que nos treinos o Endrick vai pegar o lugar. Ele briga com o Thiago, como é o nome do maluco?
8: Igor Thiago.
5: Esqueço. Thiago. Você vê que, pô, a gente não lembra o nome do cara.
4: Não, então, é isso.
5: Mas é ignorância minha. Mas você vê que na seleção brasileira você escala. Bom, eu escalo a seleção de 70 até hoje. Eu escalo a de 94 até hoje. Sei de cabeça.

0: 2002, também acho que consigo fazer de cabeça. Essa não.
1: É, mas porque mudou demais, né? Mudou demais.
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0: Band FM Panda, eu te seguro no Estação Band FM. Mas tem que mandar WhatsApp aqui, hein? 11 99991-9197. Bom dia, Edmilson.
1: E eu ontem com a minha esposa, né? Conversa vai, conversa vem. Eu tava no celular mexendo, apareceu uma matéria pra mim de um rapaz na lua de mel. Foi entrar no mar e o tubarão comeu a perna dele. Ela olhou em mim e falou: nossa, tadinho, será que sofreu demais? Eu falei: não, só faz 3 dias que tava casado.
0: Como você é besta, velho. Vivo casamento! Edmilson, um abraço pra você, viu?

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2: A história dessa mulher que é realmente um drama, e é mesmo, viu?
3: É.
2: Ela teve uma grande dor de cabeça quando saiu para procurar emprego e acabou descobrindo que estava registrada como presidente da República.
3: É, gente.
4: A profissão dela?
3: É isso.
2: A técnica de enfermagem Aldenise Ferreira da Silva fez a descoberta quando foi procurar emprego na Agência do Trabalhador do Governo de Pernambuco, em Jaboatão dos Guararapes. E de acordo com o registro, o nome dela está registrado no cargo há 24 anos e 2 meses.
3: Rapaz!
2: É mole! No registro ainda consta um salário inicial de R$201,60 na época, tá? Pelo amor de Deus. Ainda segundo o registro, o cargo de presidente estaria vinculado à prefeitura de Jaboatão, onde ela trabalhou como merendeira em 2002. Significa o seguinte: ela era merendeira, trabalhava para a prefeitura e a prefeitura registrou ela como presidente.
3: Que isso, gente.
2: Em nota, a prefeitura de Jaboatão diz que o erro aconteceu durante a transição do antigo sistema do Fundo de Garantia e informações da Previdência Social, aquele e-social, sabe? A mulher ainda foi orientada a buscar o setor de gestão de pessoas do município para regularizar a situação. Sabe o que eu acho engraçado quando acontece essas coisas no Brasil? Tudo bem, você vai, reclama e você descobre. Em vez do cabra resolver pra você, ele fala: não, agora você vai lá na gestão, na rua Zé da Silva, procura lá que eles vão te ajudar. Se chega lá, tem 1000 pessoas na fila. É um negócio pavoroso.
3: É do Brasil, né?
2: É?
4: Cara, e ela é a presidente, então?
2: É, enquanto ela não for lá na, como é que é, na gestão, na setor de gestão, ela é presidente.
4: Cara, mas tá ganhando pra isso?
2: 200, quer dizer, inicial de 200.
3: Ah, então se ela já é presidente, cancela a eleição.
4: Isso. Isso. É, pronto, não perdeu mais
1: tempo. 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
2: Gomes, conte para nós outros.
3: Cara, como é bom ter dinheiro, né?
2: Muito bom.
3: É. Por exemplo, Ana Maria vai e volta para Nova York assim, né?
2: Vai. Vai no estado.
4: Eu tava lá hoje.
3: É, hoje. Tá de férias.
2: E já veio pra cá, né?
4: Vim pra cá.
2: É rápida, né? É.
3: Ana Maria tirou umas férias, tá em Nova York com o Fabinho.
4: Fabinho.
3: Marido, né?
4: É. Né?
3: E volta só pra Copa, viu?
2: É. Ah, é?
3: Vai dar um descansão.
2: Mas não
3: aí.
2: Vai fazer a Copa lá, então? Porque podia, né? Já que tá lá.
3: Então, me parece que vai ter alguma coisa especial. Tá. Não sei se aqui ou lá.
2: Tá.
3: Mas ela tá descansando. E meteu uma foto em Nova York aqui na internet, ó. Estou aproveitando meus dias de férias em Nova York. Olha que coisa básica, né?
4: Nossa, que é tão pertinho, né? Nova York.
3: E vou te contar, caminhar sem pressa com esse clima gostoso e dias lindos de sol faz um bem danado pra cabeça e pro coração. E aí...
2: Tranquilo. Quer ver? Se você for de carro pra Belo Horizonte, quantas horas dá? De, de São Paulo pra Belo Horizonte.
4: Eu nem sei. Que
2: faz... 8 horas e meia.
4: 8 horas e meia. É.
2: Né?
4: De carro, né?
2: Se você for... 8 horas, 8 horas e meia. Se você for pra Nova York, quanto tempo demora a viagem?
4: De...
2: 8 horas, 8 horas e meia. É a mesma coisa.
4: De jato?
2: Sim.
4: Não, de jato eu acho que é menos.
2: Não, é 8.
4: É 8.
2: Ela não inventa tempo que não existe.
4: É.
3: Mas como ela vai e volta o tempo todo?
2: É igual pra Belo Horizonte.
3: Caramba, hein?
2: É, pertinho.
3: Então, é básico isso?
4: É básico, né, gente? Inclusive, hoje, quando acabar, eu volto pra lá já.
3: É. E amanhã você vai e volta. Vai,
4: isso.
3: Vai,
4: é rápido.
2: Pra ela é tranquilo.
4: Entendeu, menino?
3: Caramba, traz alguma coisa pra gente. O que tem em Nova York pra comer?
2: Sei lá, traz...
4: O que vocês querem?
2: Daquele cara lá, o... Como é que ele chama lá, o... Que vinha na televisão aí.
3: Ah, o Bud? Do Bud?
2: Traz do Bud.
4: Ah, vou trazer os doces dos Simpsons.
2: Aquele. Também, traz...
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2: Mais uma visita nesta semana no Estação Band FM. A dupla Danilo e Davi esteve aqui e contou um monte de história bacana pra gente.
3: E quando eu fiz a dupla, eu já estava bem financeiramente, mas quando eu comecei a dupla, ninguém quer saber se eu sou compositor de Marília, de Maiara Maraíza.
2: Você vai falar
3: do
2: disso,
3: zero. Né? Então, o nosso show custava...
2: É como se começasse de novo.
3: É R$8.000. A gente saía de Goiânia pra fazer um show lá no Rio Grande do Sul. Um show, 26 horas pra ir, 26 pra voltar. Ai, desculpa. Quase derrubei
2: água. Por R$8.000.
3: Aí, cara, então, acho que viver o processo, acho que é o mais importante, assim. E, né, a colheita é com base no seu plantio, né?
4: Olha aí.
2: Muito bom, hein?
4: E a confiança em Deus. A gente também sempre confiou muito em Deus. A gente sabe que quem escolhe, quem dá as honras e as glórias é Deus. Pode ser, a gente sabe quantos artistas no Brasil são bons, escrevem músicas muito boas e até mesmo gravam músicas muito boas. Mas é só Deus que pode ditar quem vai chegar. Agora, você até estava ditando. E a gente entende e concorda, é um período pequeno para acertar uma música tão grande como a Paga Paga, que a gente tá falando de 2 anos de lançamento e ela ainda tá entre as mais tocadas do Brasil. Para uma música durar tanto tempo em um país e um mundo, né, vamos falar de mundo, que sai música toda hora, é muito difícil você manter uma música 2 anos. Então a Paga Paga é uma bênção de Deus, eu vejo dessa forma. Então a gente trabalha desse jeito, a gente vive o processo e entrega nas mãos de Deus e faz a nossa verdade. Eu acho que esse é o combo completo.
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Alexandre Pires, Tira Ela de Mim. Terminando a primeira hora do Estação Band FM, tem mais uma. Muita informação, conversinhas, furos, lá ele. Tem ainda Mano, tem Ana Maria Brisa, tem Paulo Gomes, tem Robson Ramos. E sabe quem não pode faltar na próxima hora do Estação Band FM? Você é 11999919197. Manda teu áudio pra gente, o áudio da zoeira, o áudio da resenha, e participe com a gente aqui do Estação Band FM, tá? Antes disso, porém, vou só chamar o Pidoncio rapidinho aqui pra gente

0: E o quê?
1: Ih!
0: E o quê?
1: Não, eu tô vendo, eu tô aprendendo as vogais, então...
0: Amanhã é o ó?
1: Amanhã é o ó!
0: Oh, mas meu Deus, é besta, do céu, né?
1: Como é que você tá, meu querido?
0: Tô bem, graças a Deus. Você pediu um senhor. Fim de semana é alegria.
1: Final de semana é outra história.
0: É alegria. Ou tá parado, ou tá pegado.
1: Ah, tudo bem. Tem gente que tá trabalhando? Tem.
0: Tem, tem. Aliás, gente... um abraço pra você que tá de plantão aí, ouvindo a Band FM, né?
1: Que é jardineiro?
0: Não, que tá trabalhando no fim de semana.
1: Ah, tá. Só um negócio de plantão. Olha aqui. Você viu a associação que eu fiz? Ô, oh, já deu. E agora o que, é que eu faço?
0: Você conta uma piada, não vamos rir.
1: Manda um beijo pras loiras.
0: Manda um beijo pras loiras.
1: E a loira já deu. A loira não conhecia, né? Modernidade e tal. Aí ela viu o quê? Aquelas máquinas de refrigerante. Aí ela olhou assim e tal. Aí uma pessoa passou e falou, meu, coloca uma moeda, né? Aí ela pegou e colocou uma moeda, Gil. Pim, caiu uma latinha. Ela olhou aquilo, ficou espantada, colocou mais uma moeda, pum, caiu outra latinha. Já dela foi colocando moeda, e de repente tinha uma pessoa que tava olhando e falou, meu, vai acabar todas as latinhas, por que você não para? Ela falou, o quê? Agora que eu tô ganhando?
0: Ô, oh, linda!
1: Continua apostando!
0: Vamos rir!
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3: Em todas as edições da competição, existem aqueles que gostam de saber qual será o famoso grupo da morte, que é como os torcedores costumam chamar o grupo mais difícil, aquele grupo com mais seleções fortes. Dessa vez, o mais próximo que temos disso é o grupo I, com a seleção francesa, que chega como uma das favoritas, a Noruega, que tem uma ótima geração, Senegal, que foi finalista da última Copa Africana de Nações, e Iraque, que se classificou na repescagem.
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9: Ó, resultado, par de ingressos pro show do Fábio Júnior, especial Dia dos Namorados. Vai acontecer exatamente no dia 12 de junho, no Suhai Music Hall. Você e seu love, o seu amor, tá? Nosso parabéns pra você, Janaína Torres da Silva. Janaína Torres da Silva. Janaína, faz a festa aí, menina. Você ganhou! Já se prepara, convida o mozão aí e bom show pra vocês, hein? Band, bom dia, são 8 horas em ponto, gente. 8 em ponto, hora de Brasília. Maravilhosa manhã de domingão pra você, ótimo fim de semana. Bom saber que você passa ele junto com a gente, junto com a Band FM.
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9: Vambora que tem mais uma hora do Estação Band FM, hein?
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12: A segunda hora do Estação Band FM começou. Estação Band FM. Edição de domingo. Olha, tá Tadeu, sempre demais.
13: Tadeu com, tá sua lindo, Tadeu com a sua beleza, velho.
12: Tá demais,
13: Tadeu,
12: demais.
13: Vai cagar. Não pode ver o sol, é vampiro, viu, gente?
12: Semana passada eu levei um susto, que ele chegou depois de mim. Normalmente eu chego antes. Eu chego depois. Hoje, por exemplo, eu vou voltar aqui às 10 pra falar dele.
13: Entendi.
12: Rapaz, ele tá bravo, porque ele viu o sol, ele ficou nervoso.
13: Não, é o vampiro da raça feia.
12: Fala o destaque aí dessa hora, Ana Maria Brisa.
13: Da semana era
12: daquele moço.
13: É do vampiro?
12: Do torcedor.
13: Não, não é de vampiro, não. Não. Ó, torcedor que vira estátua é incluído em delegação da Copa.
12: Essa história é sensacional do nosso programa.
13: Isso.
12: Tem mais Danilo Davi, tem mais Ana Maria Brisa, tem Manuel Gomes.
13: Vai
12: ter. Tem
13: tudo.
12: Belo.
13: Tem Belo.
12: Tem Mano Dilson.
13: Tem tudo.
12: Tem tudo.
13: Tem tudo
12: no nosso programa.
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2: Essa história aqui, porque esse cara aqui, a gente falou dele aqui no programa.
3: Falou, né?
2: Num outro dia. É o Michel Kuka Imboladinga. Ele é o torcedor que viralizou durante a Copa Africana de Nações e agora está oficialmente incluído na delegação do Congo para a Copa do Mundo da FIFA,
3: senhor. Assim. Olha aí.
2: Imboladinga ficou famoso por aparecer em todos os jogos da seleção do Congo, sempre em pé, parado na mesma posição, com o braço erguido e usando um terno amarelo. Lembra dele?
3: Lembro.
2: Parado assim no meio da arquibancada, ele ficava o jogo inteiro, parado. Nossa, igual a estátua.
4: Com a mão assim pra cima?
2: O jogo inteiro, com a mão pra cima, um soco no ar assim.
3: Como é que consegue?
2: Pois é. A pose é uma homenagem ao antigo líder do país, Patrice Lumumba, que sempre se apresentava assim, em frente ao povo, né? O Lumumba ia falar com o povo congolês.
3: Qual é o nome dele?
2: Do presidente ou do...
3: Do torcedor aí?
2: Michel Kuka Imboladinga.
3: Nossa, engraçado, né?
2: Depois de um pedido feito pelos próprios jogadores do Congo, a federação do país autorizou o torcedor amuleto ver a disputa do Mundial ao vivo. Vão levar ele na delegação, cara. Ele virou uma espécie de amuleto do Congo. E vai ficar lá na arquibancada da Copa, lá, estátua com o braço pro alto.
4: A Copa vai ter dois meses, ele ficar com o braço pra cima assim.
3: Imagina.
4: Não vai passar mais sangue na mão dele,
2: nada,
4: né, velho? Pelo amor de Deus.
2: Não solta,
4: Deus
2: não cai Deus mais Deus. O braço. Tem que passar desodorante só, né?
3: É. Pelo amor de Deus.
4: Ó, fica lindo.
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2: Pra quem não se recorda, foi semana passada, né? Foi. Acabou o namoro do Vini Júnior com a Virginia.
3: Sexta-feira de manhã.
2: Pois é. Lembra que eu contei aqui que duas moças teriam sido o pivô da separação do casal? Por quê? Bruna Pinheiro e Jéssica de Paula. Duas modelos e influencers foram passear na Espanha.
3: Foram.
2: Mas num primeiro momento disseram que a convite de Vini Júnior e amigos.
3: Inclusive com passagens pagas.
2: Pois é. E elas voltaram do Brasil.
4: É.
2: E deram uma entrevista pro Lucas Pazinho do Metrópolis.
3: É isso,
2: hein? É. E aí elas, primeira coisa, elas negaram tudo. Elas falaram, gente, em momento algum eu encontrei com o Vini Júnior.
3: Mas
2: com
3: elas estavam
2: na Espanha.
3: Lá,
2: não. Ok. Mesmo estando no mesmo restaurante na mesma noite. Ela falou que não encontrou com os dois lá. Tem nada a ver, não encontrou com o Vini Júnior. Então ela falou que não viajou a convite dele. Ou do Militão até, que diz que até o Militão tá envolvido.
3: O Éder Militão,
2: jogador da seleção. Ele foi convocado ontem?
3: Não foi, ele, né? Ele tá machucado, não pode jogar.
2: Ah, é verdade. E aí, a Bruna falou que elas foram pra Madrid pra comemorar o aniversário dela. Olha que legal.
4: É.
2: E também ela justificou por que ficou num hotel próximo ao CT de treinamento do Real Madrid. Ela falou que a Jéssica, amiga, ainda não conhecia o estádio. Então ela falou, a nossa intenção era que ela conhecesse. Mas depois disso a gente nem ficou mais lá, viemos embora.
4: É.
3: Uma baita coincidência.
2: Baita coincidência.
3: Vamos ficar lá, porque se bem que o CT não é perto do estádio, tá?
2: É, então.
3: Então vê lá bem, organiza melhor a história.
2: E outra coisa.
3: O CT
2: coisa,
3: é onde os caras treinam. O estádio é deles jovem e o CT mesmo? Não é perto do estádio.
2: Ela falou que tem amigos em comum com o Vini Júnior. Elas não são amigas do Vini Júnior.
4: Será?
3: Então olha lá. São amigas em comum de amigos do Vini. Foram a Madrid para comemorar o aniversário da amiga por conta própria.
4: Sim.
3: E resolveram se hospedar ali porque a amiga queria conhecer o estádio. É só isso. Que elas nem viram Vini,
4: elas
3: nem Virgínia.
4: Elas moram onde mesmo aqui?
2: Piracicaba.
3: Piracicaba. Então devem estar ouvindo a Band FM agora.
2: E não, aí...
3: Devem estar ouvindo a Band FM agora em Piracicaba.
2: Ela falou...
3: Aliás, pode entrar e falar aqui.
2: Elas ficaram bravas porque elas falaram, olha, a Virgínia sabe bem a verdade. Se ela quisesse, ela teria aparecido nas redes e falado. A gente não tem envolvimento nenhum com essa história aí.
4: Ué.
2: Não temos nada a ver com esse término aí. E agora, pra completar, a Jéssica explicou, né, que ela tem uma bio no Instagram idêntica à da Virgínia.
3: Ah,
2: sabe
3: é?
2: Por quê? Ela falou que existe uma brincadeira em Piracicaba que as pessoas chamam ela de Virgínia de Piracicaba.
3: Nossa, além de tudo, ela é Virgínia de Piracicaba e foi parar na Espanha do lado do Vini Júnior.
4: Rapaz,
3: ela armou essa história.
2: É só gente parecida.
3: Só pra fazer uma graça, então foi tudo sem querer.
2: Foi tudo sem querer e não tem nada a ver que o pessoal tá falando, velho.
4: Olha, gente, se eu fosse ela, eu tentava arrumar um Vini Júnior de Piracicaba.
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2: Tem mais uma história da dupla Danilo e Davi e o que eles andam fazendo de interessante por aí, hein? Vamos ouvir?

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1: Já libera aí, por favor, essa música.
2: Baita música.
1: Dá o link, manda o link, nossa, manda senhora. Aí em wave.
3: Já lança logo.
1: Vamos, baita história.
3: Lança antes que ele quebre o ombro, por favor.
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2: Vamos lá, então.
3: Tá pronto?
2: Vamos lá.
3: Fofis.
2: Fofis.
3: Copa.
2: Copa.
3: Por enquanto tá fácil,
2: é,
3: né?
2: Teve ontem Copa, né?
3: É. Fofis.
2: Fofis.
3: Copa.
2: Copa.
3: Emboladinga.
2: Ah, eu sabia. Ó, sabia. Como é que é?
3: Emboladinga.
2: Em...
3: É, não tem esse E, mas tudo bem.
2: Do meu jeito aqui.
3: Fácil, tudo bem. Começa com M. Dinga. É tipo Mbappé, emboladinga.
2: Emboladinga.
3: Isso. Vamos lá. É isso aí, você tá ferrado, quero que se lasque.
4: Vou fazer só o som lá.
3: Tem nem aí, ó. Tá? Só o som, tem câmera aqui. Vai.
2: Vamos lá, oi. Vamos improvisar. Oh. Vamos chegando agora pra improvisar. É o Mano Disso chegando pra representar. Ó, vamos lá, cadê encher aí os cofres? Porque senão vai ficar fofes. Vamos lá, é o que deu pra fazer. Tamo aqui pra mandar o proceder. Mano, calma aí, que aqui nós já se toca. Calma lá, que daqui a pouco vai ter Copa. Ó, nem vem secar minha rima e me mandingar. Porque será que na Copa vai colar, embolar e dingar? Acho que esse pai ele vai tá. Com a mão pro alto lá, igual a estátua, vai ficar.
4: É!
3: Vai, vai. Mereceu, vai. Foi bem.
4: Ele radiou no começo, mas consertou no final.
3: Ô, Milton Cunha, qual que é a nota aí do Mano Dilso?
5: Olha, eu achei maravilhoso esse emboladinga com plumas e paeteja 10 para
1: todos. 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
3: Vai, bebê.
4: Vem pra cá.
3: Solta pra que cá. Elas se viram.
4: Fala no, lá, micro, né? Isso, no microfone.
3: Tá, ensina ela. Isso aqui é um microfone.
4: Isso, fala aí nele. Vem cá, Ana Maria.
3: Sabe, né? Ela tá zoando, né?
5: Pensamento de hoje. Olha, e diz que o celular no silencioso é bom, né?
3: É.
5: Até você perder ele.
3: Se perder em casa. Desespero, velho.
5: É,
3: não
5: é.
3: Faz barulho nenhum.
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2: Manuel, olá, vem pra cá, meu amigo. Você gostou da convocação?
3: Gostei demais.
2: Que mandaram o seguinte aqui pra mim, ó. O Neymar é seu amigo ou não?
3: Meu amigo, claro, com certeza.
2: Será que ele lembra de você?
3: Lembra. Ah. Neymar é bom demais.
2: Ah, é mesmo?
3: É bom demais, meu amigo.
0: Você também não tá no álbum, Manuel?
3: Eu tô também, tô no álbum lá.
2: Você tá no álbum?
3: Tem que fazer o álbum com o Manuel Gomes, na camisa da seleção e tudo.
0: Você é atacante?
3: É, atacante.
2: Tá, e aí, o que você vai dizer pra gente? O que vai acontecer lá?
3: Agora vamos fazer o...
2: Faz uma música, porque todo mundo fez música da Copa.
3: Vamos fazer.
2: Tocou lá na convocação da Copa oficial.
3: Vamos fazer.
2: Tocou teve uma peça teatral antes lá, entrou música também. Faltou uma música sua.
3: É Brasil campeão, vamos jogar. É Brasil campeão, agora tem Neymar. O Brasil vai jogar, vai ganhar demais, porque o Brasil é bom no que faz.
2: Vai ganhar demais?
3: Vai ganhar demais, porque o Brasil é bom no que faz.
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2: O alerta que celebridade às vezes conta muita história por aí.
3: Ai. Ah, é?
2: Mas depois ela até admite que mentiu. Ah. Acho que a gente até contou nesse programa aqui. Não, não, é zoeira.
3: Vai falar
2: não,
3: assim? Do Aldo.
2: Não, da Juliette. Juliette, a vencedora do BBB, Juliette, né? Ela, BBB 20 e quanto, Rob? 21,
4: Juliette,
2: né?
4: Freire.
2: 21. Ela mesmo. Ela tem um noivo, né? Tava namorando, já tá noivo, disse que vai casar.
4: Olha,
2: né?
4: Aí, bicho.
2: O Kaique, nem sei quem que o Kaique é. O Kaique sempre.
4: Prefiro não saber.
3: Lindo ele. Lindo.
4: Tô brincando.
2: A gente até contou aqui, acho que meses atrás, que ela comentou sobre a frequência de love.
4: Que não precisava,
2: que
4: mas
2: não
4: ela
2: precisava.
4: Comentou, porque a celebridade comenta, né, Maria?
2: Aí ela fez um... Esse negócio, não, todo dia tem.
3: Mentira.
2: Todo dia tem, não sei, eu, amor.
4: Eu não tenho todo dia, Juliette vai ter?
2: Aqui, ó. Todo dia.
3: Mentira.
2: Aí, ela deu uma entrevista ontem que ela revelou a verdade. Ela falou, não, gente, aquele dia eu falei só pra dar uma...
4: Pra causar.
2: Ela
4: pra engajar.
2: Falou, não é todo dia que rola mesmo, né?
4: Difícil.
3: Claro que não.
2: Né, Ana Maria? Não dá, é todo dia. Ela falou, ó... eu quis dar uma causada mesmo, por isso que eu falei. Mas, ó, gente, se for, é umas duas ou três vezes por semana e olhe lá.
4: Aí também ajuda pouco, hein, Juliette?
2: Mas duas, três vezes por semana é pouco?
4: Ah, é pouco, dá pra ir mais,
2: é,
4: né?
2: Mesmo,
4: tem
2: Maria?
4: Sete dias na semana, gente.
3: É pouco.
2: Caramba!
3: Eu todo dia.
2: Todo dia o quê? Não,
3: todo dia eu sinto vontade.
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2: A convocação da seleção brasileira foi um rolê aleatório também.
3: Nossa, pelo amor de Deus, né?
2: Já tá todo mundo.
3: Entre nós, convocação legal, tá, mas fizeram um filme.
2: Literalmente um carnaval, né?
3: Carnaval, cara, um circão.
2: Falou em carnaval, tem que ter gente do carnaval. Ei, é você mesmo, vem pra cá.
4: Meu amor.
2: E o Tom Cruise?
3: Não tava. Não, peraí. Não, você não tava lá.
4: Eu estava ontem. Você
3: tava fazendo o quê lá?
4: Estava...
3: Você é comentarista de futebol?
4: Não sou, mas eu estava.
3: Você trabalha na CBF?
4: O look do Ancelotti, o show que teve, foi algo esplêndido.
3: Mas o Ancelotti, ele usa a mesma roupa sempre, terno azul com colete.
4: Que eu acho que faltou.
3: Que a pessoa que ainda usa colete.
4: No look do Ancelotti faltou algumas plumas e paetês.
3: Estava faltando?
4: Essa convocação.
2: Ele tava de terno amarelo lá ontem na convocação.
3: Então, Milton Cunha, de terno amarelo.
4: Mais
3: aleatório. E cabelo verde e amarelo. Tava mesmo.
2: Mas mais aleatório ainda, perguntaram pra ele do término da Virgínia com
4: papado fortíssimo.
3: Desculpa. A convocação da seleção tinha a presença do Milton Cunha. Aí alguém achou que era mó legal perguntar pra ele da separação do Vini Júnior.
2: E detalhe, ele deu um furo aí, velho.
4: Papado fortíssimo.
2: Ele falou assim, ó, acabou mesmo. A mãe não gostava, a sogra não gostava, né, dela.
4: A sogra, mãe de Vini Júnior.
2: A mãe do Vini, não era a favor do babado.
4: Ela não era a favor do babado, mas é de se entender, né, meu amor?
3: Por que, meu amor?
4: Porque depois daquele samba frajuto da Virgínia, não tem sogra que aprove, né, meu amor?
2: E aí, pra acabar, ele falou assim, a gente fazia perguntas, ela fazia cara de alegoria, ainda não entrando na avenida, sabe? Ainda não acendeu.
3: Cara de alegoria que ainda não acendeu.
4: É verdade. Faltou plumas e paetês.
2: Olha que rolê aleatório, velho.
3: Meu Deus.
2: Tá bom, o Milton Cunha tava na convocação.
4: Cara, força pra nossa seleção.
3: A sua nota pra convocação?
4: A nota foi nota 10. Só não foi 10 de 10 porque não tinha plumas e paetês.
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0: Band FM, Sorriso Maroto, Ferrugem. Ela colocando um ponto final aqui no Estação Band FM, edição de domingo. Acabou.
1: Ah, acabou, gente. Já acabou. Manuel, vem cá. Você não fez uma música hoje, cara, pra gente.
2: Vamos lá. Estação Band FM de domingo.
1: Exatamente. E o Tadeu? O que você acha do Tadeu essa semana? O Tadeu de hoje, ele não é igual ao da semana passada, nem o da retrasada. Ele é outro Tadeu.
2: O Tadeu é bom demais.
1: Então faz a música pra esse Tadeu de hoje.
2: Vampiro?
1: Vai lá.
2: Vai que ele é vampiro, não, e ter tudo, vai. Vai falar isso. Tadeu Correia é o nosso locutor. Tadeu Correia, ele foi um, agora ele é outro.
1: Nossa!
2: Tadeu Correia, ele é locutor na Band FM. E quando a concorrência ouve a voz dele, ela treme.
1: Olha, rapaz!
2: Tava na ajuda do Tadeu hoje.
1: De moral, moral.
2: Quando eu ouço a voz do Tadeu, eu piro. Mas eu corro quando vejo ele, que ele é um vampiro.
1: Tchau, pessoal.
2: Ajudei, foi louco.
1: Tchau, eu volto.
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0: Quem
1: agora que? É você, você. Não, sou eu.
2: Quem que é? Ô, produção, quem que é agora?
0: Não, o Piton, tem produção, sou eu. Resolve aqui. Resolve aqui. Não tem produção, não adianta você ficar com esse papinho de...
2: Então sou eu, tá? Tá? É a Band FM, é o Vamos Rir, que já está no ar, Piton, senhor.
0: Hã?
2: Já tá no ar o programa.
0: Já? Ô, oh, meu Deus, já, me avisa, já.
2: Não, mas, tem, mas você tem que ficar ligado na luzinha vermelha.
0: É, né? Mas o casal, né, o cara chegou pro outro, falou, e aí, meu, como é que você tá? Tô bem e tal. E aí, sua mulher tá bem, vou viajar. Ah, é? O que você vai fazer? Vou levar minha mulher pro Japão. Eu sei lá, ficar uns 2 meses e tal. Aí ele falou, tá, mas 2 meses e depois? Ele falou, depois eu volto pra buscar minha mulher.
2: Que lindo, hein?
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2: Vamos rir.
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8: 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Bom dia, 1 minuto faltando pras 9, agora a hora de Brasília. Maravilhosa manhã de domingo pra você. Muito obrigado pela audiência, viu? Pela companhia. Por escolher sempre e falar pra todo mundo, a rádio que eu ouço é a Band FM.
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8: Tô no domingo da Band FM, tô no Band ao vivo.
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9: Ao vivo, né, gente?
10: Sejam todos bem-vindos ao show.
11: Pra começar bem, a gente vai começar assim, ó.
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10: Enquanto isso, nós vamos cantando e vamos dançando em ritmo de festa, meu povo.
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8: Aí você aproveita e faz o quê? Conta pra Band FM como é que está sendo o seu domingo de manhã. No 11 999919197. Manda áudio, manda sua mensagem pra gente, participa, pede música também, se inscreve nas promoções, você fica à vontade, tá bom? São 2 horas de programa, 2 horas pra cantar as músicas que você adora, em versões pra você se sentir num verdadeiro show. Você vai cantar sabe com quem? Com o Daniel. Com Só Pra Contrariar, com Jorge Matheus, o Rei Roberto Carlos, Maiara e Maraíza, tem Belo também. A gente começa com Zezé de Camargo e Luciano.
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1: Eu acho que você tem que mandar aquela mensagem. Mas manda o que tá no seu coração.
2: Porque se fosse eu falaria mais ou menos assim.
3: Ei, boa noite. Antes de te bloquear, eu só vim te dizer que a partir de hoje pode tocar o terror, fazer o que quiser fazer. A boca é sua, curte sua farra. Sinto mais nada.
1: Não, apaga.
3: Oi, boa noite. Só vim

0: surreal.
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0: de você.
1: Que bonito! Band FM só pra contrariar, que se chama Você Lembra Dessa Aqui? Essa tocou muito nos anos 90, né? Você mata a saudade no Band ao vivo, cantando junto com a Band FM. Mandando mensagem também, viu? O WhatsApp tá online, a gente tá ao vivo nesse domingão aqui. São 9 horas 40 minutos. Pelo horário de Brasília, para participar com a gente aqui, bom dia.
2: Bom dia, galera da Band. Aqui é o Pablo do Meia. Sabe que horas eu acordei? 7:30 da manhã.
1: É o quê?
2: Mas até agora eu não saí da cama. Eu tô rolando pra lá, rolando pra cá, até agora. Só ouvindo rádio. E também aproveitando esse friozinho pra poder curtir melhor esse domingão.
1: Aí sim.
2: Hoje eu vou ficar em casa.
1: Pablo, um abraço pra você. Mas posso falar, Pablo? Errado, tu não tá. Porque o domingão foi feito pra isso, cara. Pra curtir a preguiça mesmo. Quem pode, evidentemente. Acredito que seja o seu caso, né, Pablo? Tem muita gente que tá de plantão trabalhando aí, né? Motorista de aplicativo, o taxista, motorista de ônibus, pessoal nas portarias também, os plantões dos hospitais. Muita gente de plantão, mas também quem pode é cama, meu querido. É cobertor Band FM. É isso aí, Pablo. Um abraço pra você. 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

0: Band FM, o Péricles supera. Terminando a primeira hora do Band ao vivo, tem mais uma, tá? Então você faça o favor, participe com a gente aqui. 11 99991-9197. Manda beijo, manda abraço, manda alô, pede sua música também. Você fica à vontade aqui, viu?
1: Daqui a pouco na Band FM tem mais músicas e tem Gustavo.

0: junto com a Júlia e Rafaela.
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10: 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Ela é do Butantã. Alô Ju, você ganhou. Parabéns, meu bem. Fala, gente! Bom dia pra todo mundo! Bom domingão pra você! Tudo beleza por aí, não é? Eu sou

0: melhor.
1: A sua rádio do seu jeito, Band ao Vivo começou às 9 da manhã e vai até às 11, porque o Band ao Vivo do domingo de manhã tem 2 horas de duração para você curtir com a gente aqui as músicas que você adora, todas elas tocando em versão de show. Então vem, participe com a gente aqui também, estamos te esperando para você contar do domingão, para se inscrever para as promoções também. Tem Alexa, gente, assistente virtual de presente do Big Prêmio da Band FM. Você quer ganhar? Então vem, participa, se inscreva aí, manda áudio, conta como é que tá seu domingão, vem trocar uma ideia com a gente, se divertir, dá umas risadas aí também, participe com a gente aqui na programação da Band FM, no Band ao Vivo que continua. Nessa segunda hora tem Gustavo Mioto, tem Ludmilla, tem Diego Vitor Hugo, tem Sorriso Maroto, e a gente começa com Leonardo.
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0: bom dia, Robson. Bom dia, Band. Bom dia, Brasil. Bom dia. Aqui é Fabrício, diretamente da Suíça Baiana. Vitória da Conquista.
1: Muito bem.
2: Ah, rapaz, caiu. O que aconteceu? Ô, Fabrício, aquele abraço pra você. Deu um plaque aqui, derrubou ele, tadinho. Mas o Fabrício mandou a mensagem dele aí. Bom dia pra ele e pra todo mundo em Vitória da Conquista, hein?

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FM, Guilherme Benuto com a Simone Mendes. Manda um oi aí pra ouvir o grau de intimidade, vai. Aqui no nosso Band ao vivo, quer show no seu rádio, na programação da Band FM com a Ana Albuquerque. E já mandou seu bom dia, tá ligadinha na gente aqui, quer ganhar presente da Band FM, ela quer a Alexa. Tá na pegada da Alexa aqui, beijo pra você, viu, Ana? Obrigado pelo carinho. Oi, lindo, pra Mariana, que tá aqui mandando bom dia, como sempre. Quem veio também foi a Maiara da Silva de Lira, que tá curtindo a programação da Band FM no Domingão também em São Paulo, no Cantinho do Céu, e a Paula Souza do Prado, que já mandou mensagem também, todas lindosas, maravilhosas por aqui, na manhã do

esperando e todo mundo quer ganhar. Então venha, participe, boa sorte. Estamos te esperando. Vem no WhatsApp da Band FM, que é 11 999 919197. Conta como é que tá o Domingão. Dá aquela brilhada com a gente aqui também.

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1: 10h39. Fim de semana da Band FM.
2: Adoro.
1: É bem melhor.
3: Bom dia, Robson.
0: Bom dia.
3: É a Jamila aqui do Campo Limpo, tomando um café e curtindo a Band FM.
0: Tá vendo como é que é?
3: Desde cedo. Um grande beijo, um
0: outro.
3: Feliz domingo a todos.
0: Valeu, meu bem.
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0: É o Turma no Quintal.
1: É lindo.
2: Band FM, Turma do Pagode. Chega de sofrer, nada de pensar em despedida, felicidade escondida. Acabou, terminou.
3: Valeu!
2: Valeu! Final de mais um Band ao vivo, gente. Obrigado a todo mundo que participou com a gente aqui também. O Band ao vivo tá terminando. Volta na semana. Aliás, não, volta hoje. Domingo tem mais uma edição. É, 6 da tarde tem Band ao vivo. Porque todo dia 6 da tarde tem. Hoje com o Léo, você vai curtir com a gente mais uma vez. As músicas que você adora. É show ao vivo no seu rádio.
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2: Já já tem Super 6 aqui na Band. Agora vamos dar risada.
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6: Ixi Maria.
7: Que é isso, é notícia ruim. Notícia, é? Ah, não me vem com notícia ruim, Pidão, você é fim de semana, hein?
6: Não, já de onde eu tô com a mão, ó?
7: Você tá com a mão no passarinho.
6: Se eu soltar, eu faço xixi aqui, hein, tô avisando.
7: Então segura o passarinho.
6: Tá.
7: Segura esse passarinho aí, vamos rir.
6: Passarinho quer dançar?
7: Passarinho quer dançar porque acaba de nascer. Tchu, tchu, tchu, tchu.
6: Vamos lá, o que que é agora?
7: Agora é o vamos rir.
6: Ô, já deu. O cara chegou com o amigo dele, falou, meu, eu descobri que a minha mulher tá me traindo com o motoboy. O amigo dele falou, mentira. Eu descobri que a minha mulher tá me traindo com o motoboy. O amigo dele falou, meu, é mentira, isso é mentira, mentira. Ele falou, como você sabe que é mentira? O amigo falou, eu não sei andar de moto.
7: Olha que reviravolta, hein? Tem mais.
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0: abridor de bebida, suporte de celular, bolsa térmica, tudo com a marca da Band FM e da dupla João Bosco e Vinícius também, eu sei que você quer, mas vem escolher sua música, anote a sequência aí, a música 1 da Super 6 é Marília Mendonça, Segundo Amor da Sua Vida, a 2 é o Panda, Eu Te Seguro, a música 3 é Zé Felipe com Ana Castela, Sua Boca Mente, música 4 é Matheus e Cauã com Lauana Prado, Admita, a 5 é Jorge Matheus, Sosseguei, a 6 é Ferrugem, Arrepende, Daço, qual dessas 6 músicas você gosta mais, hein? Vem aqui pelo nosso WhatsApp da Band FM, que é 11999 919197. Telefone da Band FM que é 11-3743-1313. Escolha qual dessas 6 músicas você gosta mais, porque é isso que vale. A mais pedida toca de novo. 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

0: Tarde FM, Zé Felipe com Ana Castela. Sua Boca Mente, música 3 da Super 6. Valendo kit personalizado. João Bosco e Vinícius e Band FM com Big Copo Térmico, chaveiro com abridor de bebida, suporte de celular e bolsa térmica. Quer ganhar? Vem com a gente, participe aí. Vem pelo WhatsApp da Band FM, que é 11 999 919197, ou no telefone da Band 11 3743 1313. Escolha qual dessas 6 músicas você gosta mais, porque é isso que vale. A mais pedida toca de novo. Boa sorte.
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0: Band FM, Ferrugem, Arrepende, Daço. Essa aí é a música 6 da Super 6, o resultado vem já já. Se você não escolheu a sua ainda, vem, escolha. Só não fica enrolando aí, depois perde e chora. Ai, eu perdi. Vem participar, tá bom? Nas últimas semanas, tem viralizado aí nas redes sociais a foto de uma receita médica. Talvez você tenha visto. No mínimo, incomum. Na tal receita, que é assinada por uma médica, tem uma recomendação a um paciente para que ele tenha 3 horas de relações sexuais por dia. E não tá escrito desse jeito bonitinho, não, viu? Tá escrito de outro jeito, bem chulão. Eu não posso dizer aqui. A receita teria sido emitida em uma UBS de Alagoinha, em Pernambuco. Com a repercussão da imagem, a Secretaria Municipal da Saúde abriu uma investigação e informou na última quarta-feira, dia 20, que descobriu que a receita não foi feita pela tal médica, mas sim por 2 estagiárias do curso de enfermagem que estavam brincando, tirando uma ondinha. É, ainda em nota, a secretaria informou que vai apurar possíveis crimes como falsidade ideológica, elas usaram o nome da médica, né? Falsificação de documento, que não podiam fazer o uso do nome da médica com o número de registro, e uso indevido de identificação profissional, também usando o indicativo de outra pessoa para escrever bobagem. Será que elas vão se ferrar? Tô achando. Pra não dizer outra coisa.
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0: do resultado da Super 6, hein? 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
0: Quem se deu bem foi a nossa amiguinha Thaís Josefa Silva. Thaís, parabéns pra você, meu bem. Ela ganhou, tá levando o kit personalizado João Bosco e Vinícius e Band FM. No kit, Thaís, tem big copo térmico, chaveiro com abridor de bebida, suporte de celular, bolsa térmica, tudo com a marca João Bosco e Vinícius e Band FM. Thaís, você ganhou. Só passar aqui na Band FM pra retirar e nós estamos felizões te esperando aqui também, tá bom? Obrigado a todo mundo que participou, tá na hora da gente ouvir a vencedora. A Thaís votou na música 1 e ganhou a música 1.
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3: Bom dia, Robson.
0: Bom dia.
3: Tudo bem?
0: Bem.
3: Sou a Inês de Campinas.
0: Oi,
3: já tive bom sucesso.
0: Bem, bom sucesso.
3: Estou em casa preparando o almoço no capricho pro maridão.
2: Uhum.
3: Ah, manda essa Alexa pra mim.
0: Quem sabe, né, hoje,
3: né? Um abraço pra todos, um ótimo domingo.

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0: 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Fala, gente! Boa tarde pra todo mundo! Tá tudo certinho, né? Que bom ter você por aqui, viu? Eu sou o Robson Ramos, tô na Band FM, meu povo! 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
0: Tem festa da Band, todo fim de semana tem. Tem sábado, tem domingo. No domingo tem para você se divertir com a programação da Band FM. Ficar no ritmo da sua festa. Almoço, churrascão, piscininha para quem pode, trabalho para quem tem e vamos que vamos, é ou não é? Estamos aqui na nossa festa da Band, você curte junto com a gente porque tem Alexa de presente. Vou entregar no final da festa da Band. Enquanto não entrego, você participa com a gente aqui. Você manda mensagem, manda áudio pra gente aqui no WhatsApp da Band FM 11 999 919197. Troca uma ideia, como é que tá esse domingão aí? O que você tá aprontando de bom? Vem dizer por que você merece ganhar a Alexa da Band, ué. Manda áudio aqui, dá aquela brilhadinha. Estamos te esperando na festa da Band, que já está no ar.

0: Tô na festa da Band. Tô aqui preparando aquele almoço. Já vou assar um peixinho. E tô curtindo muito a festa da Band, viu?
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0: Boa tarde, meus amores. Eu tô aqui curtindo a festa da Band, refogando um feijão com calabresa picadinha, um alho dourado e ao som da festa da Band. Um beijo, eu sou a Fernanda da Vila dos Remédios. Viva a festa da Band!
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0: FM. Olha aqui, ó, Léo Foguete, última noite. Aqui, festa da Band com você, curtindo com a gente também. Eu tô mandando um beijo pra Janua, que tá fazendo aniversário, quer ganhar a Alexa no aniversário. Tá bom, Janua, tá na lista, quem sabe não é hoje, não é? E parabéns pra você nesta data, querida. Lucilene Souza, tá em São Bernardo do Campo, no ABC Paulista. Um beijo pra ela e obrigado pelo carinho. Quem também mandou um alô por aqui foi o Celso, que tá em São José do Rio Preto, tá curtindo a Band FM. Todo o Brasil curte. Festa na Band do nosso Domingão também tem.
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0: Combate da Band. São duas músicas aqui na Festa da Band pra você escolher qual você gosta mais. Aí a mais pedida, a gente toca de novo no final do programa. Então venha para eleger a sua preferida. As candidatas de hoje são essas aqui.
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1: E aí, qual das duas você gosta mais, hein? Vem a escolha sua no Instagram da Band FM, agora aqui pelo WhatsApp da Band FM também. E aí no final a gente vai tocar mais pedida de novo agora. A gente vai ouvir as duas inteirinhas aqui na festa.
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Bandia, aqui é José Carlos, motorista de aplicativo aqui Uberlândia, curtindo a festa da Band, a melhor rádio do Brasil. Bota meu áudio aí que eu quero ouvir aqui. Tô trabalhando dia domingão.

0: Filme pra você curtir com a gente no fim de semana. Alô, Eduardo, ele quer a TV Zona da Band FM, já tá por aqui. A Vera Lúcia também veio, também tá querendo, já mandou mensagem. Você manda também pelo WhatsApp da Band FM, pelo 11 999 919197.
1: Bom dia, Robson Ramos.
0: Oba!
1: Vem! Estou curtindo a festa da Band.
0: Faz brinco.
1: Beijo pra minha esposa Lucilene, minha filha Maria, fazendo aniversário aí. Robson, manda um parabéns pra ela, 9 anos. Aí, Robson Ramos, ela gosta muito de você, da Band FM. Seu Cristiano, valeu.
0: Um beijo pra Mariá, fazendo 9 anos de idade aí também. Vem você, participe com a gente aqui, nós estamos te esperando. Vem pelo nosso WhatsApp da Band FM, já falei, é 11 999 919197. Participe.
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pessoal da Band, tô curtindo a festa da Band, dando aquela geral na casa de domingo, esperando minha mãe fazer nosso almoço, aquele almoço caprichado. Tô gostando muito da festa da Band. Um beijo.

0: Eduardo Liborato Fernandes, do Parque Santo Antônio. Tô curtindo Domingão, Festa da Band, em família. Alexa, toca Band FM.
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0: Vem com a gente aqui, curta o nosso Domingão na Band FM. Você também, quem tá aí, hein?
1: Boa tarde, Robson Ramos.
0: Boa
1: tarde. Estou aqui curtindo esse friozinho, fazendo meu almoço e curtindo a festa da Band,
0: assim,
1: claro,
0: que é,
1: né? E louca pra ganhar essa Alexa. Me coloca nesse sorteio e toca música boa pra gente curtir.
0: Direto.
1: Valeu, Band FM.
0: Direto, beijo pra você também. Vem pra cá, participa aí. Quem também mandou mensagem pra gente aqui pelo WhatsApp da Band FM foi a Lígia. Tá curtindo, tá querendo ganhar a Alexa e tá mandando beijo pra turma da Band FM também. Mande você por aí também. E a Vera também já mandou agora, hein? E tem mais gente aqui no WhatsApp.
2: Boa tarde, Band FM.
0: Boa!
2: Hoje, na festa da Band, eu tô fazendo uma galinha caipira com arroz.
0: Delícia, rapaz.
2: Meu amigo, manda um alô pra nós aqui de São Vicente, Baixada Santista.
0: Boa.
2: Meu nome é Reginaldo. Valeu, bom final de semana pra vocês.
0: Alô, Reginaldo. Alô, galera de São Vicente. Alô, Baixada Santista, curtindo a Band FM. Tem festa! Festa da Band.

Encontrei Rio de Janeiro, o Mocinho!

0: aqui no nosso Festa da Band com você que participa com a gente aqui também. Venha, manda mensagem, conta o que tu tá fazendo de bom por aí, menino.
1: Fala, Robson. Boa tarde a todo mundo aí que é ouvinte da Band FM, que é o Carlos, motorista de aplicativo do Jandira. Coloca no sorteio dessa Alexa aí, por gentileza. Valeu, abraço.
0: Aqui, tá dado. A Andréa Luzia Passarelli também tá com a gente aqui, tá em Campinas, mandou mensagem, tá pedindo música, quer participar do sorteio, quer ganhar a Alexa. Então vem, manda os dados direitinho, completinhos aí também, tá bom, Luísa? Obrigado, viu, pela sua participação. Tem mais? Aqui, ó. Isso, é aqui, ó. Não, aqui, menino. Aqui. Isso.
2: Oi, Robson Ramos. Boa tarde. Sou a Eliane. Tô aqui faxinando. Oi, e ouvindo Festa da Band.
0: Uhul! Alá, Eliane. Parabéns. Obrigado pelo carinho, viu? Tá lá. Parabéns pela faxina. Tá fazendo em casa. Curte junto com a gente aí que tem mais. Vamos dar uma risada agora aqui, vai.
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4: 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Tomar um chope, chegaram no boteco. 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Limpo, por favor, um copo limpo. 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Falou, vem cá, qual dos dois pediu o copo limpo?
5: É isso, da
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0: Domingão da Band FM, que é demais, hein? A sua rádio do seu jeito continua e tem combate, gente.
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0: Boa tarde, Band, João de Paraisópolis, trabalhando aqui no bairro da Saúde, mas sempre ligado, ouvindo aí, Festa da Band, tamo junto, um abraço a todos aí.
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Eu sou a Simone aqui de Osasco. Eu tô aqui curtindo Festa da Band, tomando uma geladinha e preparando uma lasanha maravilhosa pro meu digníssimo.

Tânia Jasmine, curtindo Festa na Band, fazendo aquela lasanha. Eu tô finalizando, tá quase pronta. E eu vou precisar da sua ajuda, hein? Tem muita roupa pra passar. Quer vir me ajudar? Vem!

0: Band FM, tá Rocheda, os barões da pisadinha, aqui festa da Band. Aqui Camila com a gente participando da programação e curtindo aqui pra ganhar presente também. Vem pra cá, Alexandra, pessoal, me coloca aí, tô afim de ganhar também. Beijo pra vocês da Band FM, eu adoro, valeu meu bem, obrigado pelo carinho, viu? E tem mais gente aqui que manda o áudio pelo WhatsApp da Band FM. Venha você também, mande o seu, conta aí, vai.
1: Olá, Robson Ramos, eu sou a Vera Lúcia,
0: sou eu,
1: do Jardim Tremembé.
0: Oi, Vera.
1: Tô aqui, ó, nesse domingão maravilhoso, curtindo a festa da Band.
0: Ai, que bonitinha
1: ela. E olha, você me coloca nesse sorteio aí, hein?
0: Tá bom.
1: Quinta-feira é o meu aniversário.
0: Tá bom.
1: E eu quero muito ganhar essa Alexa de presente, hein?
0: Beleza.
1: Beijo, beijo. Band FM é a rádio do meu jeito.
0: Beijo, bebê. Obrigado pelo carinho com a gente aqui também, tá bom? O Lenilson também já tá aqui. Mande um alô pra mim, Lenilson Santo Amaro. Por gentileza, me cadastre nas promoções. Valeu, meu velho. É o Lenilson Francelino Costa, ligado aqui na programação da Band FM também. Tá ligadão? É, olha, tu tá curtindo o nosso Festa da Band? Então vamos, meu filho, que não para, não.
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2: Tô na festa da Band, tô aqui no bairro de Ilha Amarela, Salvador, Bahia, Raimundo.

0: tô aqui tentando organizar a casa, curtindo festa da Band. Aí, o que que acontece? Eu paro pra dançar. É muito gostoso. Adorando. Parabéns pela festa da Band.
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2: Salve nosso mestre, Arlindo Cruz!

0: festa da Band. Será que é amor? Agora viu que me perdeu e chora e trilha do amor. Tudo tocou junto aqui no ritmo da nossa festa da Band FM com todo mundo que tá por aí. Quero mandar um beijo na Maria Oliveira que tá aqui. Eu quero a Alexa da Band FM. Eu quero a música do Cristiano Araújo. Eu quero curtir a Band FM. É isso aí, Maria. Um beijo pra você. Obrigado pelo carinho. Venha sempre, viu? Estamos juntos. Quem mais tá aqui com a gente?
1: Oi, Robson. Oi, pessoal da Band. Tudo bem com vocês?
0: Tudo bem.
1: Sou a Daniele do Vargem Grande.
0: Oi, Dani.
1: Tô aqui curtindo a festa da Band nesse friozinho. Hoje o sol apareceu, hein?
0: É verdade, um pouquinho.
1: Apareceu.
0: É verdade, é verdade. Em alguns lugares, né? Em outros não. Aqui também apareceu, agora já foi embora também, viu, Dani? Mas não tem problema. A gente faz o nosso sol particular. Continue com a festa da Band, mande mensagem pra cá, você também. Vamos lá, vamos pra festa.
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4: Em todas as edições da competição, existem aqueles que gostam de saber qual será o famoso grupo da morte, que é como os torcedores costumam chamar o grupo mais difícil, aquele grupo com mais seleções fortes. Dessa vez, o mais próximo que temos disso é o grupo I, com a seleção francesa, que chega como uma das favoritas, a Noruega, que tem uma ótima geração, Senegal, que foi finalista da última Copa Africana de Nações, e Iraque, que se classificou na repescagem.
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0: Boa tarde, festa da Band. Estamos aqui em Pouso Alegre, sul de Minas, pintando a rua da nossa seleção brasileira pra vir um Hexa. Valeu, forte abraço. É o Elton PDM. Eu e a galera na rua pintando.
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0: Como assim, sensação? As paradas loucas! É isso aí, aqui na nossa festa da Band, com você curtindo com a gente aqui também. Alô, meu bem, alô, meu bem!
1: Boa tarde, Robson Ramos!
0: Boa tarde!
1: Ariane do Mundo, Paulo de Janeiro, São Paulo, estou em casa nesse domingão maravilhoso, tomando aquela cervejinha gelada junto com o maridão.
0: Aí é bom.
1: Jogando um videogame junto com os filhos. E lógico, curtindo... Festa na Band, pra animar meu domingão. Um beijo pra vocês aí da Band, a rádio do meu jeito.
0: Valeu, Ariane. Ela mandou até o vídeo do radião aqui tocando. Olá, rapaz, esquentando tudo ali o clima, hein? Fazendo a festa junto com a gente. Valeu, Ariane. Quem tá por aqui também, Maria Luísa da Silva Gomes em Guarulhos, curte a Band FM. Está na nossa festa na Band também no domingão. Venha você, participe aí. Já já tem a Alexa, a gente vai liberar pra você. Enquanto isso não vem, a festa continua.

0: Bom dia, festa da banda. Aqui é o Marcos Rubo do Big Praza, aqui de Jales, interior de São Paulo. Tô ouvindo aqui a festa da Band e fazendo um almoço aqui.
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0: Domingo, meu povo! Já tô aqui curtindo a festa da Band, fazendo meu almocinho. E é nóis, Band, a rádio do meu jeito. Amo mais que chocolate. Sou a Belzinha aqui do Grajaú.
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2: Oh, Rio Preto! Já diga Arnaldo, Zé Neto e Cristiano junto e misturado, hein?
3: Essa vai!

0: João Gomes, pegada de vaqueiro, meu pedaço de pecado aqui na programação da Band FM, na festa da Band agora tem...
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0: chegou no final, agora tá na hora da gente revelar qual foi a música mais votada das duas que nós tínhamos aqui pra você escolher na festa da Band de hoje. Quem será que foi, hein? Atenção Brasil, foi a música mais votada entre as determinadas de hoje, Simone Mendes, Saudade Proibida, e a Turma do Pagode com o Zeca Pagodinho pedindo a conta. Temos a vencedora? Vamos ouvir.
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0: Eu compadre, o único jeito é você não indo pra rua.
1: Aí fica ruim.
0: Liga, não vai dar problema. Chocolate!
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1: Luan Santana e Léo Foguete. Luan City Festival, São Paulo. Quero ouvir.

0: Aqui quem tá falando é o Gustavo Mioto. E a melhor festa é a festa da Band. Também tô ligado aqui, hein?
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0: FM, aqui Band FM e o nosso Festa da Band com um Sorriso Maroto e o Ian. Fica com Deus. Terminou nosso programinha aqui, viu, Léo Júnior?
1: Terminando. Chega por hoje.
0: Mas não termina sem presente.
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0: Tem Alexa, assistente virtual pra você. Quem leva é a nossa amiguinha Maria José Oliveira. Alô, Maria José, parabéns, meu bem, você ganhou. Tem que passar aqui na Band FM para retirar, nós estamos te esperando aqui também, certo? A tarde do domingão da Band FM vem aí com o Léo, já tem as mais pedidas da semana, depois tem da Play para você pedir sua música ao vivo e tem mais Big Prêmio também ao longo da tarde,
1: certo? Quer dizer, é só alegria e só vou alegria. Imitar a Alexa agora.
0: Só isso.
1: Colocar na

0: Já deu?
1: Pois não, Pidoncio.
0: É aquilo que eu te falei, né? O final de semana, ele tem essa identidade de poder, de alguma forma... O que é que eu tava falando?
1: Pidoncio, como é que você tá começando um raciocínio e não consegue terminar?
0: Ah, lembrei.
1: Bom, vamos lá, gente. Vamos rir antes que o Pidoncio entre em colapso aqui.
0: Ô, já deu.
1: Vamos lá.
0: Dois amigos conversando. Ah, como é que tá teu casamento? Meu casamento tá bom, e o teu? Ah, o meu tá bom, cara, tá bom. Ah, não sei, minha mulher não quer mais nada, não me procura, nada. Ele falou, ah, e eu que tô fazendo, tipo, estilo cachorrinho com a minha mulher? O cara, o quê?
1: Opa!
0: É mesmo? O cara falou, tô até imaginando, hein? Como é que é esse estilo cachorrinho? Ele falou, não é, eu sento, rolo pra um lado, rolo pro outro, obedeço minha mulher e ela dorme, deita e se finge morta.
1: Ah, que lindo! Vamos rir!
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0: Se agora, hein? Ó, com esse tempinho vai bem. 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Thiago Martins de Jacinto, parabéns, Zona Leste da Penha. Ô, Thiagão, parabéns pra você com esse tempinho frio, rapaz. Você vai comer um burger gostoso lá com a família, viu? Parabéns, viu, Thiagão? Band FM, boa tarde pra vocês, sejam todos bem-vindos. Estamos chegando pra te fazer companhia nesse domingão gostoso. Finalzão de semana aqui é bem melhor, né? Eu sou seu amigo Léo Júnior, eu tô por aqui, viu? 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

0: prêmio da Band FM? É, eu sei que você quer ganhar esse big prêmio. Eu vou te dizer já. Daqui a pouquinho, fica ligado que na Band FM, que aqui só tem as melhores músicas pra você na sua tarde gostosa. A gente já começa com a 15ª posição.
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0: aí, bom trabalho pra você, tá de plantão hoje? Ou tá em casa, descansando, de boa, né? Curtindo aí a folga e curtindo a Band FM também. E aqui, você vai ganhar presentão, viu, gente?
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0: Ó, tem o nosso Big Prêmio da Band FM valendo de presente pra você aquela máquina de cortar cabelo. Máquina de cortar cabelo pra você sair com o seu corte em dia. Você já pensou você ter essa máquina na sua casa? Hã? Você já pensou que legal que seria? Presente do nosso Big Prêmio de hoje. Você vai lá pro nosso WhatsApp. Além de você participar no Big Prêmio, seguinte, gente, daqui

0: que vai ser a hora do ouvinte pedir a música. Você que manda na programação do nosso da Play. Vai pedir a sua música e vai mandar beijo pra quem você quiser. Já prepara seu áudio que já já vai começar o nosso da Play.
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0: firme, hein?
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0: Band FM, boa tarde, 3h35.
1: Obrigado.
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3: Sexta posição.

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0: Band FM é cadeira cativa. O Zé Cristiano aqui nas mais pedidas da semana. Se você não participou ainda com a gente, vai lá pro nosso WhatsApp, faz um áudio, clica naquele microfone do WhatsApp agora mesmo, porque já vai começar o nosso da Play. Você vai pedir a sua música, eu vou te colocar no ar. Pede aquela música que você gosta. Sabe aquela música que marcou a época, por exemplo? Aquela que você já não ouviu há muito tempo. Aquela pra gente recordar, pra matar a saudade também. Pode pedir aquela antiga, pode sim. Aquela do momento, fica à vontade, viu? Fica à vontade pra você participar. Tem o nosso presente, tem Big Prêmio na Band FM. Pra você, o que que eu tenho pra você de presente? Máquina de cortar cabelo. Pra você sair com o seu corte dia, ficar mais bonito, mais bonita. Você agradece a Band FM se você ganhar, hein? Ó, fala pra todo mundo assim, ó. Ganhei na Band FM. É o nosso Big Prêmio de hoje. 11 99991-9197 pra você participar aqui junto com a gente. Continua!
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2: Terceira posição.

pegando aí, eu quero ouvir sua voz, hein? Mas faz o seguinte, sabe aquela música que pra matar a saudade? Aquela que você já não ouve há muito tempo? Pode pedir pra gente também, viu? Ô, Léo Júnior, toca aquela do Zezé de Camargo e Luciano, aquela pra matar a saudade. Sabe, por exemplo, fica à vontade, pede aquela mais nova, pede aquela mais antiga, fica à vontade, quero você participando junto com a gente pelo 11 99991 9197, o nosso Da Play tá chegando por aí.

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11: Ó, gente, tem presente pra você aqui na Band FM. Eu sei que você gosta de ganhar presentão, né? Principalmente nessa tarde gostosa, friozinho de domingo, gente. Também aqui, ó, par de ingresso pro show do Fábio Júnior, especial Dia dos Namorados. É dia 12, né? No Surrai Music Hall. Você tá afim de ir? Você vai com seu amor curtir um show bacana, maravilhoso, com o Fábio Júnior e com a Band FM. Quer ver melhor? Boa sorte! FM, boa tarde pra você, tudo certo por aí? Muito obrigado pela sua audiência, obrigado pelo seu carinho. Como é que tá seu domingão, seu finalzão de semana? Pode dar um som aí, vai! A sua rádio do seu jeito. Aliás, pode dar play, vai começar o nosso da play! 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

0: com você. Você já pede aquela música que você gosta, já manda beijo, já manda abraço pra quem você quiser. Pede aquela da antiga, sabe? Pra gente matar a saudade. Fica à vontade. Já tem a primeira participação chegando aqui, ó. Vamos ver.
1: Ô, Boyd.
0: Vamos ver. É essa daqui, Léo Júnior. Pronto, agora vai.
2: Oi. Domingo. Tô aqui com meu maridinho. E ele quer a música Festa Boa.
0: Não, essa aqui. Peraí. Começamos bem, hein, programa, hein? E, ó, já começou bem o programa hoje aqui.
3: Boa tarde, Léo. Sou Márcia Catani de Sorocaba.
0: Oi, Márcia.
3: Dá play numa música do Bruno Marrone pra mim?
0: Claro!
3: Por um minuto.
0: Agora.
3: Beijos.
0: Beijo pra você. Depois de tantas tentativas, a gente vai ouvir agora por um minuto, Bruno Marrone. Ó, essa é pra matar saudade, hein?

Band FM, Henrique Juliano Rancorosa, aqui no nosso Da Play na Band FM. Vamos dar play aqui na sua música preferida. 4 horas e 16 minutos, uma ótima tarde pra você, excelente domingão.

0: audiência. A Cristina tá por aqui. Oi, Cristina, seja bem-vinda. Ligada na Band FM, tá concorrendo ao nosso Big Prêmio. Boa sorte pra você. Oi, oi, oi.
1: Domingo, tô aqui com meu maridinho e ele quer a música Festa Boa. De quem? Henrique Diego, toca aí pra gente.
0: Claro, essa aqui é boa demais, essa festa é boa demais, hein?
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3: 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Bate na palma da mão. Tchau, tchau, tchau, tchau. Gustavo Lima e Henrique Diego. Simbora.

0: você me mandar mensagem, basta você mandar um áudio pra gente. 11 99991-9197. Tem Big Prêmio da Band FM te esperando por aqui também. Tem cortador de cabelo, gente. Máquina de cortar cabelo, aliás. Pra você sair com seu corte em dia, ficar mais bonito, mais bita, viu? Manda lá seu áudio pra gente. 11 99991-9197. Eu quero falar com você por aqui, hein,
1: boa
0: gente?
1: Boa tarde. É o Anderson aqui de Piracicaba.
0: Fala, Anderson.
1: Tô voltando agora de Monte Verde, tô com a esposa, né? Vamos passar, comemorar o nosso aniversário de casamento.
0: Que legal, bacana.
1: Queria pedir uma música, dizer que eu amo muito ela, sabe que eu amo muito ela, é o amor da minha vida, minha companheira, meu tudo. Queria pedir o amor de Zé de Camargo Luciano. Band FM, a sua rádio, o seu jeito.
0: Ó, esse tá apaixonado, hein? Que legal, um abraço pra você. Parabéns pelo aniversário de casamento de vocês também. Então aí, ó, Zezé de Camargo e Luciano.
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0: vem logo.
1: Band FM, esse é o Sorriso Maroto, eu topo! Eu topo você participando com a gente pelo nosso WhatsApp, que não para, só mensagem importante. Pede aquela música que você gosta, aquela pra matar a saudade também. 11 99991-9197. Tem mais gente chegando por aqui, eu quero falar com você, fala comigo!
2: Olá, Band! Tamo junto aqui, ó. Eu, a Adriana, Rogério aqui de Paulina.
1: Boa!
2: Dá play lá! Ana Castela.
1: Oh, essa aqui é legal, da Ana Castela com a Ludmilla, hein?

0: nosso da Play. Eu quero atender você no nosso WhatsApp. 11 999919197. O pessoal tá pedindo cada música boa, cada música linda, gente do céu. Deixa eu falar com o Carlos de Floripa. Fala, Carlão, tudo certo. Bem aí? Como você tá?
1: Quem fala aqui é o Carlos de Floripa. Toca aí pra mim Exalta Samba, Telegrama. Essa é boa, das antigas.
0: Essa é pra recordar, hein, rapaz. Essa é pra recordar mesmo, hein.
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0: 3.
1: Esse é o Bichote! É, mais uma de amor. Essa música é linda, né, gente? Na voz aí do Dodô do Bichote aqui na Band FM, na nossa tarde mais gostosa do Brasil. Manda lá seu boa tarde pra gente. Ah, você não mandou seu áudio ainda? Pô, como assim? Manda lá seu áudio, eu tô esperando você. É, faz o seguinte, vai lá no seu WhatsApp agora, clica naquele microfoninho, faz um áudio bem caprichado pra gente, que eu vou te colocar no ar agora aqui. Aí você já aproveita pra pedir aquela música, ou aquela música que você já não ouve há muito tempo, você quer matar a saudade, oferecer para alguém especial, ou aquela do momento pra você curtir o finalzinho de domingo, fica à vontade. Temos mais uma hora de dar play ainda, hein? Temos mais uma hora, 11 99991 9197, pra você participar, eu tô te esperando por aqui, viu?
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3: Você está ouvindo a Band FM?
4: Não tô, eu tô aqui com você. Quem tá ouvindo é o ouvinte.
3: Eu estou falando exatamente com o ouvinte, querido.
4: Tá.
3: O ouvinte está com a gente na Band FM, a sua rádio.
4: Ah, tá, porque você olhou pra mim e falou, você tá ouvindo a Band? Não tô, tô aqui.
3: Tô falando com o ouvinte, cara.
4: Então fala com o ouvinte, vai.
3: Então eu vou olhar pro outro lado. Ouvinte, você
4: não
3: está
4: tem ninguém,
3: está
4: olhando pra parede.
3: Ah, vamos rir, vai, meu.
4: Oh, já deu. O bêbado. Pegou, tava passando, escutou uma gritaria e tal, entrou numa igreja. Aí, de repente, ele escutou um grito lá de dentro da igreja. Sai, Satanás! Ele falou, eu vou sair, mas não volto, hein?
3: Ô, meu querido, daqui a pouco tem mais. Vamos rir.
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1: 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Dá tempo ainda. 11 999919197. Excelente tarde pra todo mundo! Como é que vocês estão por aí? Tudo certo? Que bom, viu? Contar com a sua companhia, com a sua audiência, sempre no seu rádio. Quero você aqui junto comigo!

0: dando ver aqui, o povo, olha, eu tô impressionado com esse povo participando com a gente por aqui.
1: Oi,
0: ó.
1: Sou a Zenaide aqui de Gravataí, Rio Grande do Sul, e quero ouvir Recaídas, Henrique e Juliano. Um abraço a todos.
0: Ô, Zenaide, Gravataí, Rio Grande do Sul, tá ouvindo a Band FM? Então aumenta o som aí, ó.
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0: trabalhando. Pede aquela que você gosta, aquela que você quer matar a saudade, que você não ouve já há muito tempo. Você quer recordar um pouquinho, quer voltar um pouquinho atrás, lá pros anos 2000, por exemplo, 2012, 2015. Vamos lá, fica à vontade. Pede a música que você gosta aqui na Band FM. Fala nisso, já tem participação chegando aqui. Eu vou atender você pelo 999919197. Oi, boa tarde.
1: Boa tarde, Band. Aqui é a Suzana de Campinas.
0: Oi, Suzana.
1: Essa música agora eu fiquei doce igual caramelo. Desejo a todos aí da rádio, da Band, todos
0: certo.
1: Os ouvintes
0: uhum.
1: e a vocês, locutores.
0: Obrigado.
1: Beijo
0: valeu.
1: Das suas Campinas, a todos aí, ouvintes.
0: Valeu, obrigado. Ó, beijo pra você, valeu pela companhia. Bora no Camaro Amarelo aqui na Band.

Band FM, ótima tarde pra você que tá aqui junto com a gente no nosso Da Play. E ó, você vai participando com a gente, 999919197, manda seu boa tarde pra gente, me conta como é que tá o seu domingo. Aliás, final de domingo, né gente? Comecinho de noite, e você ligado aqui na Band FM junto com a gente. Ah, a gente agradece a sua participação, a sua audiência também. Fica à vontade, chamando a boa tarde aqui ó, pra Jéssica. Oi Jéssica, boa tarde pra você e o maridão Cláudio. Tá ouvindo a Band FM junto com a gente? Um abraço. Obrigado aí pela sua audiência. Boa tarde, Léo Júnior. Tô curtindo aqui o Da Play. Ó, eu não vou nem pedir música, porque vocês já estão tocando só musicão. Ah, que legal, hein? Que legal. Mas ficaria melhor ainda se você tivesse aqui participando também junto com a gente, não é verdade?

0: atender uma participação aqui, ó. Deixa eu ver quem que é você, que tá pedindo uma do Alexandre, do Só Pra Contrariar. Ele falou Alexandre Pires, mas é o Só Pra Contrariar, e essa é boa, viu?
1: Tem como dar play aí na música Mineirinho, de Alexandre Pires? Essa música é maravilhosa. Eu não tenho culpa de comer quietinho.
0: Olá!
1: Do meu jeitinho, boto pra quebrar. É o Rubens de Imbuguaçu, valeu!
0: Ô Rubens, um abraço pra você, obrigado pela companhia. Ainda canta, você viu, gente? Boa tarde, bom domingo pra você!

0: sabia.
1: Band FM, Eduardo Costa, ainda tô aí. Claro que o nosso da Play ainda tá aqui, esperando você, sua participação pelo nosso WhatsApp 11 99991 9197. Tem o nosso Big Prêmio valendo pra você no final do programa, hein? Máquina de cortar cabelo pra você sair com seu cabelo cortado em dia bonito. Ah, claro, vai ficar bonito, hein? Do seu jeito. Máquina de cortar cabelo aqui no nosso da Play. É no nosso Big Prêmio da Band FM. 11 99991 9197. Tem mais participação, produção? Tem, claro que tem, não para, hein? Áudios e áudios chegando por aqui, eu quero falar com você.
2: Boa tarde, boa tarde, boa tarde, Genilson Barbalho da Zona Leste.
1: Fala, Genilson.
2: No da Play, eu quero ouvir aquela. Diga onde você vai,
1: eu vou varrendo, essa é boa.
2: Diga onde você vai, que eu vou varrendo. Eu vou varrendo,
1: Tá bom, calma, que nós vamos varrer. Nós vamos varrer tudo agora aqui, ó.

0: participou, mandou áudio. Meu Deus, quanta gente, que audiência é essa, hein? Maravilhosa aqui da Band FM. Muita gente mandando mensagem. Eu vou atender a última participação. É a Beth, que tá no Rio de Janeiro e que tá ouvindo a Band. Oi, minha amiga, boa tarde, boa noite.
1: Meu amigo querido, boa noite.
0: Tudo bem?
1: Eu sou a Cida aqui do Rio de Janeiro.
0: É a Cida, pronto.
1: Eu gostaria que você desse play pra mim na música da Gloria Groove, uh-huh. Meu primeiro beijo.
0: Certo.
1: Eu gostaria muito de dedicar ao meu esposo Martinho, que está aqui juntinho comigo. A gente está aqui fazendo um churrasquinho,
0: oh, tomando uma cervejinha. Que coisa boa! Que legal, hein?
1: E claro, né? Escutando a Band FM, tá bom? Um beijo aí pra todos vocês.
0: Outro pra você, bom churrasco pra todo mundo aí!

0: Foi bom demais, hein? Ó, daqui a pouquinho vai começar o nosso Band ao Vivo. Sabe aquele programa pra deixar o seu churrasco bem melhor? Você tá no churrascão aí com os amigos, tá em casa, tomando uma gelada, ou aquele vinho gostoso também. Aí você vai ouvir o nosso Band ao Vivo, que é um show ao vivo na sua casa, que só a Band FM faz pra você. Então se prepara, que tá chegando o nosso Band ao Vivo por aí! Tá na hora! Na Band FM.
1: E o quê?
2: E
1: o quê?
2: Não, eu tô vendo, eu tô aprendendo as vogais, então.
1: Amanhã é o ó.
2: Amanhã é o ó.
1: Oh, mas é besta, né?
2: Como é que você tá, meu querido?
1: Tô bem, graças a Deus, você pediu um show. Fim de semana é alegria.
2: Final de semana é outra história.
1: É alegria, tá parado, tá pegado.
2: Ah, tudo bem, tem gente que tá trabalhando? Tem.
1: Tem. Aliás, um abraço pra você que tá de plantão aí, ouvindo a Band FM, né?
2: Que é, jardineiro?
1: Não, que tá trabalhando no fim de semana.
2: Ah, tá, só um negócio de plantão. Ai, você viu a associação que eu fiz? Ô, já deu, e agora o que é que eu faço?
1: Você conta uma piada, não vamos rir.
2: Manda um beijo pras loiras.
1: Manda um beijo pras loiras.
2: E a loira, já deu, a loira não conhecia, né, modernidade e tal. Aí ela viu o quê? Aquelas máquinas de refrigerante. Aí ela olhou assim e tal, aí uma pessoa passou e falou, meu, coloca uma moeda, né? Aí ela pegou e colocou uma moeda, Gil. Pim, caiu uma latinha. Ela olhou aquilo, ficou espantada, colocou mais uma moeda, pum, caiu outra latinha. Já dela foi colocando moeda, e de repente tinha uma pessoa que tava olhando e falou, meu, vai acabar todas as latinhas, por que você não para? Ela falou, o quê? Agora que eu tô ganhando?
1: Ô, linda!
2: Continua apostando!
1: Vamos rir!
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0: 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É você, viu, Stephanie Bianca Brancacchi. Oi, Stephanie, parabéns pra você, Stephanie Bianca Brancacchi, da Zona Leste da Moca. Aí, Stephanie, parabéns, você vai curtir com acompanhante esse show maravilhoso do Fábio Júnior, viu?

0: Daniel Júnior, eu tô aqui! 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
3: Sejam todos bem-vindos ao show!
4: Pra começar bem, a gente vai começar assim, ó.
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0: Pois é, gente, começando mais uma edição do nosso Band ao vivo. Você já ouviu a primeira edição de manhã, né? Na parte da manhã, agora a segunda edição da noite. 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E agora você vai ouvir, vai curtir um show aí na sua casa, exclusivo pra você, ouvinte da Band FM, porque o nosso Band ao vivo só tá começando e já começa com o Luan Santana.
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música foi a música mais tocada de 2021. Através dessa música, nós estamos gravando esse DVD aqui no Espaço das Américas, em São Paulo, com a energia de vocês. Vocês fizeram essa ser a música mais tocada do ano passado. Essa música, ela foi composta com muito amor, foi cantada com muito amor, foi ouvida por vocês com muito amor. Só que quando a gente gravou ela a primeira vez, a gente sentiu que faltava algo, faltava alguma coisa. Sabe o que é que faltava? Faltava vocês. Pra vocês.

0: Band FM. Ótima noite pra você, Diego Vitor Hugo.
1: Obrigado.
0: Facas, aqui na nossa noite, é o nosso Band ao vivo no ar. E você participando aqui no nosso WhatsApp, 11 99991-9197. Meu amigo Jorge Gaúcho, em Sorocaba, tá ligado na Band também. Oferecendo pra toda a família, pessoal de Pindamonhangaba, galera toda aí ouvindo a Band. Um abraço, Jorge, pra você e pra toda a família. A Carolina também tá por aqui. Oi, Carolina, seja bem-vinda. Tá sempre ligada na Band FM. Aquele abraço, obrigado pela audiência. Oi, as Stephanie, tudo bem, Stephanie? Tá pedindo Zezé de Camargo e Luciana, aquele abraço. O Ivo tá por aqui também, a Maria Luísa, o Thiago. Que legal, tanta gente participando lá no nosso WhatsApp, 11 99991-9197. Tem o nosso Big Prêmio da Band FM esperando você. 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Você sair com o cabelo cortado, cabelo em dia? Você vai ganhar esse presentão. Final do programa, pertinho das 8 da noite, tem sorteio pra você. Não perde tempo não, manda sua mensagem. Eu tô te esperando por aqui, boa sorte.
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0: Olha, é a banda Melim. Lembra da banda Melim pra cantar pra gente aqui no nosso Band ao vivo?

Essa noite é uma noite mágica pra gente. E é muito especial estar aqui com vocês. Para todos os corações apaixonados, dois corações.

Essa sequência aqui que eu vou fazer agora, arrisco dizer que é uma das mais doídas do Alvivão. Puxa aí, pastor, vai! Jabá nas teclas.

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Super 6, da 7 da Band FM também. Vou dar mais alôs aqui, pagar muita gente participando. A Lucilene por aqui. Oi, Band FM, ligadinha com vocês. Ô, Lucilene, beijo pra você, tá? Sempre com a gente aqui, participando da nossa noite. Obrigado aí pela sua audiência, tá? Pessoal de Heliópolis, também ligados aqui na Band FM. Oi, Band, boa noite. Quero ganhar esses prêmios. Claro que sim, a Valzinha. Tudo bem, Val? Excelente noite pra você, pra toda a família. Ligados aqui na Band FM também. Quero Henrique, Juliano, sou o Marcelo. Fala, Marcelo, seja bem-vindo. Uma ótima noite pra você. A Márcia tá por aqui também. Tá mandando um beijo pra todos os ouvintes. A Leila Lopes Pereira. Fala, Leila, tudo certo por aí também? Um abraço pra você, galera de Carapicuíba. Tá todo mundo participando e concorrendo ao nosso Big Prêmio da Band FM. Eu tô aqui esperando por você. 9999199198. Vamos repetir. Volta a fita, Léo. 11999199197. Haja 9 também, né? Claro. E às vezes acaba, né, acontecendo isso. Esse é o nosso WhatsApp pra você participar aqui na nossa noite mais gostosa no seu rádio. Que na Band FM tem turma do pagode no nosso Band ao vivo.

0: acontecer.
1: Band FM, pra fechar bem aqui o nosso Band ao vivo. Acabou, gente, acabou. Que peninha, né? É uma pena, acabou nosso Band ao vivo. Muito obrigado pela audiência. Amanhã tem mais Band ao vivo pra você aqui na nossa noite, tá? Obrigado você que tá ligado aqui na Band FM. Tá de boa já. Ó, você que tá ligando o rádio agora. Bom, vai começar a nossa Super 6 da 7 da Band FM também, pra você concorrer presentões, viu? E o nosso Band ao vivo acabou. Tchau.
2: Valeu, Band FM, até a próxima.
3: Valeu, Band FM, obrigado.
1: Valeu! Aquele abraço, eu que agradeço. E o nosso... sim, gente, tá chegando o nosso super, a nossa Super 6 da Band FM. Mas antes, vamos rir, vamos!

0: Agora é você, é você.
1: Não, sou eu.
2: Quem que é? Ô, produção, quem que é agora?
3: Não tem produção, resolve aqui. Resolve aqui. Não tem produção, não adianta você ficar com esse papinho de...
2: Então sou eu,
3: tá? Tá?
2: É a Band FM, eu vou morrer, que já está no ar, Pidão Senhor.
3: Hã?
2: Já tá no ar o programa.
3: Já? Ô, oh, meu Deus, já, me avisa, já.
2: Não, mas tem que ficar ligado na luzinha vermelha.
3: É, né? Mas o casal, né, o cara chegou pro outro, falou, e aí, meu, como é que você tá? Tô bem e tal. E aí, sua mulher tá bem, vou viajar. Ah, é? O que você vai fazer? Vou levar minha mulher pro Japão. Eu sei lá, ficar uns 2 meses e tal. Aí ele falou, tá, mas 2 meses depois. Ele falou, depois eu volto pra buscar minha mulher.
2: Que lindo, hein? Que bonito.
4: Daqui a pouco tem mais. Vamos rir.
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2: Ótima noite pra todo mundo, como é que vocês estão aí? Tudo certinho? Vamos lá, virando minha última hora com você aqui na sua noite mais gostosa do Brasil. Vai começar Super 6 das 7 da Band.
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2: Muito prazer, eu sou o Léo Júnior, eu tô aqui.
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2: Ó, Super 6 tá no ar a partir de agora. É hora de você ganhar presente. Quando começa a Super 6 da Band, você já sabe, você fica ligadão aí, porque ó, tem garrafa térmica exclusivaça da Band FM. Essa garrafa térmica, ela é ideal pra você levar pra academia, pra aquela caminhada, garrafa pra qualquer hora e do seu jeito. E mais um presente, o mascote da Band FM, aquele mascotinho que a gente ama, né? Pois é, tem o nosso mascotinho da Band FM também. Pois é. Vai lá pro nosso WhatsApp pra você votar na sua música preferida. Música 1 já vem com a Maiara e Maraísa, Narcisista. Música 2, Cleiton e Romário, Não Namora. A 3 vem com o Grupo Chocolate, Alô Virgínia, com Turma do Pagode. Música 4, gente. Bora com a música 4? A música 4 com o Sol nos Olhos, Jorge e Matheus. Música 5, Lauana Prado, Escrito nas Estrelas. E a música 6, vem com o Natan. Aproveita que eu tô brigado com o Zé Vaqueiro. É a 6. Qual que você gosta mais, hein? A 1, a 2, a 3, a 4, a 5 ou a número 6? 11 9 9 9 9 1 9 1 9 7. 3743-1313. Tem que votar na sua preferida. E boa sorte pra vocês!
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0: 3 da Super 6. Alô, Virgínia, turma do pagode, grupo Chocolate. A música 2 com Cleiton Romário, Não Namora. E a música 1, Maiara e Maraíza, Narcisista. Vota na sua música preferida, tá aqui à sua inteira disposição. Ó, tem presente pra você, garrafa térmica, lindona, exclusiva da Band FM, ideal pra você levar pra qualquer lugar. E mais o nosso mascotinho da Band FM esperando por você. Você vai votar agora, hein? 11 999919197 3743 1313. Boa sorte pra você. A música 4 vem com Jorge Mateus, Sol nos Olhos.
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0: música 6 é o Natan Zé Vaqueiro. Aproveita que eu tô obrigado. É a música 3, ó. Vai voltando na sua música preferida e boa sorte pra você. Eu tô te esperando, viu? Mas antes, deixa eu te contar essa daqui, amor. Essa aqui eu vou te contar uma coisa. Não, não. Essa já é demais, gente. Já é demais, hein? Na última semana, o prefeito de Santa Rita, no Maranhão, Dr. Newton Gonçalo, ele resolveu gravar um vídeo anunciando uma obra de pavimentação, né? Em bloquetes no município. Eu sei que você entendeu errado, é bloquete. Eu vou explicar pra você. Bloquete, gente, com L no meio, tá? Bloquete é um piso de concreto usado em ruas, calçadas e praças, resistente e comum em pavimentações urbanas, tá? É o bloquete, na verdade. O problema veio na hora de falar a palavra. O L sumiu na hora, né? E a palavra mudou completamente o sentido. Ao receber a gafe, perceber a gafe, no caso, o próprio prefeito, ele interrompeu o vídeo, interrompeu a gravação na hora. Mas, pro azar dele, o vídeo acabou vazando e viralizando nas redes sociais. Apesar da repercussão, a administração municipal informou que a obra anunciada segue normalmente dentro do cronograma previsto. Ah, gente, pelo amor de Deus, vocês não vão tirar esse nome, vocês não vão tirar esse L, não, né? Não, não, não, viu? Não tire o L, pelo amor de Deus. Não tire esse L aí, não. Pera aí.
1: Já

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9: Promoção, um celular pra mim e outro igual pra você. Ó, gente, a Band FM te dá dois celulares novinhos. E quem já levou esses celulares aí, ó? O Carlos Augusto, Marco Siriaco, Juliana Forcato da Silva Lima, Janaína Inácio, a Rosa de Lourdes da Silva, José Beto de Jesus e o Edson Tenório da Silva, que já ganharam esses dois celulares. Ainda tem um montão de celulares novinhos pra você aqui na Band FM. Participa e boa sorte, viu? Oi, boa noite.
10: Domingo é de boa.
9: Tá, enquanto vem então, som, vai, dá um ganho aí, ó. 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
9: Ó, gente, muito obrigado a todo mundo que participou, que votou na Super 6 da Band FM. E quem ganha agora esse presentaço, garrafa térmica exclusiva da Band FM. Essa é lindona, essa é a mais solicitada. Só pra você ter uma ideia, você pode levar essa garrafa pra onde você quiser, pra academia, pra caminhada, pro seu trabalho também. É do seu jeito. Mas o nosso mascotinho lindinho da Band FM, quem tá levando esse presente, pra quem tá levando esse presente é você. Atenção, atenção, eu devo fazer pode anunciar já esse presente? Ô Simone, é seu, viu, Simone? Simone da Silva Aguiar, aí Simone, parabéns pra você, Simone da Silva Aguiar, que levou esse presentaço da Band FM, garrafa térmica da Band, mais um mascotinho nosso da Band FM também, viu? Parabéns pra você, viu, Simone? Pode comemorar, avisa pra todo mundo que você ganhou aqui na Super 6 da Band FM. E agora, claro, né? Você que votou, agora tem a campeã, a música mais pedida por por você na Super 6, que foi essa daqui, ó.
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Band FM, Gustavo Lima bloqueado aqui na nossa noite mais gostosa, gente, do céu, 11 pras 8 já, muito obrigado pela sua audiência, você que tá mandando mensagem pra gente, daqui a pouquinho tem o sorteio do nosso Big Prêmio da Band FM, daqui a pouquinho pra você, viu? Oi, Kátia, tudo bem, Kátia? Boa noite, tá ligada na Band com a gente, obrigado pela sua audiência, Adriana Alves tá por aqui também, oi Adriana, beijo pra você também, tá? Obrigado pela sua audiência, fala Léo Júnior, tudo bem por aí? Boa noite, manda um abraço aqui, ó, pra minha esposa Selma e toca uma música boa aí da Ana Castela. Tá mandado seu alô, então, obrigado pela sua participação. Quem mais tá por aqui também? A Marcela já tá mandando boa noite pra gente. Quanta participação! O Everton Lima, é, da freguesia do Or, tá ligado na Band FM, só tá faltando você. 11 999919197 pra você participar aqui junto com a gente. Fala aí, Ana Castela, tem ela, Ana Castela e o Péricles. E o Péricles pra cantar com a gente. Boa noite!

0: Já que a nossa noite mais gostosa, atrasadinha aí. Eu tô meio que atrasadinho.
1: Atrasadinho.
0: É isso, Fefo. Boa noite, Fefo.
1: Boa noite.
0: Vamos dar presente pra galera que participou aqui na Band FM.
1: Bora.
0: Ao nosso Big Prêmio da Band FM, é claro.
1: Bora.
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0: Ó, gente, ó, a máquina de cortar cabelo tá saindo pra você, Rui Reis dos Santos, ó. Rui Reis dos Santos, Rui, parabéns pra você. Tudo RR. Valeu, RR, parabéns pra você. Fefo, bom trabalho pra você.
1: Valeu, um abraço, hein.
0: Volto no próximo final de semana.
1: Combinadíssimo, estaria
0: aí. Beijo pra todo mundo.

0: Vixe Maria.
1: Que é isso? É notícia ruim. Notícia, ah, não me vem com notícia ruim, Pidão. Você é fim de semana, hein?
0: Não, já de onde eu tô com a mão, ó?
1: Você tá com a mão no passarinho.
0: Se eu soltar, eu faço xixi aqui, hein? Tô avisando.
1: Então segura o passarinho.
0: Tá.
1: Segura esse passarinho aí, vamos rir.
0: Passarinho quer dançar?
1: Parabéns, dançar, porque acaba de nascer. Tchu, tchu, tchu, tchu.
0: Vamos lá, o que agora?
1: Agora é o vamos rir.
0: Ô, já deu. O cara chegou com o amigo dele, falou: meu, eu descobri que a minha mulher tá me traindo com o motoboy. O amigo dele falou: mentira. Eu descobri que a minha mulher tá me traindo com o motoboy. O amigo dele falou: meu, é mentira, isso é mentira, mentira. Ele falou: como você sabe que é mentira? O amigo falou: eu não sei andar de moto.
1: Olha que reviravolta, hein? Tem mais. Vamos rir. 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
10: Fala, meu povo! E aí, tudo bem? Tudo certinho? Uma ótima noite de domingão pra você que tá junto com a gente aqui na Band FM. Eu sou o Fernando César. Bora lá, tá todo mundo pronto? Vamos, vamos, vamos! Ó, tem muita coisa boa até a segunda edição das mais pedidas da semana que a gente vai começar agora, hein? A sua rádio do seu jeito, mas antes...
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10: A gente tem que falar do Big Prêmio, é claro, é o Big Copo Térmico de 1,2 litros exclusivo da Band FM. Você toma aquela aguinha de boa, aquele suco, aquele refri, na temperatura ideal e ainda um kit com 3 stick balms, que é um hidratante labial, vai hidratar os seus labiocitos. Olha aí, stick balm criando memórias. Você tá afim? Manda sua mensagem a partir do nosso WhatsApp, 11 999919197.
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10: A partir de agora, você confere as músicas mais pedidas pelo ouvinte Band FM. A galera foi participando durante a semana, pedindo aquela música que gosta, aquele artista predileto. E agora a gente confere as músicas que estão na boca da galera. Claro que você pode continuar participando, não só pode como deve. Manda aí a sua mensagem no WhatsApp. Além de você interagir com a gente, você concorre a presentão, que eu já divulguei o Big Prêmio. Então, bora lá! São as mais pedidas da semana que está no ar a partir
15: as
10: de agora.
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0: Band FM, tá aí Gustavo Mioto, pedido de socorro, a sétima posição das mais pedidas da semana. Você continua participando com a gente, ó, tem Big Prêmio, é o Big Copo Térmico de 1,2 litros exclusivo da Band FM. E a gente tem o kit com 3 Tic Balms, que é o hidratante labial, pra você aqui que manda a sua mensagem através do nosso WhatsApp, 11 999919197. Quando você vai mandando a sua mensagem, bora curtir a sexta posição das mais pedidas da semana?
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0: FM, Zé Felipe com Ana Castela, sua boca mente. Essa foi a segunda colocação das mais pedidas da semana. E agora é o destaque, hein? E o destaque, olha a parceria da música, hein? Nessa música de destaque nós temos Gustavo Lima e nós temos Bruno e Marrone. Pensa no poder dessa parceria. A gente tá falando da música Relação Errada e a música que a gente vai curtir agora aqui nas mais pedidas da semana.
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0: FM, Luan Santana, Olho Marrom, batendo a primeira colocação das mais pedidas da semana. Galera, caprichou, hein? Vocês mandaram bem. Vocês nunca me decepcionam, é assim que a gente gosta. Gente, obrigado aí pelos pedidos dessa última semana. Só pra avisar, você pode continuar participando com a gente através do nosso WhatsApp no 11 99991-9197. Continue mandando as músicas que você gosta de ouvir, os seus artistas prediletos. Se o seu artista não fez parte aqui das mais pedidas da semana, que tal você continuar falando pra gente as músicas que você gosta? E aí, quem sabe, o seu artista pode entrar aqui na próxima semana, beleza? Gente, valeu a moral, tamo junto. E daqui a pouquinho começa o nosso Band Love especial de domingo, hein?
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